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0: gente, tô de volta, ó. E você já sabe, aliás, vamos combinar hoje que tá passando rápido demais, né? Mas e você em casa? Tá me ouvindo, tá me escutando de onde, hein? Fala pra mim, São Carlos, Ibaté, Araraquara, Água Vermelha, Brotas? Conta aqui pra Juju, quero saber, hein? É dois córregos? Bora no WhatsApp, bora saber quem tá por aqui? Oi, Zetinho, tudo bem? Ô, Zetinho, fala com a Juju.
1: Oi, Juju!
0: É a turma toda, hein?
1: Biquinho. Fala, Juju, minha parceira.
0: Você viu o biquinho? Ouvi falar.
1: Hã?

0: moço!
1: Vixe, mas Juju! E que mamãe aqui na escuda, vi!
0: Gosta sim!
1: A pista está anuviada aí, é? Cadê o Renatinho e o Robertinho?
0: Hoje, ó, o Renatinho já... Ó, Renatinho já veio aqui, já me mandou beijo, ele é a mãe dele, a Grazi, já toquei música pra ele. Renatinho é aquele fã número um da 106.3, mas gosta da Juju, Marcelo Renato, Lana Guedes, o Rick Barba. Inclusive, hoje ele falou de você.
1: Estamos aqui na escuta e na colher de lixo 2 quartos.
0: É.
1: Tá melhor, DBC FM, Rádio Carinho.
0: A nossa Rádio Amor, um beijo pra você, Rick Barba, e pra todos aí de 2 Códigos, viu? Obrigada pelo carinho. E ó, quem tá passando por aqui é o meu amigo Fernando Colombo, ele também é locutor, né? Ô Fernando, fala comigo, um beijo pra mamãe, viu?
2: Oi, grandona, tudo
0: Oi.
2: Bem?
0: Oi!
2: Fernando Colombo aqui da Araraquara, tudo bem com você? Manda uma moda aí pra gente aí, minha mãe Ana Maria tá ouvindo também. Manda aí pra gente, Relógio Quebrado, Lourenço Dorival.
0: Daqui a pouquinho eu solto pra você, viu, Fernando? Um beijo pra você, meu amigo, pra mamãe. Ana Maria, aquele beijo da Juju. Obrigada por esse carinho e por essa audiência de todos os dias, né? Oi, Nilson, tudo bem? Ó, o Marcelo Renato, hoje ele tá descansando, a beleza dele, né? Porque pensa no homem bonito.
3: Boa noite, Júlia.
0: Oi.
3: Boa noite a todos os ouvintes da DBC, passando aqui pra desejar uma excelente noite. Que bom descansar todos. Que música linda, hein? Essa que você tocou do João Paulo Daniel.
0: Você viu?
3: Deve ser nossa Rádio Carinho.
0: A nossa Rádio Amor, Nilson. Um beijo pra você. Obrigada pelo carinho e por essa audiência, né? Maria Urba passando por aqui. Boa noite, Juju. Minha locutora linda. Eu quero ouvir uma música com Juliarte, é isso, né? Eu amo amar você. Ofereço pra família da Leia, pra você, Juju, e pra todos os ouvintes. Um beijo, viu, Maria? Ela que é do Araci. Obrigada pelo carinho. E bora de música? Daqui a pouquinho eu venho com o seu áudio. E aí, cravou na 106.3? Ainda não? Então crava já, que daqui a pouquinho é eu e você, hein? José Augusto, na nossa noite, aguenta coração. 9:10.

0: custa, aguenta coração. Ô Rick Barba, essa daqui, ó, é pra você, Rick Barba. Ó, escuta, só escuta o que o Zetinho mandou pra você. Fala, Zetinho.
1: Vai trabalhar, Rick Barba.
0: Você viu,
1: vai,
0: né?
1: Vai trabalhar, rapaz.
0: Um beijo pra você, um Zetinho. Ô, Rick Barba, você viu, né? O Zetinho tá mandando você trabalhar. Mas aí a pergunta que não quer calar. Será que o Zetinho tá trabalhando, hã? Zetinho, pra você e pra toda a galerinha aí reunida na 106.3.

0: Santana te vivo. 927. E aí? Tá cravadinho na 106.3? Hã? Conta pra Juju.
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0: Fernando, essa é pra você, viu? Ó. Lourenço e Lorival, relógio quebrado. 927.

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21: 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Ó, Sérgio Reis, Coração de Papel.

0: Sabadona, 9h40. Bora prosear um pouquinho, hein? Queria mandar um beijo especial pra Marta Silva. O Juninho passando por aqui. Juju, boa noite. Toca aí pra nós, Gustavo Lima, Por um Gole a Mais. Ofereço pra todos que gostam, né? Muito obrigada, um beijo pra você, Juninho. Tamo junto sempre, ó. Mandei um coraçãozinho pra você, viu? Oi, Adilson, tudo bem? Boa noite, Juju. Manda um alô pro Adilson, a esposa Nilza, a filha Natália, o irmão Marcos, o Marcelo Ponte, o Osmar Ângelo, o Pardal, Zé Oliveira, Marcelo Renato. Toca a música sozinho, Raça Negra, um beijo pra você, viu, Adilson? Obrigada pelo carinho. É, o Marcelo Renato tá descansando nos seus aposentos. Amanhã estará de volta aqui no Emoções, viu? Oi, Ricardo, tudo bem? Ô, Ricardo, um beijo pra você. Tô sabendo que você tá cravadinho na 106.3, mas tá estralando no 12, hein?
1: Boa noite, Juju.
0: Oi, tudo bem?
1: Toca pra nós.
0: Hã?
1: Esse house, 10 minutos. Crescendo pra minha esposa Marta, pro pessoal da Fazenda Santista, Santo Inácio. E pra todo mundo escutar aí. E pra você também, hein? Rádio Carinho.
0: Rádio Amor. Ricardo, um beijo pra você, pra família toda que tá cravadinha 106.3. José Geraldo Batista passando por aqui pra deixar sua marca registrada, né? Um beijo pra você. Oi, Lupécio Filho, tudo bem? Ô, Ju, uma semana maravilhosa pra você, pra família. Um bom trabalho pra nós, né? O Lupércio Filho de Brotas. Oi, tudo bem? Passando por aqui também, o Timóteo Caetano. Timóteo, fala com a Juju.
2: Boa noite, Juju. Manda pra mim hoje, Cristina Araújo, a música chama Por Quê, né? Pra toda galera que tá ouvindo aí, pra você também. É isso aí, Rádio Carinho.
0: Um beijo pra você, Timóteo. Deixa comigo, viu? Oi, Carlão, tudo bem? O Carlão que é de Dois Córregos. Chega por aqui pra desfilar com a sua voz.
3: Alô, ó. Juju, boa noite.
0: Tudo bem?
3: Já tá firme na escoteira.
0: Eu gosto
3: já,
0: assim,
3: hein? É o Carlão de Dois Córregos.
0: Carlão de Dois Córregos.
3: Olha uma moda bonita aí, Tunique Tinoco aí, ó. Oferece aqui, ó. Pro Rick Baba, é. Oferece pra Salete Buzaranho, pro Buzaranho. Então, firme na escoteira, hein, Juju?
0: É gente
3: você
0: demais,
3: sabe que
0: hein?
3: Esse aqui é forte,
0: ah,
3: hein, Juju?
0: Aí em Dois Córregos,
3: boa
0: não
3: noite
0: tem
3: você,
0: igual.
3: Juju. Rádio BBC, Rádio Carinho.
0: A nossa Rádio Amor, Carlão. Um beijo pra você, pra todos de Dois Córregos. Pra você que é de Brotas, Araraquara, Água Vermelha, Tirapina, de São Carlos, Ibaté, de toda a região que tá cravadinha aqui na 106.3, né? Um beijo pra cada um de vocês. Mas agora a gente vem de, ó. Henrique e Juliano, aquela música apaixonada pra tocar no fundinho, hein, ó. Vem pra vida da Juju, vem.

0: Mari, beijinho doce, 9h52. Ô, Rick Barba, tá trabalhando? Rick Barba, não, é assim. Quem pode, pode, né? O Zetinho tá lá, tá de férias, tá curtindo com os amigos. E ó quem tá trabalhando, hein?
1: Eu tô trabalhando, Zetinho, oh.
0: Ô, oh, meu Deus do céu, que dosinha nessa chuva.
1: Chovendo, meu filho.
0: Gosto assim.
2: Ô, Juju.
0: Oi.
2: Eu ofereço essa moto do Roberto Carlos está tocando agora.
0: Pro Renatinho.
2: Nesse momento, para o nosso amigo
0: Renatinho. Você viu, né, Renatinho?
2: Eu sou fã do Roberto Carlos que eu já conheci na minha vida.
0: Ele gosta,
2: pra você,
0: né?
2: Pra você, Renatinho. Você
0: não. Um beijo pra você, Rick Barba. Um beijo pro Renatinho, pra mamãe Grazi, pra família toda, né? José Roberto Francisco passando por aqui. Oi! Fala comigo.
3: Júlia, boa noite.
0: Que saudade de você.
3: Bem, cobri na folga do Marcelão hoje, né?
0: Você viu?
3: Eu te ouvi, você sabe, o programa seu inteirinho.
0: Gosto,
3: hein? Tô sempre te ouvindo, às vezes não participa não, mas a gente tá ouvindo. Toca pra nós aí hoje, ó. Leandro e Leonardo, Uma Goiânia. Beleza, minha amiga? Pra toda a galera aí, te ouvindo você. BBC, Rádio Carinho.
0: A nossa Rádio Amor, José Roberto Francisco, um beijo pra você, pra família, obrigada pelo carinho, viu? Pablo Gesso passando por aqui pra deixar sua marca registrada. Oi, Bim, tudo bem?
4: Boa noite, Juju. Fala comigo, sua
0: Falo
4: linda.
0: Sim.
4: Um beijo no seu cangote.
0: Um cheirinho, meu bem.
4: Oi, Juju.
0: Oi.
4: Toca um modão aí, João Remes e Menezes, se puder. Beleza?
0: Uma como chama a música? Peraí, como é que é?
4: Oi, Juju. Toca um modão aí, João Remes e Menezes, se puder. Beleza? Manda lá pra Morena Misteriosa.
0: A Morena Misteriosa. Quem será essa Morena, hein?
4: Meu amigo José Roberto Gravinho. Ele gosta dessa música aí também. A todos que estão na escuteira da DBC FM, uma boa noite pra você. Tudo de bom. DBC FM, Rádio Carinho.
0: Rádio Amor, Bim, um beijo. Obrigada pelo carinho. Antônio Carlos Alves passando por aqui. Antônio, uma boa noite pra você, pra família, pra todos que estão sintonizadinho na DBC FM, né? Vanessa de Dois Córregos, boa noite, Juju. Sou a Vanessa da cidade de Dois Córregos. Vou falar do jeitinho que ela colocou aqui, ó. Eita gota serena, hein? Muito frio e chuva. Ô, Juju, toca uma moda pra nós. Gine Geno, vou beber veneno. Essa daí é pra aquecer, né, Vanessa? Ofereço a todos os ouvintes, para o pessoal da jantinha de toda segunda, que é de lei, né? Ô, Vanessa, um beijo pra você e pra todos aí de Dois Córregos, viu? Obrigada pelo carinho, lindeza. Sai daí não, ó. Depois de Fernando e Sorocaba, tem um pequeno intervalo e eu volto em seguida.
5: Júlia Moraes.
0: Essa sou eu, bebê.

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93, tô de volta. Se você acabou de chegar, seja muito bem-vindo. Se já tá com a Juju, bora continuar, porque a noite é todinha nossa.

0: Obrigado, Jean Giovanni. Obrigado, César e Paulinha. Porra, muito grande pra gente.
1: 19, tem gente falando com a gente pelo WhatsApp. E aí, já mandou sua mensagem? Vem no 3307-1011. Tem Júlia Moraes no Emoções até a 1 da manhã, hein? Então tem Juju pra dar e pra vender aqui hoje, hein? Até 1 da manhã no Emoções. Oi, Sandra Marques, tudo bem, meu amor? Fala com a Juju, gatinha.
2: Boa noite, Juju.
1: Oi.
2: Aqui é sua amiga Sandrinha do Jacobucci. Toca pra nós. É o Bruto, Amor de Outras Vidas. Adoro essa música. Eu ofereço especialmente pra você e pra toda a galerinha que tá na escuta. Beijão. Fica com Deus. DBCFM, Rádio Carinho.
1: Rádio Amor.
2: Vamos juntinhas. Até a 1.
1: Será, Sandrinha? Um beijo pra você, meu amor. Eu te espero, hein? Vou te esperar. Oi, Renatinho.
3: Tá frio aí, ô, Ritmo?
1: Só um pouquinho. Aliás, a mensagem não foi nem pra Júlia Moraes. Eu fui apenas uma intermediária, hein? Ô, Rick Baba, o Renatinho tá agradecendo você pela música e tá perguntando pra você se tá frio aí. Hã? Um beijo pra você, viu, Renatinho? Oi, Dolores, tudo bem? Tá frio, né, Dolores? Um beijo, obrigada, viu? Oi, Aparecida.
4: Boa noite, Juju linda. Aqui é Cidinha Messias. Será que dá pra você tocar com Eduardo Costa e Jaine, de Hoje em Diante? Eu quero mandar pra Cida linda, pro seu José de Oliveira e família, o Flávio Maurício, pra Marilda, pro Renatinho e pro Gustavinho. E pra você também, minha linda. Um beijo no seu coração. Fica com Deus.
1: Cidinha, um beijo pra você. Obrigada pelo carinho. Deixa comigo, viu? Oi, Maria Aparecida, da Vila Prado.
5: Boa noite, Juju.
1: Oi, meu amor.
5: Ai, Deus do céu. Boa noite, Juju. Toca pra mim, Leandro e Leonardo. Diz pra mim. Beijo no seu coração. Maria Aparecida da Vila Prado. Rádio Carinho.
1: Rádio Amor. É Diz Pra Mim? Do Leandro e Leonardo, né? Deixa comigo, viu? Obrigada pelo carinho. Coisa linda. Tava com saudade de você, Maria Aparecida. Ela que é da Vila... Aliás, Maria Aparecida. Ela que é da Vila Prado. Oi, Selma. Tudo bem, Juju? Tô com você e vou com você até 1 da manhã. Gosto. Gosto assim, hein? Oi, tudo bem, Geraldo? Fala com a Juju.
6: Boa noite, Ju.
1: Oi.
6: Toca pra nós aí. Rio Negro e Solimões. Frio da madrugada. Ofereço pra todos os ouvintes da rádio. DBC FM, Rádio Carinho.
1: É Rádio Amor, Geraldo. Um beijo pra você. E tá frio, hein? Tá frio. Reinaldo Faria passando por aqui. Boa noite, Juju. É o Reinaldo Faria, de Santa Rita do Passa Quatro. Uma boa noite pra você, um excelente dia de trabalho. Reinaldo, obrigada pra você, ó. Um coraçãozinho, acabei de te enviar, viu? Obrigada pela participação. O Rick Baba tá aqui pra responder você, Renatinho. Você sabe, né? Aqui a falou, a resposta chega na hora.
7: Aô, ó, Renatinho, ó. Aqui tá frio.
1: Eu sou intermediária.
7: Eu tô com fome. Vou demorar bastante pra jantar ainda.
1: Eu também, viu, Rick?
7: O bagulho tá louco do meu lado aqui, Renatinho.
1: Você viu, né? Eu sou uma intermediária. A locutora não tá mais aqui. Eu sou uma intermediária entre o Rick Baba e o Renatinho. Você viu, né, Renatinho? Hã? Vai demorar pra ele comer, ô Rick. Eu também, viu? Faltou um tempinho pra Juju jantar. Reginaldo Rossi, A Raposa e as Uvas.

0: aqui.
1: 10 e 19, Vanessa, ela quer de dois córregos, essa é pra esquentar nesse friozinho. Então faz assim, você dança daí, que a Juju dança daqui. Aê, bora? Hã? Ó, 10 e 19, Gine Geno, vou beber.

0: Fala Grande Nada, 10h25. Aqui, ó, na número 1 no Ibope Sertanejo, hein? Ô, Chicão, fala com a Juju, ele que é de Dois Córregos aqui em peso, hein?
1: Manda uma musicona pra nós aí, que aqui é o Chicão de Dois Córregos aí, manda uma música daquela de arrancar pica-pau do ovo pra nós.
0: Aquela que esquenta tudo, hein, Chicão? Um beijo pra você, obrigada pelo carinho. Juju, aqui é o Márcio. Boa noite. Quem fala aqui é o Bonarquista. Tem como tocar Altemar Dutra pra nós? Brigas. Sou de Ribeirão Bonito. Manda pra minha esposa, a Ana Bonarquista. Um beijo pra você, viu? Ô, Juju, sou novo na rádio. Por favor, Juju, como você chama? Muito prazer. Eu sou a Júlia Moraes e tô com você até a 1 da manhã, ó. Daqui a pouquinho eu solto essa do Altemar Dutra pra você e pra sua esposa Ana, viu? Obrigada pelo carinho e, ó, seja muito bem-vindo aqui na 106.3. Pode ter certeza que você vai se apaixonar, porque é Rádio Carinho, amor, né? Sueli Maria Corrade passando por aqui, ela que é fanzaça do Daniel, hein? Falando nisso, daqui a pouquinho tem Daniel, hein, Sussu?
2: Boa noite, Juju.
0: Oi, meu bem.
2: Dá pra você tocar uma musiquinha pra mim?
0: Ah.
2: Que eu tô de rádio de cabeceira, filho.
0: Coisa boa, hein?
2: Tá?
0: Aham. Um beijo pra você, Sueli. Deixa comigo. Daqui a pouquinho...
2: Eu quero que você toca Pra Ser Feliz, do cantor Daniel. É a Sueli, de Dois Córregos. Tá?
0: Sussu, um beijo pra você, gatinha.
2: FM, Rádio Carinho, Rádio Amor.
0: A nossa Rádio Amor. Oi, Dri, tudo bem? Boa noite. Mensagem para o Renatinho e pra todos os ouvintes. Ótima semana, é a Dri. Ô, Dri, o Marcelo Renato tá descansando a sua merecida folga, né? Tá repousando a sua beleza. Um beijo pra você, viu? Boa noite, Juju. Aqui é o Lozinho. Estou no pátio aqui do carregamento da usina Santa Cruz, curtindo a DBCFM, Juju. Toca aí pra mim uma música do João Mineiro e Marciano e oferece pra todos do transporte de cana de Santa Cruz. Juju, Rádio Carinho, amor, é, né? Um beijo pra você, obrigada pelo carinho. Oi, tudo bem? Imagina, Dri, obrigada a você pela companhia de sempre, viu? Oi, Joaquim Fênix, tudo bem?
3: Ô, Marcelão,
0: boa noite.
3: É o Kim, você lembra de mim aí?
0: Ô, Kim, é esse aqui, ó.
3: Tá ligado, né, mano? Você mora no nosso coração.
0: Opa, aqui, ó.
3: Ó, tô aqui no Bar da Silvana, mudou o endereço, tá? Agora nós vamos ter que vir aqui tomar uma aqui. Ô, Marcelo, tá querendo ouvir, eu dei uma sugestão pra ela. Você já sabe, Mato Grosso e Matias, ponto de chegada. Falou, meu querido, tamo aqui, tá o Costinha, tá a Silvana, tá o Valdeci.
0: Um beijo pra Silvana, Valdeci. Ô, Joaquim.
3: Se você chegar aqui, você vai tomar uma com nós.
0: É.
3: Falou, meu irmão, um abraço, bom trabalho, DBC Rádio Carinho.
0: É Rádio Amor, ô Kim. Olha a voz do Marcelo Renato, mudou bastante, hein? Hã? É a Juju, meu bem. Amanhã o Marcelo Renato tá de volta pra comandar essa máquina, né? Aqui no Emoções. Um beijo pra você, ô Kim, e pra toda a galerinha aí, viu? E assim, espero que esse convite seja pra Juju também, porque saindo daqui, quem sabe eu dou uma passadinha aí, né? Hã? O que você acha? 10h29, ó. Leandro e Leonardo, rumo a Goiânia.

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24: 36, tô de volta pra você até 1 da manhã. Ó, Marília Mendonça, estranho.

0: amor de outras vidas, o Bruto, 10h43. Danilo Araújo, um beijo pra você, obrigada pelo carinho. Você viu, né, Danilo? O tempinho tá propício pra assistir Netflix, mas pra ficar antenadinho aqui, ó, na 106.3. E aí, bora prosear um pouquinho? Eu queria mandar um beijo pro Paulo Alexandre Pacheco. Boa noite, Juju. Aqui é o Paulo de Pradópolis. Ô, Juju, toca aí pra nós, por gentileza, Amor Dividido, de Milionário José Rico. Ô, Paulo, já tá aqui na grade, viu? Um beijo pra você, obrigada pela participação. Oi, Roberta, tudo bem? Fala com a Juju, coisa linda.
1: Oi, Juju, boa noite, Juju. Tamo junto nas emoções.
0: Hã?
1: Só modão, hein, Juju?
0: Cê viu? Você, já conquistou o Brasil.
1: Carona, com fé, paz e amor. Um beijo no seu coração, lindeza.
0: Hã?
1: BBC Rádio Carinho.
0: A nossa Rádio Amor, Robertinha, obrigada pelo carinho. Hoje o Dicael chega chegando e nem é brincadeira, viu? Ele é no 2X. E não é eu que coloco, não, ó, ó.
2: Boa noite, Juju, tudo bem? Oi, Juju, manda aí, aí, Renan, pra nós não vir aqui fazendo favor, fazendo palhando da Pecuária, pra bater Zaqueu, meu filho querido, pra vocês da rádio, todo mundo que vier ouvindo, tchau, obrigado, TBC FM, Rádio Carinho.
0: É Rádio Amor, Juju Cael, um beijo pra você, obrigada, viu? Oi, Paulo Rocha.
3: Boa noite, Juju, é o Paulo Rocha, do Doutor. Eu trabalho no campo, mas já faz mais de uma semana que eu não posso ir. Como é que eu vou conseguir pagar minhas continhas, Juju? Vou dar um beijinho pra você.
0: Ó,
3: melhor pra nós aí.
0: Ô, Paulo, nem eu sei, viu? Que é conta que não acaba mais, né? Que é isso? Quando você fala assim, ó, nossa, eu já me livrei, acabei, não tenho mais conta, já finalizei, o carro quebra, o gás acaba, ai, tem que comprar uma roupa, tem que fazer isso, gente do céu, que é isso? Oi, Fernanda, tudo bem? Um beijo pra você, obrigada pelo carinho, viu? A Maricinha passando por aqui, boa noite, Juju, adoro você, apesar de não conhecer você, é a Márcia do Tijuco. Ô, Marcinha, mas é aquilo, né? A gente gosta, não precisa se conhecer pessoalmente, né? A gente se gosta só pela voz, pela amizade, você que me permite entrar na sua casa todos os dias e a gente acaba tendo um convívio, né? Eu falo que a gente tem duas, eu tenho duas famílias, três, né? Tem três famílias, a DBC FM é uma delas, viu? Um beijo pra você, vai lá na Episcopal, lá você me encontra. Encontra eu, encontra a Rutinha, a Lana Guedes, a Kelly, o André Frujueli, o Valdir Zambarian. Meu bem, só cravar lá que você vai conhecer todo mundo. Um beijo pra você, Marcinha, obrigada, viu? Oi, Renato Lopes, tá chovendo aí? Hã? Fala pra mim, tá caindo o mundo aí? Porque aqui, gente do céu, cada levantadinha é um trovãozinho que dá aqui, viu? Oi, Dolores, um beijo pra você. O Milton Quintiliano passando por aqui, oi!
4: Bom trabalho, Excalibur pra aqui. Esse é nós apontado pra outra região do Brasil. Marcelo Renata, no seu descanso.
0: Tá descansando, Miltinho.
4: Nossa, você chamou ele de bonitão. Abraço, fica com Deus.
0: É o garanhão das madrugadas.
4: Rádio Carinho.
0: A nossa Rádio Amor. Ô, Miltinho.
4: Tu que mais que amor.
0: Deixa eu falar uma coisa pra você. Ele é o garanhão das madrugadas, viu? Disso você pode ter certeza. 10h47, bora de música? Christian Ralph, 10 minutos.

0: contra brigas. Um beijo pra você, Márcio. Obrigada.
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0: 10h57, tem ele, Cristiano Araújo. Por que você não volta?

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0: Pop Sertanejo, segunda-feira, 14 de setembro de 2026. 11:11, hein, ó. Aliás, 11:04, 15 graus, aqui no estúdio de Ubaté. E aí, cravou no 106.3? Vem no 3307-1011. Tem Júlia Moraes pra você aqui no Emoções, até a 1 da manhã, com essa chuvinha gostosa. Preparou o seu cantinho, hã? Tá deitadinho? Tá jantando? O que você tá fazendo? Conta pra Juju, que olha, eu tô aqui olhando essa chuva, esses caminhoneiros maravilhosos buzinando, ó. Atenção nas pistas, muito cuidado para você que é caminhoneiro, que Deus abençoe e guarde você e leve você para sua casa, aliás, pro seu serviço e retorne para sua casa com toda a proteção do mundo, viu? Obrigada pelo carinho. Oi, Fino, tudo bem? Fino, fala com a Juju.
1: Boa noite, Juju.
0: Oi.
1: Cajuzinho, como que você tá?
0: Tudo bem? Tô bem, e você?
1: Ó, toca Vestido Colado.
0: Ah.
1: É pro Normando, Zetinho, pra toda a galera. Pro Luiz Roda, pro Manuel Borges, pro Thiago Lopes e pro Rick Baba. Um beijo
0: o Rick
1: pra você.
0: Baba.
1: Sou seu fã. Tudo de bom.
0: Tudo de bom.
1: Tudo de bom. BBC FM 106.3.
0: É a nossa Rádio Carinho, amor, Fino. Obrigada pelo carinho, viu, Fino? Eu queria mandar um beijo especial pra todos aí de Américo Brasiliense. Queria mandar um beijo também especial pro Luiz Pães Congelados. O Luiz e Vieira Pães Congelados, viu? Um beijo pra você, ele que tava na academia e voltou na escuta da Júlia Moraes aqui no Emoções. Um beijo pra você, um ótimo dia de descanso, viu, Luiz? Tamo junto, aparece na rádio lá. Tô morrendo de saudade de você, viu? Obrigada pelo carinho e pelas mensagens de todos os dias. Ah. Oi, Juca, tudo bem? O Augusto Portes passando por aqui também, ó, ó.
2: Boa noite, Juju, tudo
0: Fala
2: bem?
0: Fala comigo.
2: Aqui é o Augusto Portes, Lençóis Paulista. Estamos aqui nesta noite de segunda-feira, eu e a minha filha.
3: Ana Clara.
0: Oi, só Aninha.
2: Só curtindo a BBC FM.
3: Rádio Carinho.
0: A nossa Rádio Amor, um beijo pra você, Augusto Portes, pra filhona Ana Clara, obrigada pelo carinho, viu? Renatinho, tá frio, claro que tá frio, né? Espero que amanhã esteja mais calminho, viu? Oi, Célia Ruda, tudo bem? Noite, amada. Ô, Juju, queria pedir minha música, ó, O Prisioneiro, com Ronaldo Viola. Queria oferecer a todos que amam essa música e pro amigo Zé Roberto. Um beijo pra você, Célia, deixa comigo, viu? Ô Zé Roberto, daqui a pouquinho eu solto pra você a pedido da nossa amiga Célia Arruda, viu? Um beijo. Oi, Michael, tudo bem? Fala com a Juju, Michael.
4: Boa noite, Juju. Manda um tchau carreira aí pra aqui, pra galera do Bagaço da Santa Cruz. Oferecendo pro Lorival, pro Pinguinho, pro Maico e pro Zé Mário.
0: Pra BBC, galera toda, Rádio, né? Carinho. É Rádio Amor, Maico. Um beijo pra você, obrigada, viu? Com certeza, daqui a pouquinho eu solto pra você, viu?
5: E aí, Juju? Já tocou minha música aí, hein?
0: Toquei, Timóteo.
5: Fala pra mim, né?
0: Aonde é que você estava, hã? Conta pra mim, aonde é que você estava que eu soltei a sua música, sim, hã? Onde você estava? Conta pra Juju. 11:07, ó. Kleber e Cauã, mil adjetivos pra falar de você.

0: Viola na medida certa.
1: 11:14, Sueli, um beijo pra você, meu amor. Obrigada pelo carinho, viu? E por sempre está aqui, ó, cravadinha na 106.3. Essa vai especialmente pra você. Daniel, pra ser feliz, 11:14.

0: É o milionário José Rico, amor dividido na nossa noite. Daqui a pouquinho, meia-noite, hein? Falta pouquinho. 11h21, eu queria mandar um beijo lá pra Aline. Tudo bem, Aline do Araci? Obrigada pelo carinho, viu, lindeza? Oi, José Admiro de Souza. Tamo junto sempre, hein? Aparecida, obrigada, viu? É a Cidinha Messias. Obrigada pelo carinho, lindeza. Passando por aqui também, ó. Não tem nome, mas eu vou vir. Não, no escuro, hein? Ó.
1: Olá, boa noite. Tudo bem?
0: Tudo bem.
1: É o João, o Matrix, o Fênix.
0: Oi, João.
1: Marcelo, Renata me conhece. Graças a Deus, tá em casa. Tô me recuperando. E eu queria pedir nas internacionais. É Juju, né?
0: Isso.
1: Nossa, acabei de pegar o celular agora. É, você podia tocar Beatles. Submarino Amarelo. Ou você coloca alguma do Beatles aí que tiver na programação, se tiver condições.
0: Deixa então, comigo, obrigado, hein? Daqui a pouquinho.
1: Deus e a vocês aí da Rádio BC, sempre tá respondendo a gente e dando um apoio pra todos que mandam mensagem.
0: Obrigada pelo carinho, BC, viu? Carinho. Rádio Amor, daqui a pouquinho tem a Entra Internacionais, hein? 11h30, daqui a pouquinho. Oi, Edinho, tudo bem? Noite, Juju. Se puder tocar Gilberto Gilmar, Bichinho do Amor. Deus abençoe grandemente, hein, Edinho? Obrigada pelo carinho, Henrique Baba.
2: Aô, fino! Nós tá na escuteira, fi! Nós tá derretendo na água aqui, fi! É açúcar!
0: Tá derretendo, Rick? Hã? Um beijo, o Rick já veio aqui, já respondeu o Renatinho, agora tá respondendo o Fino de Américo, mas a locutora aqui, né? Ninguém responde, né, ô Rick Baba? Um beijo, viu? Ô Ricardo, tamo junto sempre, viu? Soltei sim. Soltei a sua música, cravei na 106.3 em alto e bom som, hein? Sandrinha Marques, um beijo pra você, obrigada pelo carinho. Ó, o Joaquim veio aqui corrigir-me, ó.
3: Ô, meu amor, desculpa, eu pensei que era o Marcelo.
0: A voz igual, né?
3: Tava ouvindo a programação o dia todo e esqueci. O Marcelo tá de folga hoje.
0: Tá de folga, ele tá folgadinho.
3: Tá no trabalho. Aí você vê aí a mensagem que eu mandei pra ele. Nós estamos aqui tomando uma aqui, tá? Uma hora você vai vir tomar uma com nós também.
0: Com certeza.
3: Só fala sim ou não.
0: Sim, tá? Claro.
3: Um abraço, minha querida. É nóis. Vocês são maravilhosos, entendeu?
0: Um beijo pra você, Kim. Obrigada pelo carinho, tá perdoado, hein? Ó, é uma grande responsabilidade estar aqui fazendo emoções no lugar do Marcelo Renato, porque não é pra qualquer um, né? Hã? Ô, Kim, um beijo pra você, obrigada, viu? Cidão Bombeiro passando por aqui pra deixar sua marca registrada. Oi, Juninho, tudo bem? Adelcio da farmácia, um beijo pra você, viu, Adelcio? Pra Silvinha, obrigada pelo carinho, viu? Ô, Luiz, chegou? Hã? É hora de descansar, repousar o corpo. Soninho da beleza, né? Um beijo pra você, um ótimo descanso. 11h24, bora de moda, ó. A Loba, você não me ensinou a te esquecer. Goiânia!

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0: 5 aqui, ó. É rolando a Internacional pra você até meia-noite.
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0: 10h54, Coldplay na nossa noite, na nossa quase entrando a madrugada, né? A última de hoje, ó.
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0: de volta, terça-feira, 15 de setembro de 2026, meia-noite, aqui no estúdio de Ibaté, marcando 15 graus, hein? E aí, tá friozinho aí? Conta pra Juju, até uma da manhã tem Júlia Moraes pra você. Bora de WhatsApp, manda aquele beijo pro Reinaldo Faria, o Gustavo passando por aqui, Júlia Moraes, agora Ibaté, grau, 14 graus, hein? Mas a sensação é menos, né? Ô, Gustavo, um beijo pra você. Oi, Martinha. Obrigada pelo carinho, viu? Marta Alves passando por aqui. Boa noite, Ju. Bora de emoções. Até uma, Juju. Eu adoro as internacionais, é? Ô, Marta, eu também amo, viu? Beatles arrasou. Eu gosto de Adele. Eu gosto de muitas, muitas, muitas. Um beijo pra você, viu, gatinha? José Admiro de Souza passando por aqui pra deixar sua marca registrada, né? Oi, Flávio Maurício, tudo bem? Bom dia, Juju. Que Deus possa te abençoar em todas as suas decisões. Uma semana abençoada pra todos nós. Amém. Oi, Rony, tudo bem? Fala comigo.
1: Oi, boa noite. Eu sou a Caroline, amiga do... Rony, famoso Leôncio. Eu posso pedir uma música?
0: Pode.
1: Quem nunca parou numa estrada? Pra quê, pra quê, pra quê? Pra fazer amor de madrugada. Por favor, toca essa pra gente. Oferecendo pro Mickey, que é o aniversário dele.
0: Deixa comigo, hein? Daqui a pouquinho eu solto pra você aí, tá bom? Obrigada pelo carinho, tamo junto sempre, hein? Oi, Gustavo!
2: Bom dia, Júlia Moraes. Eu parabenizo todos os aniversariantes de terça-feira. Hoje é aniversário do meu amigo Júlio César Pereira.
0: Júlio, feliz aniversário!
2: Nossa Rádio Carim.
0: É Rádio Amor!
2: Para a secretária e para o Rick Baba.
0: Rick Baba, o famoso Rick Baba passando por aqui. Todo mundo mandando aquele beijo, hein, Rick Baba? Tá ficando famosinho, hein? Flávio Maurício, Juju, uma abençoada terça-feira, viu? A você e a todos os ouvintes, obrigada, viu? Oi, Roberta, fala com a Juju.
3: Ô, Juju, deixa eu te perguntar, lindeza, vai ter oração da meia-noite? Não, passa no zap pra mim, fazendo um favor. Tá, um beijo, linda, com essa delicadeza sua todas.
0: Um beijo pra você, obrigada pelo carinho, daqui a pouquinho eu mando pra você, tá bom? Roberta, Paulo Alexandre Pacheco, tamo junto sempre, Paulo. Obrigada, viu? Oi, Fino de Américo, finalmente, né?
4: Ô, Rick Baba.
0: Ó,
4: trabalhando ainda? Não tá chovendo por
0: ele
4: aí, não?
0: Diz que vai até as 3 da manhã, hein?
4: Tá caindo um dilúvio.
0: É, Fino. Um
4: abraço.
0: Ô, Fino, ele diz, o Rick Baba disse, que vai até as 3 da manhã e que tá morrendo de fome, hein? Tem jeito de você levar uma comidinha lá pra ele? Hã? Oi, Fátima, um beijo pra você, obrigada, viu? Uma ótima terça-feira pra você. Juju, tá linda na foto, é? Um beijo, obrigada, viu? São seus olhos. Wilson de Torrinha passando por aqui, na nossa Rádio Carinha, amor, né? Ô, Wilson, obrigada, viu? Ô, Baiano, fala com a Juju.
5: Oi, Juju.
0: Oi, tudo bem?
5: Fala o Baiano, Juju.
0: Baiano.
5: Floriano Peixoto. Juju, você tá bonito com essa camisa da DBC.
0: É a DBC.
5: Você toda vez bonita, com todo respeito, Juju. Minha grande colega, eu quero que você troque pra mim aquela música, Casa Assombrada. Eu ofereço pro meu irmão, os meus colegas todos de serviço, e pra vocês da DBC FM. E vai São Paulo, que Norte de Oeste é São Paulino.
0: É.
5: Você é São Paulino morrendo, que eu tô sabendo. E eu sou dentro de 2 anos de idade.
0: É, aqui é São Paulino, aqui é tricolor baiano. Um beijo, viu? Obrigada pelo carinho. Já tá aqui na grade, tá bom? Oi, Delmirinha, tudo bem? Boa noite, Juju. Tô debaixo das minhas cobertas, ouvindo a DBC FM, causando uma inveja pra Juju, hein, Delmira? Hã? Um beijo, viu? Que Deus abençoe o seu dia. Oi, Souza, tudo bem, Juju? Aqui é o Souza. Toca pra mim aí, se possível, Juju, com Renê e Ronaldo. É Renê e Ronaldo, né? Só um grande amor. Deixa comigo, viu, Souza? Se der tempo, eu solto pra você sim, tá? Oi, Juju, boa noite. Queria ouvir uma música com as Mineirinhas. Te amarrei na minha cama, oferecer pra minha namorada Hillary e pro Tião de 29, Boa noite, obrigada pelo carinho, viu? Ô Zertinho, como é que é?
5: Fala, Marcelão.
0: Você viu, cê, né?
5: Tá bem,
0: a voz tá diferente, né?
5: Fala, Babinho.
0: Um beijo pra você, bora de música? Maiara e Maraíza, na nossa manhã. Terça-feira, 15 de setembro de 2026. Meia-noite e cinco, até uma tem Júlia pra você.

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0: gostoso ouvir sua voz. Bruno e Marrone, deixa. Reta final, hein? Hã? Tá chegando o finzinho, mas calma que ainda dá tempo de soltar o seu áudio. Eu queria mandar um beijo pro Flávio. Obrigada pelo carinho, viu, Flávio? Passando por aqui também o Toninho Trindade. Um beijo, Toninho, ó. Passando por aqui também é lá de Brotas. Boa noite, Juju. Manda uma moda aí pra nós aqui na Usina Paraíso, aqui em Brotas. Só curtindo a DBC, trabalhando. Aliás, só curtindo a DBC, hein? Trabalhar nada, acabando na água, é isso? Um beijo pra você. Obrigada. Tem que trabalhar, né? Tem jeito não, é conta que não acaba mais. Ô Renatinho, dá aquele gritinho reta final, hein? Quero ver o gritinho que só você sabe dar, hein? Oi Francisco, o nosso fofoqueirinho preferido da 106.3, ó.
1: Você tá bonito, né? Nessa foto aí.
0: É? Ah, ganhei o dia, viu Francisco?
1: O Amado Batista aí tem como você mandar, manda pra...
0: Lana Guedes.
1: Ah. Pra você também. Amor do Amado Batista, você tá no canto Marcelão? Bonita você tá hoje, hein? Tá uma gata hoje. Esqueci de mandar minha música.
0: Ah, não.
1: Meia-noite, 500, você manda minha música.
0: Um beijo pra você, Francisco. Falou, obrigada pelo carinho, viu? Ó, o Gustavo passando por aqui. Tamo juntos sempre, hein, Gustavo? José Admiro de Souza, boa noite. Aliás, bom dia, né? Já é hora de dar bom dia. Wilson de Torrinha passando por aqui pra dar o bom dia pra Juju. Ô Juju, obrigada, viu, por nada. Tamo junto sempre, hein, Flávio? Obrigada pelo carinho, viu? Gustavo, Juju, quando me manda a frase do Flávio? Ó, daqui a pouquinho, tá? Agora não consigo, Gustavo. Ó.
2: Já virou outro dia hoje, né?
0: Você viu? Elvis.
2: Toca pra mim, se puder, a música Bens Materiais ou César e Paulinho, Asa Delta. Eu queria Bens Materiais, mas se for muito longa, pode tocar Asa Delta. Eu dedico essa música a todos os ouvintes da Rádio DBC e a todos aqueles que vieram parte da minha vida e que fazem ainda. E eu... 24 horas escutando a DC.
0: Coisa boa, hein?
2: 24 horas escutando o rádio. Então, dedica a todo mundo aí. Que Deus abençoe, que Deus nos faça.
0: Amém.
2: Novamente, forte, mais um dia.
0: Obrigada DC, pelo carinho, viu? A nossa Rádio Carinho Amor, Nilson passando por aqui. Ô, Nilson, sim, hoje eu estou aqui em Ibaté, fazendo a programação aqui no estúdio de Ibaté. E aí, bora de moda? Hã? Gustavo Mioto, pra fechar esse bloco... Pedido de socorro, meia-noite 23.

0: Dois Mineiros, o aniversário do meu pai.
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0: Francisco, essa é pra você. Você viu que eu não te esqueci, né? Amado Batista, se não for por amor...

0: chamar.
1: Amado Batista, se não for por amor, foi pra ele. O nosso fofoqueirinho preferido, né? Foi para o Francisco. E agora, pras nossas participações. Aliás, pras nossas últimas participações, né, Renatinho? Será que você veio com aquele gritinho, Renatinho?
2: Reta final.
1: Ô, Renatinho, esse seu reta final tá meio frouxo, hein? Um beijo pra você, Renatinho. Obrigada pela companhia. Boa noite pra você, viu? Fino de Américo, Juju, bom dia. Na hora que você vier embora, vem com cautela, viu? Devagarzinho, porque eu sei que você tem o pé quente, hein? Hã? Um beijo pra você, Fino de Américo. Obrigada, viu? José Admiro de Souza, obrigada pelo carinho. Dorme com Deus, viu? Ô, Juju, ó, sou palmeira. Aliás, ele falou assim pra mim, ó. Ô, Juju, você é tricolor, mas mesmo assim gostei de você. Ninguém é perfeito. Vê se pode, gente. Ju, tô brincando, sou palmeiras, mas como um bom araraquarense, também sou ferrinha, é. Eu também sou ferrinha, viu? Um beijo pra você e, ó, você não incomoda nunca. Obrigada pela participação, tamo junto sempre. E, ó, amanhã Marcelo Renata, hein? Bora de Dilcinho, 12 horas com Marília Mendonça, meia-noite e 42.

0: Ema por um gole a mais. Emoções de hoje vai ficando por aqui, hein? Obrigada pela companhia, pelas mensagens e por essa noite ser tão gostosa e por você passar essa noite juntinho com a Juju, tá bom? Amanhã, a partir das 8 da noite, quem tá de volta no comando do Emoções é ele, o nosso Marcelo Renato, o nosso ursinho. Então já sabe, né? Tem encontro marcado aqui na DBC-FM, na 106.3, na nossa Rádio Carinho e Amor. Um beijo pra vocês, obrigada pelo carinho. Quem eu não consegui soltar o áudio, a música, me perdoa, mas amanhã o Marcelo Renato solta pra você, tá bom? A palavra de hoje é gratidão, obrigada pelo carinho e ó, fui!
1: Júlia Moraes.

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1: Muito bem, senhoras e senhores, estamos chegando, eita nós, chegando com o programa Viola História, programa de homenagem à música sertaneja, aos artistas sertanejos, sempre homenageando artistas do passado ou da atualidade, artistas que estão entre nós ou não, tocando as canções e contando um pouquinho da história desses artistas que passam aqui na Viola História. Pode ser dupla, pode ser cantor, pode ser cantora, pode ser trio, sempre para você espairecer, para você relaxar, para você se divertir, para você se entreter, para você se enriquecer culturalmente com um pouquinho da nossa história, com um pouquinho da história da música sertaneja do Brasil. 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Sérgio Reis, Menino da Porteira, bom dia!

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0: Você pode participar da Viola e História enviando uma mensagem para esse zap. 11 São Paulo 99361-4924. Ou então pelo Instagram, pelo arroba Milton Bardelli Oficial. Arroba Milton Bardelli Oficial. Bardelli é B de bola. Dois L's e I de igreja no final. Você segue a gente, fica à vontade para mandar seu alô.

E foi no Circo Rapa Rapa que ele conheceu o Tião Carreiro, que na época usava o nome de Zé Mineiro. Gonçalo Gonçalves. Quem era o Gonçalo Gonçalves? Era o Pardal. Ele nasceu em Porto Feliz, em 20 de março de 1937. O Gonçalo teve vários parceiros. O Pardinho formou dupla com o Pardal, com o Gonçalo, em 78, com quem fez um enorme sucesso com a trilogia O Menino da Tábua, que bateu recordes de vendagem. Essa dupla, Pardinho e Pardal, conseguiu transformar a cidade de Maracaí, um lugarejo de 10 mil habitantes no interior de São Paulo, num ponto de romeiros. É que em função das músicas O Menino da Tábua, Os Milagres do Menino da Tábua e A Capela do Menino da Tábua, milhares de fiéis passaram a procurar a cidadezinha nos finais de semana em busca do menino milagroso. Mas apesar desse relativo sucesso, o Pardinho depois resolveu recomeçar ao lado do velho parceiro Tião Carreiro em 82. Pardinho e Pardal gravaram juntos 6 LPs. O Pardal faleceu em 10 de fevereiro de 83 e o Pardinho em 1º de junho de 2001. Pouquinho da história de Pardinho e Pardal. Na Viola e História, e claro, a gente ouve O Menino da Tábua.

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Viola e a História, Roberto e Meirinho. Ouvimos juntos, Lágrimas. Deixa eu mandar um alô aqui pra minha amiga Edna Regina, que tá com a gente. Alô, Edna Regina, um bom dia pra você, pra família, pra todos os seus aí, viu? Obrigado pela audiência com a nossa Viola e a História. Deixa eu falar um pouquinho aqui do Roberto Meirinho. Eles que nasceram em São José do Rio Preto e se tornaram o primeiro fenômeno da música sertaneja a romper fronteiras e se apresentar no exterior. Também o que poucos não sabem é que foi a primeira dupla a gravar com um artista estrangeiro. Os irmãos iniciaram a carreira tocando bateria em bailes em sua cidade natal. Em 73, o Meirinho se mudou para São Paulo a fim de seguir a carreira artística. E aí formou um trio com o Tibagio e o Tinho, onde ele tocava sanfona. Trabalhou em várias casas noturnas e com a chegada do irmão a São Paulo, gravaram o primeiro disco em 75. Foi um LP misto, intitulado Linha Sertaneja Classe A, onde interpretaram a composição Tu Tá Comendo Vidro. Esse primeiro grande sucesso foi na década de 70, com essa canção, que vendeu, na época, 1 milhão de discos e que se tornou até marchinha de carnaval. No início da década de 80, foi inevitável. O disco, com a moda carro-chefe A Noite do Nosso Amor, somando sucessos como Sanfona Furada, Fungando na Barra, Pranto Escondido, alcançou também a marca expressiva de 1.400.000 discos vendidos. Esse disco aí, o segundo disco deles, né? Consagrados não só como intérpretes, mas como compositores por excelência, são responsáveis por inúmeros sucessos da nossa música sertaneja. Entre eles, a música Vá Pro Inferno com Seu Amor, música que até hoje é uma das mais executadas em todo o Brasil. A história da dupla foi interrompida em 29 de junho de 2002, com o falecimento do Meirinho. Após essa perda, o Roberto deu uma pausa na carreira e retomou as atividades em 2006, lançando 2 trabalhos como Roberto Meirinho, homenageando seu irmão. Em 2007, uniu seu talento e a experiência ao filho do Meirinho, o seu sobrinho, Meirinho Júnior, onde eles têm aí, ao todo, somando as duplas, mais de 10 milhões de discos vendidos. É, rapaz, é Roberto e Meirinho. Você ouviu aqui na Viola História? E você vai ouvir agora a dupla mais romântica do Brasil. Mato Grosso e Matias, Igrejinha Azul. Bom dia.

0: Olha a História, Mato Grosso e Matias, Igrejinha Azul. Alô, meu amigo Marciano, bom dia, meu amigo.
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0: Bora com o Victor e Léo aqui na Viola.

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viola e história, Valderir Misael, olho de vidro. Falar um pouquinho pra vocês de Valderir Misael. Essa dupla foi formada no ano de 1972 e teve uma carreira de cerca de 35 anos, deixando um grande legado no sertanejo tradicional. Valderir era o José Rodrigues de Carvalho, que nasceu em Mortugaba, Bahia, em 1936. O Misael era o Mauro Petenucci, nascido em Ubirajara, anteriormente São Pedro do Turvo, em São Paulo, em 1943. Ambos já tinham experiências anteriores na música. O Valderir cantava com seu irmão e depois formou a dupla Charreteiro e Xandozinho e também uma dupla com Juraci. O Misael fez parte da dupla Mauro e Maurício. Valderir e Misael se uniram em 72 e ao longo da carreira gravaram cerca de 18 álbuns entre LPs e CDs. Eles tiveram grande destaque por sua participação em importantes programas de rádio em São Paulo, como Linha Sertaneja Classe A na Rádio Record. Ficaram lá durante 15 anos e depois na Rádio Nacional, antiga Rádio Globo. Entre os maiores sucessos que marcaram a carreira de Valderir e Misael está, além de Olho de Vidro, que a gente ouviu, A Enxada de Ouro, Despedida de um Poeta, Espinho na Cama, O Carro e a Faculdade, enfim. A dupla também se apresentou no programa Viola Minha Viola, da TV Cultura. A parceria musical teve seu final com o falecimento do Misael em 5 de fevereiro de 2008, aos 64 anos. Valderir faleceu anos depois, em 10 de maio de 2020, aos 83 anos. Um pouquinho da história de Valderir e Misael na Viola e a História.

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1: 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Bora com mais um classicão da nossa música sertaneja. Teodoro e Sampaio, é Paixão Proibida na Viola História. Um ótimo dia pra você!

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1: Deixa eu falar um negócio pra você. 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Nossa, ela não andava direito, ela nem saía de casa. E não fazia serviço, meu tio chegava, ela só tava deitada, com dor. 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Tá bom? 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
4: Pai nosso que estás no céu, santificado seja o teu nome, venha o teu reino, seja feita a tua vontade, assim na terra como no céu. Dá-nos hoje o pão nosso de cada dia. Perdoa as nossas dívidas, assim como perdoamos aos nossos devedores. E não nos deixe cair em tentação, mas livra-nos do mal, porque teu é o reino, o poder e a glória para sempre.

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bom dia, bom dia. Oi, gente maravilhosa, gente amiga. Estamos chegando para mais um Porteira. Estamos aqui com o coração cheio de tuque, tuque, tuque. Muito amor e paz. Minha emoção, você que me traz. A nossa preferida. 36 anos com você.

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1: Alô, gente querida de toda São Carlos, Turibaté, toda a região com muito carinho. Vamos até perto aí das 7 da manhã, depois tem Valdir Zavarian 7:25, depois do horário eleitoral gratuito, também Kelly Melody por aqui, tá bom? E o tempo, como é que tá? Deixa eu ver, o céu tá carrancudo, mas tem umas manchinhas ali que parece que o sol tá querendo sair. Os coqueirinhos de frente estudos em Baté, paradinhos, e essa manhã de terça-feira, temperatura, repito, 15 graus. Hoje também é dia 15 de setembro de 2026, tá? Áudio bem curtinho para dar tempo da gente soltar, porque o programa tá curto, então não dá tempo de soltar aqueles áudios bem robustos, né? Aqueles áudios compridos não dá, tá bom? Manda curtinha para nós. 6:11 é o Porteira. Eita, programa bom, hein? Aí, milionários é rico, caminhos da vida, bom café, bom trabalho, pra quem vai trabalhar, bom descanso pra você também.

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1: Terça-feira boa pra você, bom dia, bom dia. Aí, homem do campo, alô você, carreteiro, passando pela região, bom dia também. 6:18.

0: Pro coração fazer tuque, tuque, tuque, não tem jeito. Ei, maravilha, que manhã gostosa, maravilhosa. Pelo jeito só vai sair, hein? Pelo jeito só vai sair. 6:21 por aqui. Aí, vamos seguindo por aqui nessa manhã gostosa, maravilhosa. 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Quero mandar aquele abraço especial também pro nosso amigo, o Marcelo. Ô, Marcelo, tudo bem, Marcelo aí? Como é que é o Marcelo, lá de Dourado, né? O homem tava doidinho, doidinho, hein, Marcelo? Bom dia pra você e pra toda a família aí, tá? E então, vamos lá. 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É o Porteira, vamos nós por aqui nesse dia lindo, maravilhoso, pessoal do Uber, também pessoal do táxi, aquele abraço especial para vocês todos aí, obrigado. O Paraguai, que também tá na audiência, um lindo dia para você, viu, Paraguai? Márcia Aragão, também um forte abraço para você, obrigado, Márcia. O Rony do Cruzado também já tá por aqui. O Zé Paulo vai mandar aquele bom dia para mim, Zé Paulo, oi!
1: Bom dia, tuc-tuc. José Paulo, Pipa Valenciana, Araquato, passando a desejar a você a todos ouvir uma feliz e abençoada terça-feira chuvosa aqui em Araquato. DBC, Rádio Carinho.
0: Rádio Amor, aqui o sol tá ameaçando sair, viu, Zé Paulo? Ô, Marcelo Medeiros, bom dia!
2: Bom dia, tuc-tuc.
0: Opa!
2: É o Marcelo Medeiros, tudo bom?
0: Bom, meu querido.
2: Tuc-tuc, eu nem vou pedir música aí, só passar aí pra deixar um abraço pra você.
0: Valeu!
2: Pra Denilson, pro Dobrinha, pra Dudinha, pra minha esposa Michele. Pra todos que estiver ouvindo aí, tá bom? DBC FM, Rádio Carinho.
0: Rádio Amor, a Michele passou um susto aí ontem. Ei, Marcelo, tudo bem, hein? Osmarzito, também obrigado aí pelo carinho da audiência. O Zé Geraldo Batista, lá na Vila Alpes também. O Jean Gevan, lá no Micão, né? O Givan e o Jean, bom dia. A Cris, também da Boa Vista. Obrigado aí a Cleusa, grande beijo no seu coração também. Zelão Crepaldi. O Lupecio de Araraquara, quem tá ligadinho lá, como é que é? É o Rodolfo. Obrigado, Rodolfo, também pela audiência. O Zelão Crepaldi também comigo. E o Lupércio Filho, que é de Brotas. E a Maria Helena também, um lindo dia para você. E muito obrigado pela audiência. E a Elza fez aquele pão caprichado de novo, hein? Ei, pão macio, gostoso, né, Elza? Bom dia, tá ela e a Rê lá. Já prepararam o cafezinho para mim também, que tá uma delícia. 6h25. A Elza adora Chico Rei Paraná, viola e cantadora.

Fodão, hein, Marcelo do Sarai, também o Mola, a Letícia, obrigado, Gelson, pelo carinho da sintonia também, hein, Fodão. Ai, ai, ai, ai, ai, 6:32. Essa semana vamos ter churrascão, então, Marcelo, hein? Vamos soprar a velhinha, ajudar você a soprar a velhinha aí, tá bom? Valeu, 6:32, gente, peraí que eu volto já, hein?

0: Maravilha, 6h33, bisucatas e usados. 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O Cido Inhoque, a Lurdinha também, bom dia. 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
0: Ô, oh, Renato, obrigado, Roberta. Obrigado, Roberto, Renato, também Rosana. Aquele abração do tuk-tuk pra vocês aí. 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Lubrifisc, são 6h36 agora. Bom dia pra você, meu amigo. Bom dia pra você, minha amiga, que vai mandando um recadinho pra nós aqui.

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16: É a sertaneja de coração. Daqui a pouquinho tem Valdir Zambarian depois do horário eleitoral gratuito, tá bom? 6:39. Bom dia, você que passa aqui caminhando, você que passa aquele automóvel e manda aquele bom dia pra nós também. O Tobi, tá na hora de trabalhar também. Livânia, bom dia pra vocês. O Zé Fernandes também, aquele abraço. 6:39, Eduardo Lutumbo, abraço, meu amigo, tudo de bom pra você. Carlinho Sereta, bom trabalho. Oi, Zildinha, oi, Zildinha.
17: Oi, Zé, bom dia, bom dia.
16: Bom dia, bom dia.
17: Terça-feira maravilhosa, abençoada. Que Deus nos abençoe hoje e sempre.
16: Amém.
17: Beijão pra você, beijão pra Regina. Rádio Curinho.
16: Rádio Curinho, tá bom, querida? Ô, Neza Morela, bom dia, né? Que ela mandou aqui, iniciando mais um dia com Deus à frente de tudo. Amém. Obrigado, Neza. Aquele abração pra você e pra todo o pessoal aí também. Na audiência, curtindo Porteira. É, Pablo do Gesso, amém pela mensagem também, viu, meu querido? Tudo de bom pra você. Um grande abraço do Tuque. A Juliana também. Oi, Ju, bom dia, Ju.
18: Não tá sendo fácil pra toda a rádio, pro senhor, bom dia, pro seu Carlito, pro Dona Val.
16: Ô, verdade, seu Carlito, Dona Val, Chicão, adestrador de cães, Arnaldo, o Lula, o Mata, toda a família também, um forte abraço, bem lembrado, viu? A Deusa também, pessoal bacana do Mercado Rucito, a Maria Conceição, bom dia, Tuque Tuque, Maria Conceição. É, boas chuvas, com certeza. E agora, tá animadinha aí, vão secar as roupas. Vamos ver. Tá bom, é isso aí. É, Maria Luzia, tá bom. Você ouviu meu alô pra você já, Tobi, ouviu? Ei, Tobi, ó, tchauzão aí. A Maria Luzia de Santo Eudócio também, abraço meio da rir pra você. A Bíblia Banzato, tudo de bom. Obrigado, Aldenor também. Bom dia. Toda a força seja renovada, amém. Também tá por aqui nessa manhã mandando aquele abração pra mim aqui. Bom dia, bom dia.
19: Bom dia, Sabia. É o Diogo da Usina Santa Cruz. Manda um modo ao meu menino aí hoje aí, ó. Meu filho, Cauã, Gabriel. E tá fazendo aniversário hoje aí, há 19 anos aí, ó.
16: Ô, parabéns.
19: Uma música especialmente pra ele aí, ó. Positivo.
16: Tá bom, positivo. Parabéns, Cauã, Gabriel. Felicidade, muita alegria. Joe, o Sábia Reis é a tarde. Agora é o tuk-tuk no comando aqui, tá bom? Valeu, vou mandar o bom dia também pro Márcio. Ô, Márcio, aquele bom dia pra você também. Não vai dar pra ouvir o áudio inteiro, não. O áudio aqui, viu, Márcio? Vamos curtir um pedacinho?
20: Márcio.
16: Oi.
20: Sou aquele Ribeirão Bonito.
16: Opa.
20: Tem como tocar um modão pra nós? Jorge, Luiz e Fernando, chuva na serra.
16: Opa! Opa, se der tempo a gente manda, Márcio, aquele abraço pra você, meu amigo. Valeu, Joe. O Cláudio também, bom dia, um grande abraço, tudo de bom pra você. O Reginaldo Flor na área, ô Reginaldo. E o Reinaldinho sumiu, disse que parou de militar, né? Parou de militar, emagreceu, perdeu uns 20 quilinhos. Simone falou, hora de parar, Reinaldinho, hora de parar. Opa! João Pereira, aquele abraço, bom dia pra você também. 6h42, gente. Bruno Marrone, quando a chuva passar.

embora então, né? Assumindo o comando aí, Valdir Zamparian, juntinho com você nessa manhã gostosa, se Deus quiser. Amanhã a gente tá de volta perto das 6 horas, tá ok? Maravilha! Aquele lindo dia pra você, meu amigo. Pra você, minha amiga, encerramos com Patrícia e Manuela. Grande nada. Abraço, até amanhã.

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27: 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São 7:25. Bom dia, bom dia, bom dia. Estamos na terça-feira, hein? 15 de setembro. Hoje é dia do cliente, hein? Hoje é dia do cliente. Alô, alô. Pra cima. Foguete não tem ré.
28: Vai, verde, vai, verdão.
27: Vai. Vamos ver se no próximo a gente ganha, não é, Lia? Com certeza. Pra cima, pra cima.
28: Ricos, tu vai.
27: Alô, alô. Bom dia, bom dia, bom dia.
29: Até você, seus amigos.
27: Carinho com amor, fazendo o que gosto da Rádio Quemo, pra você e pra você que é muito especial, até a chegada de Kelly Mary e a nossa Manhã DBC. Você deixa, eu posso, essa é minha

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1: 7h26, 15 de setembro, como eu disse, hoje é dia do cliente. E para você que faz aniversário, parabéns, felicidades, muita paz, muita saúde, a proteção do nosso Deus de bondade, chuvas de bênçãos e cuide bem da plantinha chamada vida. Por falar em aniversário, hoje quem completa mais um ano de vida é Marcelo Elias dos Santos, né? Marcelo Elias dos Santos, conhecidíssimo como Marcelo do Gesso. Ô Marcelo, parabéns, viu? Feliz aniversário, muita paz, saúde, que Deus continue abençoá-lo em todos os projetos aí, tá bom? E cuide bem dessa plantinha chamada vida. Feliz aniversário. O pessoal disse que fez ontem uma costela lá no Empório do Gaúcho. Ah, diz que o Empório do Gaúcho pegou fogo. É verdade?
2: É verdade? É verdade?
1: Diz que o Empório do Gaúcho pegou fogo ontem lá. Fizeram costela, salada, um monte de coisa lá. Tô sabendo. É verdade, Gaúcho? É? Então tá bom. Parabéns, então, ao Marcelo. Receba os cumprimentos do Pablo do Gesso, que agora não bebe mais nada, né? Tô sabendo que ele bebeu ontem 4 litros de Guaraná São Carlos. 4 litros de Guaraná São Carlos, Pablo do Gesso bebeu. Não bebe mais, né? O Pablo, o Gaúcho, Lorenzo, Maicon Blá Blá Blá, Arquimedes, né? O Arranha-Gato, todos amigos cumprimentando-lhe pelo aniversário, tá? Parabéns, felicidades, tudo de bom aí pra você. Claro, os cumprimentos especiais do sogrão, da sogra e também da senhora Renata. É isso, né, Marcelo? Da senhora Renata. Parabéns, querido. Feliz aniversário. Ah, Taíde também tá te mandando um abraço, viu? Desejando-lhe. O Taíde também está lhe mandando os cumprimentos, Marcelo, viu? Taíde, o jovem que tem a sua chácara lá em Água Vermelha, está lhe cumprimentando. Feliz aniversário, querido. Faça desse o melhor dia de sua vida aí, hein? 7h29. Especialmente pro Marcelo, Marcelo do Gesso. Tá sempre aqui com a gente, né? Sempre prestando serviço aí pro André Frujueli. Seja lá no Pé na Praça, aqui na nossa Rádio Carinho.

0: amigo. Especialmente a Marcelo do Gesso, que hoje completa mais um ano de vida. Parabéns aí, Marcelo. Alô, Gaúcho. Antonella, Luana, dia lindo pra vocês. Alô, Maicon, blá, blá, blá. Seu Donizete, Dona Antônia, Patrícia Luísa. Deus abençoe vocês aí, viu? Um dia lindo, um domingo maravilhoso. Leandrinho também e a Marcela, não é? Como é que é aí, ô Fernandinho?
1: Bom dia, Zambariano.
0: Bom dia.
1: Com a graça de Deus, nós aqui mais um dia.
0: Amém.
1: Na luta, né?
0: Amém.
1: E vai lá aquele abração pra todos os ouvintes da Rádio Carinho, da Rádio Amor, né?
0: E
1: aquele beijão pra esposa, Águida Lima.
0: Águida Lima.
1: Rapaz, lá do 29 eu vi a fumaça lá do Empório do Gaúcho, hein?
0: Você viu?
1: Eu não sei se era o seu, a Taíde, que deixou a costela queimar, mas tava feio o negócio lá, hein?
0: Rapaz, o que a IA não faz, né? O que a IA não faz, hein? A IA faz coisas que até Deus duvida, viu? Hã? Pra ter certeza disso. Tiaguinho, um abraço, querido, aí no Santa Felícia. Obrigado pelo carinho. Meu amigo Luizão, Luiz da Zopelari, aquele abraço. Maria das Dores, a titia do meu grande amigo Pablo do Gesso, um beijo. Cleusa tá em Santa Rita do Passa Quatro, curtindo a gente. A Márcia tá lá no Jardim Micão. Noli tá aqui também, né, Noli? Um abraço. Também cumprimentando o Marcelo do Gesso pelo aniversário hoje. E você, Pedrinho, o que que manda, Pedrinho?
2: O seu Valdir.
0: O seu Valdir.
2: Bom dia, querida.
0: Bom dia.
2: Tudo bom com a equipa?
0: A equipa tá maravilhosa. Equipa tá cheia de carinho.
2: Todas as manhãs.
0: Por que não?
2: Do Roberto Carlos, lá com quem você tiver, viu, querido?
0: Beleza.
2: Grande abraço, DDC Rádio Carinho.
0: Rádio Amor.

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Alô, minha amada, descalvada, inesquecível, terra querida. Farmácia São Paulo tem. 7:36.

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Olha lá, olha lá, o Pablo do Gesso tá mandando aqui que ele tá comendo um pãozinho com panceta. Olha lá, ó, pãozinho com panceta. Olha, olha, olha, hein? É, com Better Life pode, claro que pode. 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
2: 20 para as 8 agora, pessoal. Fazendo eu ficar com água na boca logo cedo, né? O Pablo manda-me um pão com panceta. A Naldinha, nossa vizinha lá de Baté, da Avenida Rio de Janeiro, manda aqui, ó. Bom dia, Valdir. Vamos tomar um café? Manda uma música pra nós aí, ó. Um beijo, Nalda. Que pizza é essa, Nalda? Pra eu pedir qualquer dia desses. É lá no Point da Pizza. Fala pra mim, qual que pizza que é essa aí, hein? Que delícia, menina. É de milho? Não sei, fala pra mim aí. Um beijão, viu? Pra Nalda, pro Lula, pro Eduardo, pro Luan, Leandro, toda a família aí, viu? Deus abençoe vocês aí grandemente. Um dia lindo, maravilhoso. Gente, como é gostoso, né? Ah lá, frango com milho. Ah, então vou pedir por esses dias frango com milho. Porque agora eu não vou parar de pensar nisso também, né? Não tem como ser... Eu não peço nada no ar, porque é chato, muito chato, horrível. Mas não tem como guardar um pedacinho na geladeira, não, né? Guardar se esse menino leva no sábado de madrugada, né? Pode ser? É? Então tá bom. 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Eu tava assistindo o domingo espetacular, né? E aí uma moça foi presa lá na França, né? Por tráfico de drogas. Moça bonita, hein? Aliás, semana duas coisas assim me chamaram a atenção, né? Uma apresentadora muito linda. Ela foi condenada a pena de morte, né? Lá no por tráfico de drogas. Bonita moça, uma apresentadora de TV. Se você buscar aí a notícia, vai ver que moça linda, que moça maravilhosa, mas sem cabeça, né? E essa outra também, aí ela disse: ah, eu fiz isso porque eu tô sem emprego. Não tem emprego. Como não tem? Você viu que você está comentando hoje com o Messias, né? Encontrei o Messias hoje. Eu estava comentando com ele. Falei: Messias, esses dias eu anunciei 30 vagas para caminhoneiros. 30 vagas ali na região de Porto Ferreira, Araras, né? Então, emprego tem. Mas, às vezes, o meu amigo comerciante, ele sofre porque o colaborador não aparece. É uma desculpa hoje, uma manhã, outra manhã. E ele vai perdendo dinheiro, perdendo clientela, que é o pior. E amanhã, quando você vê o prejuízo... Você foi lá pro fundo do poço e vai demorar anos para você sair de lá. 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
1: O seu signo.
3: Áries.
2: Ariano, uma conversa íntima esclarecerá desejos e poder, e poderá mudar aí os planos a dois. O dia pedirá escolhas das amizades, das finanças a dois. Reveja um acordo e diga o que espera da relação. Gastos com lazer ou com os filhos merecerão atenção. À noite, o carinho da família e momentos de privacidade aprofundarão os vínculos. Renove os sentimentos, hein? Sua cor é prata, número de sorte 42.
3: Touro.
2: Uma parceria pedirá mudanças e maior clareza sobre o futuro. Aproveite para conversar sobre o que vocês desejam construir e conciliar a vida pessoal com as ambições profissionais. A família dará apoio. Evite prometer mais do que poderá cumprir à noite. Palavras carinhosas criarão maior aproximação. Amor em fase de transformações, hein? Fertilidade em alta. Vinho é a cor. Número de sorte 27.
3: Gêmeos.
2: Mudanças do trabalho abrirão espaço para renovar aí a rotina e incluir atividades de bem-estar. uma proposta atraente, uma retomada de um projeto poderá melhorar as finanças. Cuide da reputação e compartilhe conteúdos relevantes. Convites de amigos exigirão disposição. Escolha suas prioridades e reorganize os compromissos. Crescimento pela frente aí, viu? Amarelo é a cor. O número de sorte, 54.
3: Câncer.
2: O amor e os projetos autorais ganharam intensidade. Conversa sobre desejos, responsabilidades. Uma questão de dinheiro compartilhado poderá interferir aí nos planos. Com Marte em seu signo, você terá força para mudar o que incomoda e fazer uma conquista pessoal. À noite, solte a criatividade e curta momentos gostosos com os filhos ou com a pessoa amada. Para hoje, preto, número de sorte 17. 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Acompanhado de pães, de pizzas. Esse café é o café, né, senhoras? Esse é o café, né, senhores? 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São Paulo, aquele dia lindo. Maravilhoso.
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2: É um prazer a mais. 13 para as 8 já, meu Deus. Como essa hora voa? Que é isso? Que é isso, cidadão? 13 para as 8. Agora, Dedê, bom dia, querido. Casa de Carnes Continental, Cidade Jardim, ali na Avenida das Gadeiras, 465. Dedê, forte abraço, irmão querido. Deus abençoe, Andréia. A equipa, João Neto, Bruno, Luizão. Um abraço. O Ivan e Vanzinha, toda a família. O Danilo, a Luana. Luana, João Paulo, André. Dona Romilda, Fernanda Amarelo, Deus abençoe, viu? A Érica, Ivone, Ivani, Luiz Paulo, Natália, Lia, Linda, o Gabrielzinho, Juliana e Anne Cauã, Juninho do Açaí, João Lara, Heleninha, um beijo carinhoso pra todos vocês aí, viu? Também o Josival, alô Josival, aquele abraço, e o Silvio também. Roberta, beijo. Nayara, oi, Valdir, bom dia. Tô ligadinha na melhor, um beijo, linda. Que Deus te abençoe, viu? 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Às 7h48, 12 para as 8.
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0: mais 8, esse é Sérgio Reis, original de Roberto, todas as manhãs, você, a senhora, o senhor, ficam atentos aí, não é? 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
1: O seu signo.
2: Leão.
0: Leoninos, mudanças na casa ou na maneira de se relacionar com a família pedirão atenção. Uma conversa com o par ajudará a esclarecer as expectativas e encontrar soluções para a convivência. Com Júpiter em seu signo, os planos crescerão. Escolha o que deseja priorizar. À noite, o recolhimento e o carinho trarão mais tranquilidade. Fortaleça as bases afetivas e material, viu? Hoje, vermelho, número de sorte 33.
2: Virgem.
0: Renegocie o salário, busque mais equilíbrio no orçamento. Uma proposta atraente poderá melhorar as finanças e abrir um caminho aí de evolução na carreira. Avalie o retorno do trabalho atual e amplie opções. Amizades em outro grupo movimentarão a vida. Escolha escolhas poderão mudar e inaugurar aí um novo ciclo. Circule por ambientes diferentes, brilhe e se reinvente. Marrom é a cor, 59, número de sorte.
2: Libra.
0: Investimentos poderão mudar, reveja gastos e que poderá assumir aí por alguém querido. Uma mudança de planos, um amor ou nos projetos ajudará a definir prioridades. Nas amizades, esclareça sua disponibilidade e evite promessas por empolgação. O fim do dia favorecerá uma iniciativa profissional e a valorização do seu trabalho. Conquistas pela frente, viu? Pra hoje, Rosa, número de sorte, 24.
2: Escorpião.
0: Alô, alô. Vênus é seu signo em tensão com Plutão. Pedirá mudanças nas relações, viu? Pedirão mudanças nas relações. Transforme o visual e joga a autoestima para cima. Uma viagem com amigos ou um curso despertará entusiasmo. Dê atenção ao que deseja conquistar e aposte em maior participação social. Novos negócios no radar, hein? Poder de atração em alta. Hoje, sua cor é bege e o número de sorte é o número 33. 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
0: O Ailton Alves Bueno perdeu sua carteira com todos os documentos na Vila Prado. Repito, Ailton Alves Bueno perdeu sua carteira com todos os documentos na Vila Prado. Quem encontrou, entre em contato pelo 16-993-85-1556. 993-85-1556. 8 e 4. Anabela, um beijo, meu amor. Tá comigo lá em Bocaina. Alessandra Nascibene, um beijo, querida. Alô, tia Maria. Alô, tio São. Sempre na audiência aí, não é? Um beijo carinhoso pra vocês aí. Obrigado pela sintonia.

músicas e música, né? Essa é a música. Barreirito. Esta saudade. Saudade, palavra genuinamente brasileira. Não existe em outro país, essa palavra. Só no Brasil, saudade, não é? Vitor, um abraço, querido. Lupercio Filho, aquele dia lindo pra você em Brotas. Alô, alô, Wagner Palma. Um abraço carinhoso a você, a todo o pessoal aí do Campo Redondo, família Palma, os vizinhos. Muito obrigado, hein, pelo carinho, por essa audiência. Cássia Regina, um beijo. Fazenda Santo Antônio do Botelho. Alô, alô, Val. Meninas da Mamitaria da Val, no Adalberto Roxo, em Araraquara. Um dia lindo pra vocês aí. Obrigado por esse carinho, por essa audiência. Alô, alô, Trevisan, bom dia. Alô, alô, meu querido Dário. Deus abençoe, viu? São 8:08, hein? 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

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Refrigerante São Carlos, o preferido, né, Marcelo do Gesso? Marcelo que tá aniversariando hoje, já fizemos uma festa pra ele na abertura do programa. Tocamos o Roberto pra ele, amigo, não é? Já mandei uma mensagem pra ele logo cedinho, né, Marcelo do Gesso? 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Pablo tomou ontem 4 litros, amigos, hã? Brincando. 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
1: São 8:16 agora, minha gente. 8:16. 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

0: 7h16 agora, hein? 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
1: São 8h20 agora, minha gente. 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
0: Turma boa demais, hein? É, rapaz. Aqui é raiz, né? Aqui, aqui não é Nutella, não, hein? É, aqui é raiz. Aqui é uma turma que trabalha com amor e carinho. Não tem dia, não tem hora. Sábado, por volta de 12:47, eu encontrei o meu amigo Fábio Oliveira. É, Fábio? Obrigado, viu, Fábio, por sábado, hein? Obrigado, viu? Fábio Oliveira e o Aguinaldo estão vindo lá pra Guarapiranga buscar as asas do beija-flor. É, diz que um beija-flor como é que é? Trocou as penas, né? É isso, Fábio Oliveira? É isso, Aguinaldo? Ele foi lá em Guarapiranga porque disse que um beija-flor trocou as penas, né? E as penas bonitas, lindas, né? E aí o Aguinaldo foi lá, né? Ei, Aguinaldo, turma boa. 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
1: O seu signo.
3: Sagitário.
0: Meu irmão de signo, um assunto antigo pedirá silêncio para ser compreendido. Evite responder no calor da emoção. A conversa delicada poderá mudar sua percepção sobre alguém próximo. Dê crédito aos sonhos, reserve tempo para se fortalecer interiormente. À noite, o diálogo na vida íntima incluirá decisões financeiras que darão mais estabilidade e segurança. Siga a intuição, viu? Hoje a cor é cinza. O número de sorte é o 2.
3: Capricórnio.
0: Amizades e atividades de grupo passarão por mudanças. Se aceitarem uma proposta, avalie o tempo, dedicação e o investimento financeiro. Uma diferença de valores ajudará a escolher com quem deseja somar forças. À noite, conversas com o par ou com parceiros de trabalho trarão apoio para novos planos. Alianças poderão ganhar força e abrir caminhos aí, viu? Roxo para hoje, 31, número de sorte.
3: Aquário.
0: A carreira pedirá um novo posicionamento aí, hein? Uma proposta ou mudança nas relações profissionais ajudará a definir a imagem que deseja transmitir. Escute parceiros e ajuste expectativas antes de assumir novas responsabilidades. O fim do dia trará soluções do trabalho. trabalho e cuidados com o corpo. Rotina organizada dará sustentação aos planos de expansão, viu? Para hoje, 55, número de sorte é o número 55 e a cor é laranja.
3: Peixes.
0: Uma viagem, um curso, novas referências poderão mudar aí sua maneira de pensar. O dia pedirá abertura para rever aí crenças, deixar um assunto antigo no passado. Cuide dos compromissos de trabalho, se ocupar todo o tempo com obrigações. À noite, filhos e projetos autorais animarão o clima. Solte a criatividade e alargue os seus horizontes. 8h26. 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
0: Alô, alô, esse cara sou eu, com carinho e com amor. Fazendo o que gosto na Rádio Que Amo pra você e por você, que é muito especial. Até a chegada de Kelly Mary e a nossa manhã, DBC. Você deixa, eu posso. Essa

0: 12h36, as gargantas de ouro do Brasil, na Rádio Carinho, Rádio Amor. Sonho de um caminhoneiro. 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Tainá, Thiago, Ivo, Emerson, Rian, Juan, Edilson, Royce com Z, meu grande amigo. E o Rodrigão são os comandantes. 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Omni Banco Financeira. 8h40 agora, meu amigo Zé Paulo de Araraquara, Parque das Laranjeiras.
1: Bom dia, Corinthians, bom dia, Jabalé.
0: Bom dia, amigo.
1: Bom dia a você e aos seus ouvintes. Uma feliz terça-feira, nublada aqui na Araraquara. DBC, Rádio Carinho.
0: Alô, olha quem aparece aqui, olha, meu amigo Gilson. Ô Gilson, Deus abençoe, querido. Dia lindo. Tô com saudades, hein, Gilson? Você sabe que desde sexta-feira eu tô pra ligar pra você, aliás, desde quinta, né, pra mandar uma mensagem pra você. Mas também a correria acabou não fazendo com que eu não mandasse. Mas espero que esteja tudo bem com você, com a Alessandra, com o nosso querido Gabrielzinho, tá bom? Vamos ver se a gente se encontra ainda esse mês, viu? Meu querido Gilson, Araraquara, Vila Xavier. Um abraço, querido. É, dá um abraço lá no Gelson, na família, viu? Tudo de bom pra vocês aí. Saudade. Meu querido Gilson, amigo de verdade. Um abraço. Quem mais aqui? Zé Índio, bom dia.
2: Bom ótima dia. Terça-feira pra você, meu querido. Falou, tchau. DBC Rádio Carinho.
0: Rádio Amor. Dirce Matoso, bom dia.
3: Bom dia, Valtir.
0: Bom dia.
3: Toca a música da Milagre da Vela aí pra mim. Eu pedi outra música porque eu não ouvi a música. Você não tocou, né?
0: Ontem, aliás, eu não toquei e nem coloquei o seu áudio no ar, meu amor. Falta de tempo. Você sabe que agora com esse lance do horário eleitoral, das pílulas, né? Das pílulas. É, pílulas são essas propagandas que entram no meio do intervalo aí, né? Então acaba não dando tempo. Acabei nem ouvindo o seu áudio ontem. Perdoe-me, por favor, viu? Um beijo, Rose.
4: Bom dia, Valdir. Rose Jardim do Bosque. Toca a música. Chico Amado, Xodó, telefone no ar. Vou mandar para todos meus familiares, para todos os locutores, para todos os ouvintes, para minha amiga Ju. DBC Rádio Carinho.
0: Rádio Amor. Ué. Esqueceu do Dimas hoje, hein? Esqueceu? Diz aí, Abílio, bom dia.
5: Alô, bom dia, bom dia.
0: Bom dia.
5: Abílio de Boa Esperança do Sul.
0: Você tá bom?
5: Fala pra nós aí, ó. Preto Velho, pai João. Aí pra todos.
0: Pai João.
5: A todos do DBC e a todos os ouvintes. E pro Cigano lá de Bocaina.
0: Bom Valeu.
5: Dia. Tchau, obrigado.
0: Abraço. Preto Velho é uma, pai João é outra, né? Um abraço. Diz aí, Márcio.
6: Bom dia, Zamba.
0: Bom dia.
6: É o Bona.
0: Você tá bom, Bona?
6: Artista aqui de Ribeirão Bonito.
0: Como é que você tá aí em Ribeirão dos Bonitos?
6: Tem como você tocar Chuva na Serra?
0: Boa.
6: Com Jorge Luiz Fernando?
0: É linda.
6: Manda pro povão aqui.
0: Mando.
6: O Netão do Açougue.
0: Alô, Netão do Açougue.
6: A Luzia Tutu.
0: Alô, Luzia.
6: E a Ana Moraes, a minha esposa.
0: Um beijo pra todos vocês aí, viu? Obrigado pelo carinho. Luiz da Riviera Pães Congelados, onde é o...
7: Bom
0: palco
7: dia,
0: hoje.
7: Meu amigo Zambarilov.
0: Bom dia.
7: Cadê meu engol?
0: Costuma com nós.
7: Estamos indo aqui dar um pulinho ali em Ribeirão Preto.
0: Bom.
7: Um ótimo dia a todos os ouvintes.
0: Ótimo.
7: Da DBC, FM, Rádio Carinho, Rádio Amor.
0: Valeu, Leandrinho. Bom dia, Leandrinho. Diga.
8: Ô, Valdir. Bom
0: Leandrinho
8: dia,
0: Leandro Aracá. Carolina.
8: Rapaz. Essa música do Barreirito, deu vontade de eu virar o carro e ir lá pro rancho tomar uma, hein?
0: É mesmo?
8: Só por Deus, hein?
0: É mesmo?
8: Forte abraço, amigo.
0: Valeu. Você sabe que domingo eu acabei não colocando ela no especial, e hoje eu acordei com ela na cabeça. Incrível, né? Quando a gente acorda de manhã e a música vem na cabeça, né? Isabel, um beijo, querida, na Vila Prado. Obrigado pelo carinho. Diz
9: bom
0: aí, Wilson Torrinha. Bom dia.
9: O Wilson, o Wilson Torrinha.
0: Você tá bom?
9: Sempre junto, amigo.
0: Amém.
9: Rádio Carinho.
0: Rádio Amor. Alô, alô, bom dia.
10: Bom dia, Valdir.
0: Bom
10: Tudo
0: dia.
10: Bem com você?
0: Tudo
10: Como
0: ótimo.
10: Como é que tá a família?
0: Maria.
10: Aqui é Maria do Parques da Laranjeira,
0: Cê
10: viu?
0: Você tá boa, meu amor.
10: Tá bom?
0: Tava sumida. Não pode.
10: E a chuva, Valdir? Vai continuar ou não?
0: Vai, vai. É, deixa eu perguntar aqui pro Homem do Tempo. É, meu amigo Homem do Tempo, por gentileza, informe a temperatura para os ouvintes da Rádio Carinho, da Rádio Amor. A chuva vai continuar, Homem do Tempo, ou não? Acho que vai. Ah, tá bom. Você respondeu do jeito que todo mundo queria saber, né? É, repita, por favor. A chuva vai continuar, Homem do Tempo? Acho que vai. Ah, então tá certo. É a certeza absoluta. Acho.

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3: 5 para as 9.
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0: 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Já tem a nossa manhã, BBC, isso, comunicação de Kelly Mary. A partir do meio de 25, depois do horário eleitoral gratuito, nós teremos André Frujuelli comandando o Jornal BBC, 1 da tarde, Milton Madelli, ele vem com o Paradão Sertanejo. Duas, Lana Guedes, chega mais. Arena do Rodeio com Sabia Reis, às 4. 8 da noite, depois de um dia de folga, Marcelo Renato, é verdade. 5 da manhã, Milton Bardelli volta, trazendo a Viola História. 6 horas, Israel Tuk Tuk de Oliveira vem com a Porteira. E no sabadão, você já sabe, ao meio-dia, tem a Júlia Moraes comandando aí o Piseiro na Rádio Carinho, Rádio Amor. 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Marilda da Vila Brasília, um beijo pra você. Alô, Lilian de Bocaina, bom dia, obrigado pelo carinho. Lourdes do Itamaraty.
1: Bom dia, Valdir.
0: Bom dia.
1: Lourdes do Itamaraty.
0: Bom dia.
1: Eu quero ouvir a música com Roupa Nova, A Força do Amor.
0: Linda, parabéns pela música, hein? Parabéns, parabéns. E você, Camburão?
2: Bom dia, Valdir. Camburão de Caminho. Gostaria de ouvir uma música com o Teodoro Sampaio.
0: Qual?
2: Mandar pro Bar do Morcego, pro Bira Televisão. Zé Roberto Cerveteria, o Anderson lá do sítio, Tacuim.
0: Certo.
2: O Haroldo.
0: Quem mais?
2: Luiz Carlos Caiacol, com a família. Estão tudo curtindo, a semana inteira. Manda um modão pra nós. Bom dia, obrigado.
0: Obrigado você, rapaz. E aí, xará!
3: Bom dia, Valdir. Zambarilove. Xará! Você tá bom?
0: Você tá bom,
3: xará! Tá pra nós aí, o Negue Solimões, falta você.
0: Pô, essa é
3: BBC,
0: boa, hein?
3: BBC, Rádio Carinho.
0: Rádio Amor. São 9 horas em ponto.

0: lembre-se, lembre-se, não esqueça. A única coisa que cai do céu é a chuva. É. A única coisa que cai do céu é a chuva. O resto é luta. Obrigado por esse carinho, por esse amor, por essa audiência. Obrigado por você existir. Lembre-se que Deus é bom, é maravilhoso o tempo todo. Fica bem.
1: Valdir Zambarian.

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tô chegando pra falar com você aqui, ó. ADPC, seus amigos têm. Moçada, pra essa manhã maravilhosa, terça-feira, 15 de setembro, a gente vem com alegria autoastral e uma energia linda pra você que já me escolheu. Tá aí, comigo, em 106,1.

Cheguei, coisa linda! Bora lá! Vamos animar a sua terça-feira, hein? Cheguei pra fazer essa manhã mais gostosa, com muita música boa no rádio. Sejam todos bem-vindos. Uma manhã gostosa, uma manhã feliz. Ai, que tudo! Eu tava morrendo de saudade de você, juro.

22. Bom dia, Manhã DPC. Mandar um oizinho pra galera que tá chegando no som da manhã pra dar aquele bom dia pra Kelly Mary. Oi, Wilson, tudo bem? Bom dia. Daqui a pouquinho eu quero ouvir os áudios que vocês estão falando aqui pra mim, né? Tava com saudade? Tava. Eu tava morrendo de saudade de vocês, hein? Oi, Wilson, tudo bem? Bom dia, Neuza. Adoro. E aí, já vamos começar nossa terça-feira com aquele beijão de pinga, Neuza? Oi, Cruz, bom dia pra você, um dia maravilhoso. Roberta, e aí, como estão as coisas? Bom dia, boa terça-feira pra você que me escolheu, tá? Pra você que tá comigo no Som da Manhã, em 106,3. Oi, Kelly, bom dia, você já chegou arrebentando tudo. Ô, Maria José, tamo junto, meu amor. Wilson de Torrinha, oi, William, tudo bem com vocês? Bom dia. Bom dia, Marrom de Bocaina. E aí, tudo bem com você? Kelly, manda um oi pra nós aqui, ó. É a fábrica do Ailton, tá? Se possível, manda um Lourenço Lorival pra gente. Menina da aldeia, a galera adora modão, né? Oi, Kelly, bom dia, Batoré. Manda aí uma semana abençoada por Deus, tudo de bom. Se possível, manda um Zezé pra gente, por gentileza. Corumbá tá aí na audiência da manhã, é a região inteira, né? Oi, Sebastião, tudo bem, meu amor? Quinta-feira tem lida, é quinta que nós marcamos. É quinta-feira, não é? Quinta-feira que tem lida, então? Ei, coisa boa! Oi, Kelly, é o Toninho. Queria ouvir Tião Carreiro e Pardinho, Ana Rosa. É, ajeita pra mim aí, Kelly, deixa pra mim, Toninho. Um beijão pra você, tudo de bom, tá? Cidinho, São Manuel, como estão as coisas? E aí? São Manuel também na audiência da manhã, a Cleusa. O Luiz lá de Brotas também, todo mundo mandando bom dia, pedindo moda pra Kelly Mary, né? Já chegando pra dar aquela animada gostosa na nossa manhã de terça-feira. Ei, Trevisan, você tá bem? E aí, tudo bem com você? Obrigada. Oi, Luiz, bom dia, Riviera. E aí? Bom dia, seja bem-vindo à nossa manhã DBC. André Michelotto, Torrinha. Torrinha na audiência da manhã. Chama na bota, bebê. Oi, Kelly, é a Cássia Regina. Santo Antônio do Botelho, se possível, eu também queria ouvir um Zezé de Camargo e Luciano. Vocês mandam aqui, oi. Vocês não pedem nada pra mim, não, oi. Vocês mandam aqui, oi. Ô, Kelly, tudo bem, Lupercio Filho? Tô com você. Tô curtindo o programa, um grande abraço. Luzia Vacari, ô, Kelly, parece que o sol tá querendo dar oi pra gente. Ah, aí da moda, hein? Aí da Jorge Matheus, hein? Oi, Kelly, tudo bem? Luiz Carlos, eu adoro o seu programa. 10, Kelly. Obrigada, Luiz. Ilza Furlaneto, tá lá em Dois Córregos, né? Aliás, em Dois Córregos não tem só a Ilza, não, né? Tem muita gente curtindo a nossa Rádio Carinho, Rádio Amor. Ai, que gostoso! Obrigada a você do outro lado do rádio. Obrigada a você que amanheceu em paz, amanheceu feliz, né? E escolheu a Kelly Mary pra passar amanhã juntos, assim, ó, tomando aquele cafezinho ouro brasileiro, curtindo música boa no rádio e pensando em quem você ama, no som do Zezé.

0: Thiago e Luciano. Eu preciso ser amada. 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
0: ó, oh, que pancada, velho. Ah, senhora, essa manhã. É, só modeira. Christian Ralph, olhos de luar. Sidão, e aí, você tá bem? Minha amiga Mora tá lá na França ouvindo a gente. Oi, meu amor.

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2: 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Eu queria saber onde é que tá a Júlia Moraes. Oh, hoje não tem oi, não é? Hã? Hoje não tem abracinho, não é? Hein? Tá fugindo? Saiu correndo?

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Toninho tá comigo na manhã. Pediu Ana Rosa e vai curtir agora. Se liga.

0: manhã.
1: 9h49, lindo demais, hein, Toninho? Que música linda, obrigada pela participação. O Minibanco Financeira com a Kelly Mary na manhã, né? 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Já já tem Não Precisa Perdão, João Paulo e Daniel. Ô, Edna, que moda linda, hein? A Mara tá lá na França, vai curtir o Jorge Mateus, daqui do Brasil com a Kelly Mary.

36, mandar um beijo pra Edna. Edna modão, hein? Alex, tudo bem? O Alexander, ele tá nas estradas aí da região, né? Sentido São Carlos, a capital da tecnologia, né, bem? A cidade da DBCFM, não é não, cidade da DBCFM é Ibaté. Pelo amor de Deus, não tira esse carimbo nosso não, hein? Pelo amor de Deus. Somos de Ibaté com muito prazer e obrigada, né, Alex? Hein, bem? Hã? 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

sim, agora eu entendi. Quer dizer que você tá sentindo a terra do palito doce. Agora entendi, ué. Ah, agora sim. Agora você falou, agora você tá comigo, agora você virou parceiro. Ó, você tá em São Carlos e tá indo pra nossa terra. Ah, beleza.

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17: 10 e 10, 10 e 10. Daqui a pouquinho tem o sorteio do bolo, tá? Pra você que fez a inscrição, Júlia Moraes na expectativa pra fazer a entrega. E mais uma festa que acontece. Nossa Rádio Carinho, Rádio Amor, Bruno Marrone. Como eu te amo!

Como Eu Te Amo, que música linda! 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A gente manda os parabéns pro Thiago, né? O Thiago tá fazendo 35 anos hoje. Parabéns também pra Elza Anselmo Ferreira, né, Elza? Parabéns, tá? E parabéns pra Tânia Leite, que recebe das mãos da Júlia o nosso bolo. 66 anos hoje, hein, Tânia? Fioravante Terruge, número 140 no Santa Felícia. A filha Jaqueline fez inscrição, né? E é pra lá, então, que a Júlia Moraes faz a entrega de mais um bolo da doceria Glaciarte. Aê, coisa boa! Ó, se o mundo acabasse hoje, você morreria tomando pinga, não, né? Hã? Vai acabar o mundo em pinga, Kelly Mary! Chove lá fora e pinga aqui dentro!

passa pra ela. Pinga em mim, Teodoro Sampaio. Ô Cruz, haja cachaça, hein, filho? Haja fígado pra tanta cachaça, hein? É um fígado em cada parte do corpo. É uma orelha e um fígado do lado. É um nariz e um fígado em cima. É um zóio e um fígado na frente. Ah, se eu imaginasse, se eu pedisse pra você imaginar, né? Um dia bonito. Um dia bonito. O que seria um dia bonito pra você? O que seria? Pensa aí. O que seria um dia bonito pra você? Meu ouvinte que tá me acompanhando agora. Pra mim, um dia bonito, lindão mesmo. Lindão, lindão, lindão. Lindão mesmo. É quando eu vejo o seu sorriso. E eu também te vejo feliz, assim. Acho que aí eu tenho um dia lindão. Feliz, porque de vez em quando eu sei que eu também que eu dou umas atrapalhadas, né? Hã? Eu te faço chorar também de vez em quando. Eu te faço morrer de saudade, não faço morrer de saudade? Porque eu morro de saudade do seu, hein? Eu morro de saudade. Morro de saudade longe do seu beijo, coração não para de acelerar. Ó, se eu perguntar pra você imaginar um dia bonito... Pra você, o que é um dia bonito? Ai, Kelly, é um dia que amanhece um sol, um dia lindo, assim, aquele tempo gostoso, eu tô em casa pra correr atrás das minhas coisas. Ai, Kelly, um dia bonito pra mim é o dia que tem feito. Aquele dia nublado, me dá uma energia gostosa, uma sensação boa, né? Eu fico mais apaixonada ainda pela vida, pelas coisas. Ai, Kelly, um dia bonito pra mim é um final de semana que eu tô em casa e eu tenho certeza que eu vou receber a minha família, os meus filhos, meus amigos. Um dia bonito pra mim, que ela é toda vez que a minha filha me liga e fala assim pra mim, ô mãe, você fica com o seu neto hoje? Ai, como é que é um dia bonito pra você? Um dia que você acordou feliz, né? Eu queria que você imaginasse, né? E eu já me imaginei aqui, porque qualquer dia pra mim, pra ser bonito, ele tem que ter uma dose generosa de café ouro brasileiro. Hoje eu já comecei o meu dia tomando um café. Acordei de manhãzinha. E aí o André já tinha passado aquele café gostoso em casa pra gente. E aí tomei aquele café maravilhoso. Então eu acho assim, que o meu dia, pra ele ser bonito, a primeira coisa que ele tem que ter é uma dose generosa de café ouro brasileiro, né? Isso, com certeza. Um dia lindo pra mim, Kelly, é quando eu sei que Deus me deu a oportunidade de abrir os olhos e ter mais um dia de vida pra eu correr atrás das minhas coisinhas, não é? É bem por aí, é isso aí exatamente que eu acho, né? Boas conversas com as pessoas que eu gosto me faz ter um dia bonito. Aquela risada gostosa, sabe que vem fácil, sabe? Ei, Jô, quando você tá do lado de quem você gosta, né? Que você fala uma coisa boba, assim, boba, né? Que não serve pra nada e a pessoa rima, ri gostoso pra você, sabe? É, essas coisas, né, vão deixando a mente mais leve, vão deixando a vida livre pra gente viver as coisas que chegam pra nós com todas as possibilidades. E é assim que a gente vai sendo feliz nas nossas coisinhas, né não? Dentro do meu... E uma dose generosa de café sempre. No pleno... Forte, encorpado, cheiroso, delicioso. Do jeito que você gosta. Passado ali na hora, quentinho. Desbocar. Aquele da térmica também. Que tá lá faz horas. Mas a sua térmica é tão boa. Ainda mantém ele quentinho, né? Tudo isso são coisas simples, né? E faz a gente já imaginar um dia bonito daqui.

0: Pizzaria dos Buritis curtindo o programa, né, Cruz? Obrigada, viu, bem? Obrigada pela audiência, tá? O Sérgio Alves também tá por aqui. Oi, Sérgio, Ecopark, Kelly, tamo aqui com você em Brotas. Hoje o pessoal de Brotas tá bem, né? Porque ontem foi segunda-feira e hoje é feriado em Brotas, né? Hoje é feriado, hoje é terça-feira, feriado, dia 15 de setembro, dia de Nossa Senhora das Dores, é a padroeira da cidade de Brotas. E a galera tá no feriadinho aproveitando, que coisa boa. E quem tá comigo lá é meu amigo Davi Bandoleiro, né? E aí, Davi, você tá bem? Quanto tempo de história que a gente tem, hein, vem? Quantos rodeios nessa vida nossa, hein, Vi? Hã? Quantas portarias de rodeio, aquela perua da DBC FM, com aquela equipe, né? Recepcionando os amigos, os ouvintes, e o Davi chegando em todos eles. Davi chegava em Brotas, Davi chegava em Torrinha, Davi chegava em Ibaté, sempre junto com aquele Mary. Oi, Kelly, é o Bilá. Bilá, tudo bem? Bocaina aí, tá bem? Todo mundo? Acompanhando o som da manhã? Obrigada, viu, Bilá? Essa música que você pediu pra mim do René e Ronaldo é linda, hein? Deixa pra mim, vou apartar que cicatriz, tá bom? O Davi também pediu Cacique Pajé. Eu sei que a galera adora, né? Inclusive, tem um pessoal pescando e eles mandaram pra mim aqui um vídeo. E aí, moçada? Oi! Ei, Zetinho! Esse Zetinho que vive, viu? Tá lá em Miguelópolis, precisa perguntar pra esse caboclo qual que é a receita de vida dele, viu? Ei, Zetinho, você tá bom, fi? Tamo junto, vai ter pescaria aí hoje, é? Deu bom, hein? A lida tá boa, né? Muito obrigada, viu? Um beijo pra você. Ô, Kelly, eu adoro quando meus filhos estão de férias em casa comigo. Eles moram fora, sabe como que é, né? Rádio Carinho, Rádio Amor. Ô, Diva, e faz a gente ter um dia bonitão mesmo, né? Hein? Ah, meu Deus do céu, é igual as sextas-feiras agora da minha vida. As sextas-feiras da minha vida agora tem outra importância, né? Já era bom, mas agora eu vou contar pra você, agora ficou top. Ah, oi, Kelly, tudo bem? Tudo bem, Anacleto, e você? A Rose tá aqui? Lá do Jardim do Bosque? Tudo bem? Ô, Kelly, desse jeito meu coração não aguenta não, que ele vai explodir, tá? Manda um Raça Negra se der pra gente aí, um beijão. Oi, Pablo, tudo bem? Valeu. Kelly, é a Márcia. Você é minha amiga de todas as manhãs, Kelly. É. Ai, que gostoso. Moreira, você tá bom, fi? Já já eu vou ouvir o seu áudio, viu? Queria agradecer aí o Valdeir também. A Marilda lá da Vila Nery, né, a Marilda? Essa é linda, hein, bem? Você não me ensinou a te esquecer. Que é isso, hein? Ô, Zetinho, não sei o que tá acontecendo, não. Sua mensagem tal, abre, não abre, abre, não abre, abre, não abre. Deve ser a banda cocetar aí, viu? O que, Toninho? Você cantava, Toninho? Sério? Não acredito. Ah, eu vou ouvir isso aqui, ué. Renato Lopes, você tá bem? Bom dia, tá? Obrigada, viu, meu bem? Um beijão. Paraguai, velho, fala. Ô, Paraguai, tá na lida hoje ou tá tomando uns meia, velho? Ah, porque hoje é feriado, né? Depois você conta pra mim o que você tá fazendo aí na cidade, viu? Porque Brotas hoje tá em casa, né?
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0: Será que tem bastante gente igual o Davi ou o Paraguai, velho, falado curtindo o nosso som? Será? Será? Hã? Será? Chama na moda, Cacique Pajé. Ah.

0: manhã. Olha como é que a turma do Zetinho se apresenta, ó. Assunta aí, ó. Assunta.
1: Bom dia.

0: demais, hein, Zetinho? Combina com a lida que vocês estão aí, né, bem? Combina com a lida. Oi, CV, oi, CV, oi, CV, ó.
1: Bom dia, Kelly! Oi, CV!
0: Pode ficar tranquilo que a Lana falou tudo pra mim, tá bom? A Lana falou tudo, tudo, tudo. Oi, Dora. Tudo bem, Dora? Bom dia pra você. O Kelly, nós estamos aqui, ó, em Araraquara, ouvindo a sua rádio, Kelly. Manda pra nós aí um maratona regional. É o Zé de Souza. Oi, Zé, do 9710, final 34. Ô, Zé, você tá bem? Obrigada, viu? Um beijão. Ah, manda um oi pro Paraguai. O Paraguai, dá pra fazer o concreto dos quatro quartos hoje, Paraguai? Ei, a tal da betoneira ajuda bastante, né? Ou não é na betoneira, é no caminhão mesmo. O concretão firme, né, bem? Só vai ajeitando, cata a carriola, vai com a carriola bruta lá no concreto, né? Pra ajeitar, o caminhão já cai ali na lida mesmo, né não? Ou é no braço, bem? Na minha época era no braço. Na minha época era no braço, era areia. O pai ensinava a fazer um buraquinho assim, jogava areia com a carriola. A gente pegava a enxada, ó, pra você ver que eu tô falando a verdade, velho. Aí a gente fazia um buraquinho, fazendo um buraquinho assim, né? Como a gente faz o pão caseiro hoje? Você joga a farinha e você vai fazendo um buraquinho, uma covinha assim, né não? Aí depois jogava a cal ia jogando em cima da areia assim, jogando em cima da areia, né? Aí depois jogava o cimento e jogava água pra ir fazendo a amassada. Mas era no braço, bem. Era no braço. Aí tem aquelas latas de 20 litros de óleo, enchia de concreto, aí depois não sabe por que que tem hérnia de disco. Ai, meu Deus do céu. Aí tem 50 anos, tem 5 hérnias de disco. L9, L5, L2, L19, L30. Em Paraguai. E aí, Alida, como é que é, hein? Pra fazer os 3 quartos no dia de feriado trabalhando. Aí em Brotas, né, gente? Galera de Brotas hoje tá no feriado. Mas a de São Carlos, não. Nós estamos na lida, estamos trabalhando, estamos correndo pra lá e pra

0: mais feliz do rádio, música linda com o Milionário José Rico, Meu Mundo Vazio Serei, eu sei que você adora, né? A galera de toda a região. Eu vou falar com você agora, meu ouvinte. 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
0: 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Junto com a Kelly Mary, na manhã mais feliz do rádio. Felipe Rodrigo.

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pessoal. Essa aconteceu na minha vida, essa música aqui, ó. Você que tá aí pensando que vai dar certo, um dia a foto de vocês vai estar no chão.

0: na manhã. Ai, que coisa linda, meu Deus do céu. Chaveiro. 10h57 agora. Som de Felipe Rodrigo chegando também.
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0: Tem que acreditar, né? Aquilo que você quer, que o seu coração quer profundamente. Você tem que acreditar. Já é 50% do projeto realizado.

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0: nós se finge de leitão, hein, Almeni? Ah, ó, pra poder mamar deitar. É, dois pra cá e dois pra lá na manhã. 11:03 agora, Armazém Bem-Estar. 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Luan Santana, o olho marrom na manhã.
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1: A partir de agora ela vem, ela chega pra falar com aquele Madeline. Ela que está aqui, né? Agora faz o flash, né? Junto com o Gabriel na Rede Forte do Interior e já também fazendo, né? A entrega de mais um bolo na nossa manhã. Oi, Julia!
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1: Rádio Amor, Julia!
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1: Sabe que eu adoro falar pra você, Rádio Amor, né? Rádio Amor, muito amor nessa vida, Júlia Moraes. Ah, pancada, bebê! Jean Giovanni, roupa de lua de mel. Oi, Lu, tudo bem? Luciano Mexerica. Almeni, coisa linda da minha

quem diria como o tempo passa depressa quando eu estou contigo? Bom, é o seguinte, eu queria mandar um oi pra mãe do Carlinhos. O Carlinhos trabalha com a equipe do Daniel, né, lá em Brotas. Hoje Brotas tá no feriadinho, gosta. Tá tomando o quê? Uma sopa de canjiquinha? Que vida boa, meu amor! Sabe ontem, Maria, eu fiz uma sopa de mandioca na hora do almoço. Eu vou contar pra você, hein? Como é bom, né, essas coisinhas que aconchegam, né? Aconchegam a gente, né? Maria, um beijo, meu amor. Essa é sua.

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0: Simone Mendes.
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0: 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Oi, bebê.
3: Bom dia novamente, Kelly. Um bom dia pra você, nosso ouvinte, que hoje completa mais um ano de vida, né? Que Deus abençoe seu dia, dando muita saúde, paz e muito amor no coração. Eu estou aqui no bairro Santa Felícia, aqui na cidade de São Carlos, pra fazer essa festa linda, juntinho com a Tânia Leite, que hoje completa 66 aninhos de vida, hein? A filha Jaqueline foi no 3307-1011, fez a inscrição e garantiu essa festa linda aqui no Santa Felícia. Mas antes, eu vou falar com a filha Jaqueline. Bom dia, tudo bem, Jaque?
4: Bom dia, tudo. Ah, eu queria desejar muitas felicidades, muitos anos de vida, tudo de bom. E agradecer por ela ser uma ótima mãe. Obrigada por tudo e por ser uma ótima avó.
3: Obrigada, viu? E agora eu vou falar com a Daiane, tudo bem? Que é a filha, a segunda filha, né, Daiane? Bom dia.
5: Bom dia. Quero desejar feliz aniversário, que ela sempre seja essa mulher maravilhosa que ela é e uma mãe perfeita.
3: Muito obrigada, viu? E agora eu vou falar com a aniversariante do dia, ela que hoje celebra seus 66 aninhos de vida. Bom dia, Tânia, tudo bem?
6: Tudo bem. Então, só tenho a agradecer por tudo, né? Por estar viva, mais uma batalha vencida, e agradecer a vocês da rádio e a minha filha, a Daiane, a todos que estão aqui presentes.
3: Muito obrigada, que Deus abençoe seu dia, dando muita saúde e muita paz, né? 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Agora, aquele gritinho final, né? 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

gente tem tudo. Tem ouvinte que acompanha o nosso trabalho, tem ouvinte que participa do programa. Tem vinheta, né, que sem querer vem do ouvinte pra gente carimbar as nossas músicas. Ô, Zetinho, aí ficou bom demais, filho. Assunto que vai sair aí. Muito obrigada, meu bem, um beijo. É Tião Carreiro e Pardinho que chega na manhã. É Estrela de Ouro.

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2: Kelly Mary.
3: 11:45 da manhã, eu me despeço de vocês, agradeço a cada ouvinte, cada rádio ligado, né? Amanhã a gente tem um novo encontro, se Deus quiser. Muito obrigado a você do outro lado.
4: Ô, dona Kelly, aí você arrebenta o peito desse piavé aqui, você tá doido?

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13: Muito boa tarde a todos. Hoje é terça-feira, dia 15 de setembro de 2026. Está no ar mais uma edição do meu, do seu, do nosso jornal TBC. É, muitas informações a partir de agora para você, ouvinte número 1. Estamos chegando mais uma vez. Obrigado pela sua audiência, preferência e paciência acima de tudo. E começa agora, né? Mais uma edição do seu, do meu, do nosso jornal TBC. Muitas informações e trazendo para você o tempo e a temperatura, né? Nos estúdios da TBC agora, 20 graus, 56% a umidade. É o tempo que vai deixar geladinho ainda os próximos dias na despedida desse inverno. Apesar que, né, a tendência é que hoje nós teremos chuva ainda intermitente, isolada em algumas cidades, outras não, mas na maioria nós teremos chuva ainda. É o finalzinho dessa frente fria, porque depois vem mais uma pro próximo final de semana, semana que vem, para despedir. Não são mais as águas de março, agora são as águas de setembro. A música é nova. Hoje a média da temperatura máxima ficará em torno dos 24 graus em toda a nossa grande região e as mínimas chegaram aos 13. É uma amplitude térmica aí de até 11, 12 graus, né? E a chuva se fará presente e o tempo parcialmente ensolarado, com muitas nuvens. Não são carregadas, né, as nuvens, como nós vimos nesses últimos dias, mas ainda se fazem presente. E amanhã, a partir de amanhã, quarta-feira, a promessa é de sol. Aí sim, ele volta a aparecer, deixa o final de semana aí, o restante da semana, mais ensolarado, né? E depois, no final de semana, a nebulosidade volta, né? Para os próximos dias, aí sim, a chuva tem a tendência de retornar. Isso, segundo os meteorologistas, obviamente, né? Mas vamos aguardar e ver como ficará essa nossa terça-feira, 15 de setembro de 2026, está no ar mais essa edição do seu Jornal DBC. Olha, estou acompanhando, né, de perto aqui, ao vivo e a cores. Vou até colocar um pedacinho para você, né?
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13: É, o Alexandre de Moraes aí, né, se manifestando. E olha, eu vou falar uma coisa para vocês. Não é só no Congresso e no Senado que as coisas no Brasil acabam em pizza. Talvez agora no Judiciário também acabará. Aparentemente, pela forma que eu vi aqui, assisti um pouco o dia de hoje, não sei. Eu acho que eles se protegerão, né? E vão aí acabar, né, dessa forma, do jeito que está. Vamos ver. O Edinho tá aqui, Edinho, lá da Autoelétrica, tá trabalhando bastante pros homens aí, hein? É, que barato, hein? Os homens estão trabalhando bastante mesmo aqui, né? Um abraço a você, ótima tarde, sempre nos acompanhando. Estou lhe devendo mais uma visita, né? Mas tamo aí. O Pablo tá aqui também, tá com muita dor no ombro, hein, Pablo? Coca-Cola com bolacha? Barbaridade, hein? É. Isso aí é fim de linha. A Cecília tá aqui também, o Aguinaldo lá da Casa do Para-Choque. Ótima tarde aí, manda um grande abraço aí pro Andrezinho, pro Fabinho, né? Nossos amigos aí, sempre na labuta, né? Como sempre, muita dedicação, né? Agora, 12:31, e a gente traz o esporte e vou começar com ele, hein? É, o Gesiel Dutra ganhou mais uma rodada, menina campeão, hein? É, tá lá já no nosso Instagram. Gesiel, manda pra mim o Pix pra eu não esquecer, tá bom? Manda aqui no 16997751063, tá? Que você, a gente já manda pra você o Pix da rodada do Brasileirão, pra você tomar uma, comer uma, aí fica seu critério e a gente traz aí as informações para você, ouvinte número um. Ontem nós tivemos o final da rodada do Brasileirão, né? A 27ª rodada, importantíssima, e adivinha só, o Bahia ganhou do Remo, né? Parabéns aí ao Bahia, que precisava, né, dessa vitória para se manter na posição boa que está no campeonato, né? Ali na parte de cima da tabela, sempre beliscando a quarta colocação, a quinta ali, né? A Libertadores, tal, a pré-Libertadores, importantíssimo, né? Para eles, mas, né? Ou contra o Remo também, não tinha muito o que dizer, né? O que dizer, afinal de contas o Remo é um time que está lá na parte de baixo da tabela, um time um pouco mais fraco, mas importantíssima essa posição e o jogo de ontem, que finaliza a 27ª rodada e esperamos a 28ª no próximo final de semana, porque hoje, dia 15, nós temos Platense e Fluminense, o jogo de volta da Conmebol Libertadores, esse final de semana, as quartas de final, né? Hoje Platense e Fluminense às 19 horas. Amanhã teremos Corinthians e Estudiantes e também LDU e Palmeiras, os dois jogos de volta. Nessa Copa Libertadores, tanto o Fluminense como o Palmeiras e o Flamengo estão bem. O Corinthians só foi o único time que empatou, né? Mas foi fora de casa, né? Segundo os corintianos. Então vamos ver, e amanhã tem. Mas hoje o destaque fica para o Platense e também para o Fluminense, o jogo que acontece às 19 horas, e a gente com certeza vai estar aí acompanhando, né, esse time e o resultado, né? Mas torcendo mesmo não será pelo tricolor carioca, o Fluminense, né? Com certeza o Fluminense que e o seu Bengalinha de Ouro, que tem uma boa situação no campeonato, porque nós estaremos focados do outro lado, na Copa Sul-Americana, que hoje tem Vasco e Santa Fé. O Vasco e Santa Fé que empataram o primeiro jogo em 0-0, e hoje tem aí o jogo de volta do Santa Fé e Vasco, agora o Vasco jogando em casa no São Januário. E também teremos às 21 horas e 30 minutos no Morumbi, São Paulo e Boca Juniors, né? O São Paulo que saiu na desvantagem, perdeu de 1-0, então depende dele, muito dele principalmente, e para jogar contra um time argentino, a gente sabe que o bicho pega, né? Porque os argentinos são marrento, né? E podem segurar o placar aí com uma certa facilidade. Vamos aguardar. Amanhã teremos o Santos contra o Atlético Mineiro. O Santos que saiu na frente, 2-0 em casa, agora vai até a Arena MRV, mas a gente traz amanhã e na quinta-feira os outros jogos da Copa Sul-Americana de Futebol, tá ok? Então quero agradecer aí a você, você que participa da nossa Liga da BCFM, se liga na Liga, tá? E vamos que vamos ver como ficará. Meio-dia e 35. 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
19: Agora são exatamente 12:41 e olha só, hein? Quem diria, né? Estou aqui acompanhando, né, alguns destaques lá no G1. Cássio Nunes Marques se declarou impedido em julgamento sobre Moraes, porque os nomes de Nunes Marques e de seu filho apareceram em diálogos extraídos do celular do ex-banqueiro Daniel Vorcaro. Poder 360, maior sigilo e investigação foi por citação Andrei Iagonê, diz Mendonça. O ministro André Mendonça do Supremo Tribunal explicou na segunda-feira que intimou em 24 de agosto os delegados da polícia. É, muito bem. Filho de Fux chamou Vorcaro de irmão e falou em tapete vermelho para o ex-banqueiro. Vai vendo, hein? Esse é o destaque da Folha de São Paulo. Mensagens encontradas no celular do ex-banqueiro Daniel Vorcaro, do Banco Master, mostram uma relação de proximidade dele com o advogado, né? A carta capital, o embate entre Lula e Flávio Bolsonaro em segundo turno, e a nova de pesquisa, né? Já foge um pouquinho do seu destaque. Na CNN Brasil, Dino cita a reunião de Mendonça com Vorcaro e reforça pedido de investigação. O ministro determinou que indícios de conflitos de interesse entre Mendonça e Master em uma ação sobre concessões e serviços funerários, né? É, muito bem. Aí tem outras notícias, mas nenhuma delas faz mais menção ao agora debate que está acontecendo, né, lá no STF, nessa audiência que vai determinar, né, o que acontecerá. E vou te adiantar, não vou apostar porque eu não gosto muito de bet, né? Depois, principalmente, que ela surgiu e eu passei a conhecer. Eu sou contra a Bet hoje porque ela é perigosíssima, né? Para pegar as pessoas que são, né, mais desatentas, para não falar outras palavras, né, com os jogos online. Então, precisamos sempre de um cuidado. Mas acredito que existe uma grande chance de acabar em pizza. E vou te dizer mais. Se eu pudesse, eu dava os parabéns pro Vorcaro, porque ele é muito inteligente. Porque ele amarrou tudo, todos os lados, todos os poderes ele amarrou. De uma forma ou de outra, ele amarrou. Uma levou alguém pra festinha, envolvendo aí as meninas, né? As mulheres do job. Outro lado pagou viagens, né? Pra alguns deu cartão de crédito ilimitado, pra outros deu whisky McCallaghan, né? Lá pra tomar, mas não no Brasil, tomar lá na Inglaterra, lá no Reino Unido, na Europa, entendeu? O cara foi muito inteligente. Por quê? Porque, primeiro, ele usou o dinheiro que não era dele. Na verdade, era da instituição bancária e já fazia parte aí do esquema. E com esse dinheiro que não era dele, ele acabou praticamente utilizando para amarrar a todos. Em algum ponto, em algum lugar, em algum momento da vida, ele deu dinheiro ou bônus ou presente, né, ou qualquer outra coisa para as pessoas do poder e principalmente todos aqueles que são e estão envolvidos, né, com o grau máximo do judiciário brasileiro. Então, é um cara muito inteligente. E te digo mais, e acredito que ele está onde ele está hoje por vontade própria, para ter a sua proteção de vida, né? Porque se ele estiver na rua e ser assaltado por qualquer meliante que mata por muito menos, às vezes por um celular, por uma aliança, por uma correntinha, ou só pela reação, né, da pessoa que foi assaltada, morre. Que no Brasil é assim, segurança pública tem que ser discutida, mas nunca é realmente, não só segurança, como muitos outros assuntos, e assim caminha. Vamos aguardar esse desfecho, né? Agora, a maior narrativa é que Moraes acusa o Mendonça de se fazer parte de grupo que tentou dar golpe no país, ou seja, vamos ver. E outra, o Nunes já falou que está impedido, o Toffoli está impedido de votar, né? Até o final de todas as declarações, todos estarão impedidos de votar. E como ninguém pode votar, entendeu? Deixa do jeito que está para ver como é que fica. E você, eu, que somos brasileiros, mais uma vez eu me chamo, e acho que muita gente pode servir a carapuça, de tonto. Porque 6 horas da manhã, 5 você acorda para trabalhar, receber um salário e, entendeu? Viver aí na mediocridade que o Brasil vive e na maior hipocrisia que existe. É lamentável. Mas, como diria, né, nos nossos queridos sábios, né? Não é fácil. Quero agradecer o Pablo, tá aqui de cabeça quente, o Gustavinho também. Vai dar, tricolor vai dar. Se não for o São Paulo, vai ser o Fluminense. É. O que foi aqui, Cruz? Boa tarde, um ótimo programa. Estou assistindo a STV de momento, um possível processo contra Moraes está um cheiro de pizza. Eu falei ainda. Vai ser aquela marguerita, assim, ó, com manjericão, né? É. O Rony tá por aqui também. A Sandrinha, muito obrigado a você. Obrigado a todos. E olha, um convite especial para você, porque hoje à noite, será de muita emoção no esporte para Ibaté. A equipe de futsal masculino Ibaté entra em quadra pela Copa Futsal do Estado de São Paulo, um importante desafio para a competição. O time ibatense enfrenta o Descalvado, buscando mais um resultado positivo. A partida acontece no Ginásio Municipal Donato Russito, a partir das 20 horas, tá? Fica aí o seu convite, tá? Para ir incentivar a equipe e também assistir esse jogão. Hoje, às 20 horas. Vista a camisa, reúna a família e vá torcer pelo futsal de Baté. Importantíssimo, hein? Jogão, jogão, hein? E olha, a São Carlos se consolidou aí no protagonismo ao conquistar o nível máximo no mapa do turismo brasileiro, isso mesmo. Reafirmou sua presença e sua força no cenário turístico ao conquistar mais uma vez a certificação oficial de integração ao mapa do turismo brasileiro. E quem dá detalhes é o secretário adjunto de turismo, Ícaro Alonso.
13: Bom, isso demonstra que São Carlos está no caminho certo, né, em relação às políticas que a gente vem adotando para o turismo. Demonstra uma integração muito forte com a região, viabiliza o nosso posicionamento dentro da Serra do Itaquiri, considerando que essa certificação ela é essencial para o conjunto do todo da região turística. E além do que, beneficia a gente diretamente na obtenção de verbas junto ao Ministério do Turismo, porque sem essa certificação a gente não fica habilitado para poder estar pleiteando verbas do governo federal. Cabe lembrar que houve uma reformulação em 2025, feita uma nova metodologia de cadastramento, onde hoje a gente verifica mais de 70 critérios, dividido em 10 dimensões, que abrangem toda a atividade turística do município, onde não pega somente atividade turística, mas uma leitura do município como um todo. E São Carlos atingindo o grau máximo de município turístico, com muita alegria a gente recebe essa notícia, que é fruto de um trabalho que vem sendo feito dentro da política da administração do prefeito Neto, que nos incumbiu dessa missão e a gente vem aí cumprindo ela. É quando São Carlos obtém essa certificação, fica demonstrado que a gente tem um turismo ativo dentro da cidade, né? A gente tem que lembrar que a nossa vocação é um turismo de natureza tecnológica, né, acadêmica, então o que nos diferencia dentro da Serra do Itaquiri e demonstra que a gente agora tem que caminhar no sentido de implementar políticas para melhorar essas condições, né, e aprimorar as ferramentas tanto de monitoramento, que é essencial para que a gente obtenha essa certificação, para assim que as políticas públicas avancem no sentido de melhorar essa receptividade para o turista que já está aqui e ampliar a estadia dele aqui no nosso município.
19: Muito bem, então tá aí informação importantíssima, né? E obviamente isso traz e abre portas para investimento, principalmente do governo federal. E olha, a Prefeitura de São Carlos realiza na próxima quinta-feira, às 18h30, no auditório do Paço Municipal, a solenidade de posse dos integrantes do Conselho Municipal da Comunidade Negra para o mandato 26-28. Tá? Então, essa posse acontece ali no Paço Municipal, no dia 17, a partir das 18h30, né? Além da posse do Conselho Municipal da Comunidade Negra, também a comissão gestora do Fundo Municipal da Igualdade Racial. E aí fica o convite para você poder participar, tá ok? E a Prefeitura de Baté, por meio da Secretaria de Segurança Pública, do Departamento de Trânsito e Guarda Municipal, está realizando ações alusivas à Semana Nacional do Trânsito, tradicionalmente realizada entre os dias 18 e 25 de setembro. Neste ano, estão sendo levadas informações e conscientização para os alunos da rede municipal de ensino. As palestras são ministradas pelo guarda municipal, José Edinaldo Bento de Almeida, que conversa com os estudantes de forma didática, abordando situações do cotidiano e reforçando a importância da prevenção de acidentes. Isso é importantíssimo. Mais um trabalho de utilidade pública aí da Prefeitura de Baté. E quero agradecer aí, só pra gente finalizar, o Rafael Freire lá do Valparaíso, que tá com a gente. Muito obrigado a todos. E vamos voltar a assistir aqui, né, essa audiência do STF e ver como acabará a situação. Tá ok? Obrigado a todos pela audiência, preferência e paciência. e volto amanhã, se o grande arquiteto do universo deixar. Obrigado e até lá. Tchau, tchau.

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14: Para você uma excelente tarde, uma tarde próspera, alegre, muito bacana aí para você, para sua família. 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Para de sofrer, para de reclamar. É o nosso Paradão Sertanejo que começa essa edição com esta canção. Rio Negro e Solimões, meus pedaços.

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0: Muito bem, senhoras e senhores, uma excelente tarde aí pra você, muito obrigado pela sua audiência sempre com o nosso Paradão Sertanejo, o programa que é feito por você e pra você, você que pede o seu modão e a gente vai inserindo na nossa programação. Além disso, tem a nossa amiga Anice Marcondes, a nossa culinarista campeã, com as receitas rápidas, práticas e fáceis aqui no Paradão. Também o jornalista André Merrone com as suas curiosidades no quadro Você Sabia? Já já ele também tá com a gente aqui no Paradão Sertanejo e bora então atender você. Você que manda sua mensagem. 11 São Paulo 993614924. 11 São Paulo 993614924. Se preferir, manda pelo Instagram, @ Milton Bardelli Oficial, @ Milton Bardelli Oficial é o nosso Instagram. Lembrando você que Bardelli é B de bola no começo, 2 L's e I de igreja no final, tá bom? Pode seguir a gente lá e pede o seu modão pra gente tocar aqui no nosso Paradão Sertanejo. Então simbora atendendo você, é o Paradão Sertanejo pra todo o Brasil.
2: Boa tarde, Milton.
0: Tarde.
2: Toca Pena Branca e Chavantinho.
0: É.
2: Vaca, Estrela, Boi, Fubá.
0: Boa.
2: Ofereço para todos os ouvintes.
0: Pois não?
2: Obrigado.
0: De nada.
2: Chiquinho de Marília.
0: Valeu, meu amigo Chiquinho. Um abraço pra todos em Marília, curtindo o Paradão Sertanejo. O Davi tá com a gente, mandando boa tarde. Ele tá lá em Assis. Ele quer ouvir a música Temporal de Amor com Leandro Leonardo. Grande, grande, Davi. Um abraço pra você, um abraço pra galera toda aí, curtindo o nosso Paradão, viu? Uma ótima tarde. Alô, Milton, boa tarde. Um abraço pra você, pra todos aqui de Conchal. É o Edinam por aqui. Um abraço pra todos do Rancho Alegre, ouvindo vocês na beira do Rio Iguaçu. Gostaria de ouvir a música pra desbotar a saudade da Fátima Leão com Zezé de Camargo e Luciano. Meu amigo Edinam. Um abraço pra todos em Conchal, viu? Um abraço pra todos no Rancho. Uma excelente tarde aí, curtindo o Paradão Sertanejo. Alô, meu amigo Silvião. Grande Silvião, tá lá em Birigui. Grande Silvão, boa tarde pra você. Lá em Birigui também tá o nosso querido amigo Batoré. Meu amigo Batoré, pintor, tá com a gente. Alô, Lupercio em Brotas. Uma excelente tarde pra você. Obrigado pela audiência com o nosso Paradão Sertanejo. Quem mais tá com a gente? A Jandira. Tá lá em Mairiporã. Boa tarde, Milton. Abençoada seja a sua tarde. Se for possível, toque a canção Tocando em Frente com o Sérgio Reis. Ou será com o Missáter? Eu acho que tem com os dois aqui. Vamos procurar. Tá bom, Jandira? Beijão pra todos em Mairiporã. Curtindo aí o nosso Paradão Sertanejo. Quem mais tá com a gente aqui? Cléo. Boa tarde, Milton. É Cléo de Guaranésia. Tô de férias, curtindo o Paradão Sertanejo. Mas que coisa boa! Que coisa boa! Abraços para os meus irmãos de Mogi Mirim, Conchal, Itapira, Nova Resende, minha sobrinha Isabelle de Mogi, minha mãe Sebastiana, meu esposo Fabiano, meu cunhado Celésio de Mogi Mirim, que é motorista e fica ouvindo você aí todo dia. Obrigado, Cléo. Boas férias. Abraço pra família. Com Pena Branca e Chavantinho, Vaca, Estrela e

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0: Leandro Leonardo, aqui no nosso Paradão Sertanejo, sertanejo de verdade no seu ritmo. Vamos juntos, clássico Temporal de Amor.
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0: Muito bem, senhoras e senhores, estamos juntos no rádio nessa tarde gostosa, onde a Nice Marcondes traz a sua receita aqui para o nosso programa. Qualquer dúvida, chama a Nice. Facebook, Nice Marcondes. Ou no Instagram, @nice.marcondes, tá legal? Ô, minha amiga Nice, uma ótima tarde. O que você preparou pra gente hoje?
2: Olá, Milton, ouvintes, Nice Marcondes. Vamos lá para uma receitinha. Hoje é um caldo de abóbora com mandioca e carne seca. Anota aí os ingredientes.
0: Bora ouvir.
2: Nós vamos usar 1 quilo de carne seca dessalgada, cozida e desfiada, 2 colheres de sopa de óleo ou azeite, 1 cebola grande picada em cubinhos, 6 dentes de alho amassado, 1 alho poró picado, 0,5 quilo de mandioca, 1,5 quilo de abóbora cabotiã e mais ou menos 2 litros de água, sal, chimichurri, pimenta do reino e cheiro verde a gosto. Modo de preparo, você vai levar 1 panela ao fogo e vai colocar o óleo ou azeite, aí você vem com a cebola e o alho e vai dar uma fritadinha. Quando der aquela fritadinha, você vem com o alho poró. O alho poró, você vai picar ele inteiro, tá? A parte branca e as folhas também. E aí você coloca lá, e aí você vem, dá uma mexida nele pra ele dar uma refogadinha ali, e aí você vem com a mandioca, com a abóbora, com a água, o sal, o chimichurri e a pimenta. E você vai, sal, toma muito cuidado, coloca só um pouquinho, porque a carne seca, por mais que você dessalgue ela, então é melhor finalizar, se faltar, você completa o sal no final. E aí deixa cozinhar. Cozinhou, tá bem molinho, você vai fazer o seguinte, tira os fiapos da mandioca, não se esqueça disso, bata tudo no liquidificador, volta esse creme pra panela. Aí você vai colocar toda a carne seca desfiada, que tá lá prontinha, e vai deixar ferver. Ferveu, deu aquele gosto maravilhoso, desliga, coloca bastante cheiro verde, mexe, prontinho. E aí... Você vai pegar aquelas conchas assim, ó, colocar na cumbuquinha ali,
0: que
2: ó,
0: delícia,
2: jogar aquele parmesão por cima, uma torradinha, um pão bem fresquinho, um pão
0: muito
2: italiano.
0: Bom.
2: Que delícia. Eu espero que vocês gostem, qualquer dúvida é só chamar. Face o Insta Nice Marcondes. Beijos e obrigada.
0: Beijo, Nice. Beijo pra você, uma ótima tarde. Olha aí, ó, caldo de abóbora com mandioca e carne seca. Maravilhoso, qualquer dúvida, chama a Nice. Facebook, Nice Marcondes. Instagram, @nice.marcondes. Beijo, Nice! Muito bem, senhoras e senhores, a gente segue aí na nossa tarde com o nosso Paradão Sertanejo, programa feito por você e pra você. O Alexandre tá com a gente e quer falar. Então fala, Alexandre!
3: Ô, Milton Bardella, tudo em paz, tranquilo, né?
0: Tudo?
3: Aqui é o Alexandre Laranjeira de Calda.
0: Belê?
3: Tranquilo, um abraço pra todos aí.
0: Obrigado.
3: É, se der tempo aí, toca pra nós aí, o IP Florida aí.
0: Boa.
3: Continuar na serviçada aqui, ouvindo uma moda boa aí. Que
0: boa,
3: tem.
0: Boa.
3: E mais, bom demais o programa aí.
0: Obrigado, amigo.
3: Um abraço.
0: Abraço pra você também. Obrigado pelas palavras aí, pela audiência com o nosso Paradão Sertanejo. Quem mais tá com a gente aqui na nossa tarde? É a Neca. Neca Silva tá com a gente. Fala, Neca.
4: Boa tarde, Milton Bardelli.
0: Boa tarde.
4: Estou oferecendo o seu programa pra minha filha, Rafaela.
0: É.
4: A minha irmã, Rosilene.
0: É.
4: Minha irmã, Roseni, Eleni. E Leonice.
0: Ok.
4: E para todos que tá ouvindo o programa.
0: Perfeito.
4: Abraço a todos. Um bom começo de semana a todos vocês e nós.
0: Amém. Ótima tarde para todos aí. Também curtindo o nosso Paradão Sertanejo. Zazá. O Zazá da Viola. Boa tarde, Milton. Sou aqui de Pirassununga. Tô com você curtindo o Paradão. Manda um tchão carreira aí pra nós. A vaca foi pro brejo. Manda pra nós aqui em Pirassununga. Valeu, bom trabalho. Obrigado, obrigado, seu Zazá. Abração pra toda a galera curtindo o Paradão. Mais áudio.
5: Oi, Milton Bordelli.
0: Oi.
5: Tudo bem com
0: tudo?
5: Você e a família aqui, a Rosa Lopes, Luziane. Manda boa tarde pra minha família Lopes. Gostaria de ouvir a música do Zezé de Camargo, Luciano. Foi homem demais. Muito obrigado.
0: Valeu, Rosa. Um abraço pra você e pra família Lopes na audiência do Paradão. Tem áudio.
6: Boa tarde, Mardelli. Tudo bem? É a Nice, de Mogi Guaçu, pista de Pinhal.
0: Sim.
6: Queria ouvir Imperfeito Zezé de Camargo e Luciana. Quero oferecer para toda a minha família, para você, para todos os ouvintes da rádio. Deus abençoe você grandemente.
0: Amém.
6: Sucesso.
0: Valeu, minha amiga. Um abração para todos aí, minha amiga Anice. Curtindo o Paradão, muito obrigado. Alô, minha amiga Isabel, em Peruíbe. Alô, Mirtão. Uma tarde maravilhosa para vocês também. Quem mais tá com a gente aqui? A Cecília Almeida tá lá em São Carlos. Alô, Cecília. Beijo no seu coração, minha amiga. Alô, seu Hélio, em Luiz Antônio. Boa tarde, tem áudio.
7: Boa tarde, Milton. 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
0: Boa.
7: E uma abençoada terça-feira para todos. E, Milton, quando puder, toque Rio Negro e Solimões. Um abraço a todos, Gorete da Casa Verde. Sucesso sempre, Milton.
0: Valeu, Gorete. Um abração pra você e pra todos na Casa Verde, curtindo o nosso Paradão. Mais um áudio, fecha essa rodada.
8: Boa tarde, Miltinho.
0: Boa
8: aqui
0: tarde.
8: É sua amiga Sandrinha de São Carlos. Toca pra nós, Eduardo Costa. Sou seu fã número um. Eu ofereço especialmente pra você e pra toda a galerinha que tá na escuta. E excelente tarde abençoada pra você e pra sua família.
0: Muito obrigado.
8: Beijão no seu coração. Fica
0: beijo,
8: com Deus.
0: Beijo pra você também. Obrigado, minha amiga. Ótima tarde. A gente segue aqui no nosso Paradão Sertanejo. Zezé de Camargo Luciano com Fátima Leão pra desbotar a saudade.

em Cravinhos, boa tarde. Alô, Renato Praiano em São Simão, amigo Ivaí Simões também tá com a gente. Alô, Sônia Silva, excelente tarde pra você. Fala, seu Joaquim. Boa tarde, boa terça-feira, seu Joaquim.

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0: beijo de um Carreiro e Pardinho. Muito bem, senhoras e senhores, fechando mais uma edição do nosso Paradão Sertanejo com esse super clássico do Tião Carreiro e Pardinho que você ouviu aqui no nosso programa de rádio. 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Mandando alôzão aqui pro amigo Everton, que esteve com a gente também, mandando mensagem. O amigo Hélio Ribeiro também com a gente no nosso Paradão. Desejo pra você uma excelente tarde. Muito obrigado e tchau.
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2: Oi, chega mais. Boa tarde, Brasil. Boa tarde pra você, hein? 14 horas e 3 minutos, 21 graus na nossa terça-feira, 15 de setembro. Glória a Deus, hein? Um solzinho pra você. E eu convido você e toda a nossa região pro melhor da sua tarde, hein? Em 106,3 MHz, transmitindo pra você alegria, muita moda boa, aquela fofoquinha que não pode faltar, hein? Tudo isso até as 4 da tarde. Se você quer vir comigo, aumenta o volume.
0: Chega aí, viu?
2: Chega! Bora começar o programa mais animado da sua tarde na nossa Rádio Carinho, Rádio Amor. É bom demais, João Bosco e Vinícius. Chora, me liga. Mas não chora, não. Vamos sorrir. E ao invés de me ligar, manda aquele zap gostoso. 3307-1011 tá liberado. Você chega mais?

comigo em 106,3 MHz. Até às 4 da tarde. Boa tarde, minha gente querida. Eita, nós! Olha, eu sei que é terça-feira e às vezes a semana chega pesada, né? Mas a gente acorda com mil coisas na cabeça, boleto, cansaço, preocupação. Mas deixa eu te falar uma coisa aqui do fundo do meu coração. Você já venceu tantas segundas, terças, você já superou tanta coisa que achou que não ia conseguir. E às vezes você chega na conclusão que aí é só beber. Gine Geno, 2h10.

só bebendo. 14 horas, 12 minutos, 21 graus na nossa terça-feira, 15 de setembro. E, gente, não precisa, né, ser aquela semana perfeita. Você só precisa, gente, ter aquele cafezinho coado, com alegria. Aí você vai levando a vida, né, com um passinho de cada vez. Então, bora, porque hoje eu quero convidar você a sorrir, mesmo sem motivo. E agradecer, né, mesmo com as dificuldades, acreditar mesmo com medo. Porque quando a gente coloca amor no que faz, Deus coloca a mão em nós, é? É ou não é? Então levanta essa cabeça aí, ajeita essa coroa e vem comigo, porque hoje até as 16h a gente vai ser feliz juntinhos aqui na nossa Rádio Carinho, na nossa Rádio Amor, aquela companhia, né? Que você aguarda aí todos os dias. Então manda aqui no meu WhatsApp 3307-1011. Eu, Lana, tô com você aqui hoje e a semana toda, e eu tenho certeza que vai ser uma semana abençoada, tá? E ó, bora juntinhos então, porque meu povo, Chega Mais tá no ar. E a nossa tarde de alegria já começou, e eu quero oferecer essa daqui especialmente lá pros meninos, o Lucas, o Rafa e o Juninho, da RR Automotiva, que já faz tempo que a Lana tá devendo moda, hein? Eduardo Costa, sou seu fã número um, especialmente lá pro Ju, né, Ju? Beijão pra vocês, meninos, 2h14.

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0: 2:19. Você já teve um grande nada na sua vida? Conta pra gente, Patrícia e Manuela.

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2: Chega mais. 14:31 na nossa tarde gostosa de terça-feira, graças a Deus, um solzinho, hein? Ô, oh, coisa boa! A Denilde falou assim, Olana, graças a Deus, já tava era cheirando, é mofo. Cê tá doido, gente. Todo mundo embolorado. Ô, Lori, um beijo pra você aí no Rancho Esperança, meu amigo, meu querido. E quero aproveitar também e mandar um abraço lá pro Luiz da Riviera, que eu tenho certeza que tá de rádio ligado, levando aí essas delícias lá. Eu não disse? Foi eu falar, ele chegou. Ô, Luiz, te chamei, não chamei, Luiz? Falei antes que você mandasse, uai. Eu não sei se você tá me ouvindo pelo aplicativo ou pelo rádio, mas se é no rádio, você viu que eu falei primeiro, hein? Um abraço aí pra você, viu? Deus abençoe sempre, tá bom? Muito obrigada aí pelo carinho. Bora lá então, que tem mais participação aí. Ele já até mandou um áudio aqui. Fala comigo, Lu.
3: Meu Deus do céu, não, não tava não. Entrei no carro e liguei o rádio.
2: Tá vendo?
3: Falei assim, vou mandar um oi pra nossa musa. E ela me chamou.
2: Aí, viu?
3: Amém, tchau, tchau.
2: Eu sinto a telepatia, assim, ó. Um beijo aí pra você, viu? Muito obrigada pelo carinho. Bora lá então, porque tem uma participação muito gostosa aqui. Mas antes eu quero colocar os meninos que estão lá na obra, né? Trabalhando, curtindo a DBC. Boa tarde, meninos.
4: Oi, DBC. Eu tô aqui na obra do Marcelo Sansão. Manda uma moda apaixonada aí pra nós.
2: Apaixonada?
4: Dedicar meu pai, Juninho Pedreiro, Marcelo Sansão e o Julião.
2: Aí
4: manda
2: sim,
4: um abraço,
2: hein,
4: pra turma do Mineiro Construção.
2: Ó, até rimou, hein, moço? Uma ótima tarde pra você aí, pros meninos do Mineiro. Vou mandar pra vocês aí, Eduardo Costa, declaração de amor, já tá na máquina, daqui a pouquinho rola aí pra você. Mas antes também teve alguém que chamou alguém, porque o que que acontece? O Adenilson também adivinhou que a Dudinha já tinha pedido moda, né, Adenilson?
5: Tarde que tarde, garota, chega, mano.
2: Tarde, moço.
5: Vou colocar o pra você, porque o Adenilson Santana de Faveiro. Manda aquele modão lá pra nós. A Dudinha já pediu aí.
2: Você acha que não?
5: Let's go, Gols Cowboy, DBC FM. Chama, Lana. Chama na bota e chama na moda pra Dudinha e pra nós.
2: Chama, chama. E ainda bem que nós tem a Dudinha. Olha só esse recadinho da Duda.
6: Oi, Duda. Tudo bem? Você tá muito linda nessa foto.
2: Muito obrigada,
6: ô,
2: princesa.
6: Lana, eu quero pedir uma música. É Morena Bonita de Tião Carreiro e Pardinho.
2: Olha o gosto.
6: Vou estar oferecendo pra minha família que tá aqui em casa.
2: Certo.
6: Pro meu pai. Pro Adenilson Santana Saveiros. Pro Douglinha. Especialmente pra você. Eu gosto muito de você e quero te conhecer.
2: Conhecer você, princesa. Ai, meu Deus.
6: Abraço, Lana. Beijo.
2: Outro pra você, maravilhosa.
6: BBC, FM, Rádio Carinho.
2: É Rádio Amor, Dudinha.
6: Se Deus quiser, quando eu crescer, eu quero ser uma locutora.
2: Ah, meu Deus.
6: Se Deus quiser.
2: Você vai ser. Bom gosto pra moda, você já tem. Carisma de sobra, Dudinha. Vem pra DBC, gatinha, vem.

0: Eduardo Costa, se depender das ondas sonoras, ela já sabe, tá? Declaração de amor. Faltando 20 minutos para as 3 da tarde, quem chega comigo é a loja mais linda de São Carlos. 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Rapidinho aqui, gente, trazer uma boa notícia pra vocês, porque no próximo bloco eu vou trazer um áudio, né, dos nossos ouvintes. Tá todo mundo aqui já comigo nesse WhatsApp lindo, marcando presença. Gente, eu não sei se vocês sabem, mas vocês lembram daquele especial Amigos? E ó, tem novidade rolando aí nas telinhas do Plim Plim, viu? Ela acabou de confirmar que depois de 2 anos parado, vai voltar o especial Amigas. É uma versão feminina do clássico Amigos, que só as mulheres mais poderosas do sertanejo, hein? A primeira edição foi um sucesso absoluto e agora eles querem repetir. Porque, gente, é bom demais ouvir essas mulheres, né? Imagina quem vem por aí. Maiara Imaraíza, Ana Castela, Simone Mendes, Lauana Prado... Ó, não divulgaram os nomes ainda, tá? Mas nós já estamos todas ansiosas e a gente já sabe, né? O nome das poderosas. E como se diz, gente, é o nosso sertanejo feminino dominando tudo. As mulheres já dominaram o mundo. Eu menti, Simone Mendes, 2h44.
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3: 12:59.

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2: Bora lá então, porque a nossa terça-feira, 15 de setembro, com 21 graus, tá gostosa demais. Tem você aqui juntinho comigo, cravado em 106.3. Tem você comigo também aqui no WhatsApp 3307-1011. Lana, amei essa fofoca aí sobre o show das amigas, viu? Gente, tá rolando muita coisa, viu? Também rolou um final de semana bem histórico em BH. Aconteceu o Festival de Histórias no Mineirão, reunindo só lendas. Teve Chitãozinho e Chororó, Zezé de Camargo e Luciano, Victor e Léo, Mato Grosso e Matias, Jean e Giovanni, tudo isso no mesmo palco, tá bom pra você? E o Zezé de Camargo e Luciano também, inclusive, acabaram de bater recorde de público no Paraná e levantar esse showzão aí para BH no sábado. É hit atrás de hit, é eita atrás de eita, fia. É o mundo sertanejo bombando também. Viu? E tem notícias do Rock in Rio também, que aliás, né, teve um gostinho em 2024, quando Chitãozinho Chororó e Ana Castela, né, estiveram lá também. Bom, mas é o seguinte, vamos falar com os nossos ouvintes, já estão todos aqui comigo, bora lá que tem muito, muito, muito ouvinte querendo falar no ar, né? Romilda, meu amor, que saudade de você, hein?
3: Oi, sumida. Nossa gata querida, que lindo você está, hein?
2: Que saudade de você, tá Romilda, tudo bem?
3: Santa Maria 2, um cheiro
2: um
3: no cangote.
2: Um cheiro pra você também, minha maravilhosa. Romilda, quanto tempo, né? Adriano também na área. Odri, um beijo pra você. O Eliseu lá de Piquet também na audiência, diretamente, né, de Serra da Mantiqueira. Curtindo a DBC FM pelo Priquitivo. Ele falou que lá em Piquet tá chovendo e tá frio. Bom, aqui também não tá tão quente, mas não tá chovendo, então já tá bom. Mas assim, eu sei que vai esfriar até o fim da noite, ainda vai cair bem a temperatura. Senhor Wilson de Torrinha.
4: Boa tarde, Lana.
2: Tarde, yes. Moço.
4: É o Wilson, vim.
2: Como você tá?
4: Estamos aqui, junto com você.
2: Aí rádio sim, hein? É a nossa rádio, amor. Wilson, Maria, tudo bem? A Maria Aparecida lá da Vila Prado.
5: Boa tarde, Lana.
2: Boa tarde, meu
5: boa
2: amorzinho.
5: Tarde. Terça-feira maravilhosa e abençoada pra você e todos os ouvintes.
2: Amém. A nossa...
5: Beijo no seu coração. Maria Aparecida da Vila Prado, Rádio Carinho.
2: É mais do que amor, ô Maria. E não esquece de mandar aquele beijinho pro meu ouvinte Pet, hein? O Theo. O Marrom de Bocaina também tá aqui juntinho comigo, né? E não é só comigo que ele tá, não. Ele também tá com o pessoal lá da fábrica do Ailton. Querem ouvir Menina da Aldeia? Ah, essa é boa, hein? Agora o Eduardo do Uber, vamos ver. Eu acho que agora ele se atualizou, mas ele me confundiu aqui, ó.
6: Kelly Mary,
2: me confundiu com a Kelly lá. Acho que não atualizou a foto do WhatsApp, foi isso.
6: Ah, mandou um modão no Mococa e Paraíso, Orelhão Azul pra nós.
2: Olha aí, que tudo, hein? Mó dele, hein?
6: Ah, eu não tenho boleto, não. Eu trabalho por esporte.
2: Ah, é? Ah, então tá. Não sei qual era a fofoca, mas eu tô
6: abração,
2: ouvindo.
6: DBC, Rádio Carlinhos, Rádio Amor. Amor. Manda esse modão pro Estoco, pro Natalino, pra esposa Valdirene.
2: E quem mais?
6: Valana Guedes.
2: Ah, tá bom então. Aí sim, hein, Du? Aí ele manda. Olha lá, aí ele gravou a moda, mandou o GPS dele aqui e tá curtindo a DBC FM. Ronaldo Cigolini, um beijo pra você que ia curtir Matão hoje. O Cido também tá aqui comigo. Lana, toca pra nós Israel e Rodolfo, Pele e Osso. Eita, que essa é boa demais, hein? O DJ Trevisan também tá aqui. Boa tarde, Lana, cara de banana. Vou falar é nada pra você, não, viu? Oi, Dorinha, meu amor.
7: Boa tarde, lindo.
2: Tarde, lindeza.
7: Que agora do Sítio da Prata.
2: Você tá boa?
7: Lana, manda uma música aqui pra mim.
2: Ah, qual você quer?
7: Manda Amor Eterno pra mim.
2: Renan e Raí?
7: Renan e Raí.
2: Ai, olha aí, hein?
7: Manda pra mim, meu marido José Barbieri.
2: Oi, Zé.
7: Na cidade.
2: Pode deixar, então.
7: Beijo, fica com Deus.
2: Beijo pra você também.
7: Deus que te proteja e ilumina você.
2: A nós todos sempre, porque o que a gente mais precisa de Deus é proteção, né? É.
8: É, viu?
2: Renan e Raí, Amor Eterno, 15 horas e 3 minutos. Daqui a pouquinho tem muito, muito, muito, muito mais.

0: tudo bem com você?
1: Melhor agora, com você comigo.
0: Um grande abraço, beijo. O programa tá maravilhoso, como sempre.
1: Oh, que gostoso.
0: Até.
1: Até, meu amor.
0: BBC FM, Rádio Carinho.
1: É Rádio Amor. Aí o Binha de Valdo encarnou Carlão da Escorgo.
2: Boa tarde, Lana.
1: Tarde.
2: Carlão de Dois Corgos.

Querido, um abraço pra você. Marcelo Medeiros, aquele abraço bem gostoso. Ô, Gustavinho, você tá bom? No Perso Filho, lá de Brotas, também na audiência, juntinho com a Lana. Oi, Cleusa, minha maravilhosa. Ô, Luiz Carlos, lá da Zopelari, curtindo a DVC FM. A nossa Rádio Carinho, Rádio Amor. Ah, ó o Paulo Sérgio aqui comigo também de Brotas, hein? Quer ouvir as três cuiabanas. Mas vamos falar agora de qualidade, economia. 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Agora essa daqui vai lá pro grande amor da minha vida. Pensa num ouvinte que eu amo demais. A Cirlei tá aqui juntinho comigo, tá terminando as férias, mas tá sempre na DBC FM 24 horas, né, minha linda? Beijão pra você. Coração está em pedaços, Zezé de Camargo e Luciano.

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23: Com você, 15 horas e 30 minutos. Hein? Daqui a pouquinho tem Sabiá Reis na Arena do Rodeio DBC, porque agora tem você comigo aqui. Vou trazer as participações finais, né? Nessa tarde gostosa, 15 horas e 30 minutos, 21 graus, hein? Na nossa terçosa gostosa. Dia 15 já, gente. Daqui a pouquinho é fim de ano, hein? Daqui a pouquinho é dia de comer uva passa. Oi, Fatiminha, meu amor, boa tarde.
24: Boa tarde, minha lindeza.
23: Como você tá, meu amor?
24: Cada dia mais linda, hein, mulher?
23: Ah, tô nada, muito
24: assim
23: obrigada.
24: Assim que eu gosto. Tô na escuta, viu?
23: Tamo junto, viu?
24: Beijo. Te
23: beijo
24: amo,
23: pra você.
24: Rádio Carinho, Rádio Amor.
23: Sempre, sempre, sempre, Fatiminha, um beijo pra você. O Cruz também aqui juntinho comigo, né, Cruz? Boa tarde, Cruz.
25: Boa tarde, Ana. Tudo bem?
23: Tô bem, você?
25: Um ótimo programa.
23: Pra nós.
25: Se possível, toca pra desbotar a saudade. Guilherme Santiago e Fátima Leão. DBC Rádio Carinho.
23: A nossa Rádio Amor. Bom, como eu já toquei Pecado de Amor com Fátima Leão, acho que... Ai, meu Deus do céu. Bom, 3h31, quem chega comigo agora é o Zé Paulo, hein, Zé?
26: Boa tarde, Leandro.
23: Tarde, Zé.
26: Boa tarde, Zé. Olha, você passou, rapaziada, terça-feira, DBC Rádio Carinho.
23: É a nossa Rádio Amor, Zé Paulo. Um beijo pra você, viu? Deus ilumine sempre. Eu quero mandar um beijo pra Juju também. A Júlia Moraes, meu amorzinho. Oi, Juju. Um beijo pra você. Eita, nós, hein? Quem mais tá aqui juntinho comigo também? O Fino, né? O Fino, eu mandei um abraço lá pra ele. O Emiliano também na audiência.
27: Boa tarde, Lana Guedes.
23: Tarde, moço.
27: Fala com o modão pra nós, tinha um carreira aí. Mandar pra todo mundo aí da colheita mecanizada e a todos os ouvintes aí da rádio aí.
23: Tamo
27: DBC,
23: junto.
27: Rádio Carinho,
23: a nossa Rádio,
27: rádio
23: Amor.
27: Amor,
23: sempre.
27: Tá linda, hein, Lana Guedes. Emiliano.
23: Tomei banho, Emiliano.
27: DBC, Rádio Carinho, Rádio, rádio Amor. Amor. Tamo junto, hein, Lana Guedes.
23: Sempre, sempre, sempre. Comprei um óleo de peroba. Também lá de Torrinha, né? Quem chegou primeiro foi o Wilson, aí o William veio também participar desse momento. O Nilson Pinheiro, eu não sei mais o que ele faz. Eu acho que você tem que começar a pedir ajuda pra montar sua equipe, viu, Nilson?
28: Boa tarde, Lana, com
23: tarde,
28: alegria,
23: moço.
28: Nilson Pinheiro, Jockey Clube.
23: Beijão pra você, uai.
28: Lana, se for possível, você toca um ginigeno aí pra nós aí.
23: Essa é boa, hein?
28: E ofereça pra todos que estão ouvindo e pra vocês da rádio aí.
23: Tamo junto.
28: O meu pessoal da obra aqui, os preguiçosos aqui. Lana, voltaram a trabalhar hoje, o tempo mudou pra chuva, já falou que vai embora, que amanhã não vai dar pra trabalhar. Você acredita no negócio
23: eu
28: desse,
23: acredito,
28: Lana?
23: Eu acredito, pior que eu acredito.
28: Estão indo todo mundo pro bar.
23: Com esse tempinho de chuva, o Cambito falou assim pra mim, ô Lana, que esse tempo de chuva, a obra não vai, o cimento não seca. E aí a gente tem que manter o corpo, né, quente, senão a gente vai junto. Um beijo pra vocês aí, meninos. E aproveitando, mandando um abraço pra equipe MS Cora, principalmente pro Odair, hein? Ô, Toninho, muito obrigada, meu amor. Deus abençoe sempre. Oi, Iria, que saudade. Quanto tempo.
29: Oi, Lana.
23: Tudo
29: boa
23: bem?
29: Tarde. Oi, Iria. Faz tempo que eu não falo com você.
23: Faz
29: saudade.
23: Tempo mesmo, ai.
29: Tá
23: saudade.
29: Boa pra nós aí. Com o carreiro de parguinho, quando cai a chuva.
23: Eita, nós, hein? Ai, programação tá montada,
29: vocês,
23: Iria. Amanhã eu pago pra você.
29: Rádio Amor.
23: Sempre, sempre amor, juntinhas, viu, minha linda? Ó, a programação final já tá formada, mas eu tô anotando aqui os pedidos e amanhã eu toco, tá bom? Xalabadi!
30: Tarde!
23: Tarde! Dede! Você tá bom,
0: tamo
23: moço?
0: Por cá, hein?
23: Ó, passei seu recado pra patroa,
0: aqui,
23: viu?
0: Eita, trade, eita. Um abraço. BTC FM, Rádio Carinho.
23: É a nossa rádio amor, Zetinha. Eita, atrás de eita. Dá um beijão na Ivanira. Quem mais tá comigo é o Cigano de Bocaina também. André Michelotto, diretamente de Torrinha. E aquele abraço também pro Léo e pra Bianca de Torrinha, viu? Aldo Grinha, mal acabado. Você chegou. Achei que você tava desaparecido.
1: Passando aqui pra desejar um abraço pra você e pra tudo que tá escutando aí, e pro pessoal sim, de sempre aí.
23: Sempre valeu, junto.
1: Chama, dona Alain.
23: Chama sempre. Ô, Renato Magelo, de Corumbataí, São Paulo, na audiência calana. Quem mais? A Marta Alves. Oi, chegou, minha garota. Um beijo pra você. O Cícero Timóteo também na audiência.
2: Boa tarde, Ana Guedes.
23: Boa tarde.
2: Você
23: tá bom?
2: Pra nós aí. Saudade bandida.
23: Aí sim, hein?
2: Para mim, batatinha, bananinha, João Bigode.
23: Um sacolão inteiro.
2: Todos os ouvintes da BCFM. Rádio Carinho.
23: A nossa Rádio Amor, um beijo pra vocês. 3h35, Victor e Léo, amor de alma. Daqui a pouquinho tem você, hein?

0: Juliano, vidinha de balada, 15 horas e 40 minutos. Essa vai lá pro Lê, né, Lê? Ele pediu pra mim cuidar bem dela, mas essa já tava na máquina. Oi, Lê.
1: Boa tarde, minha amiga.
0: Tarde, tudo bem, meu amor?
1: Henrique e Juliano, amor.
0: Henrique e Juliano.
1: Cuida bem dela.
0: É isso aí, Lê.
1: Rádio amor.
0: Rádio amor.
1: Como se não devesse ser filho. Tô te escutando.
0: Aí sim, Lê. Obrigada pela companhia.
1: Linda, linda, linda.
0: Muito obrigada, Lê. Beijão pra você.
1: Você, minha amiga Lana Guedes, que eu só tô com você.
0: Beijão, Lê. Rádio amor, Lê. Um beijo pra você. A Sandrinha, um beijo pra você, pra todos aí no Jacobucci. Um abraço bem gostoso. Ô, Donglinha, então quer. Tava tocaiado.
2: É, tava meio na moita. Tava meio amoitado.
0: Meio amoitado.
2: Esse tempinho de chuva, dona Lana.
0: Eu sei, eu conheço.
2: Agora já tá sorta de novo. Tamo na lida.
0: Tamo junto, Donglinhas. Um beijo pra você. Louco solitário.
3: Ô, louco. Tá parado por de areia.
0: Tá bom, meu filho.
3: Foto, como sempre.
0: Muito obrigada,
3: ó. Você é uns Miromar. Eu sei que entre nós não tem mais jeito.
0: Eita,
3: vem
0: nós,
3: junto,
0: hein?
3: Do meu peito e vem abrir meu coração.
0: Só madeira, uai.
3: Brigar qualquer casal que ama briga. Não é por causa de uma intriga que se acaba uma paixão.
0: Eita,
3: manda
0: nós.
3: Pra você, os demais que estão ouvindo. BBC, FM, Rádio, Caio, Rádio, Amor. Põe pra moela.
0: Esse é o Louco Solitário, juntinho comigo. E agora vem ele, o Francesco. Só tava faltando o Francesco e o Cidinho de São Manuel, que não pode faltar. É ou não é?
4: Boa tarde, Ana Gretchen. Fica bonita.
0: Muito obrigada,
4: bonita,
0: Francesco. A sua opinião é muito
4: pelo
0: importante.
4: Amor de Deus, Amado Batista.
0: Eu só me sinto bonita.
4: Quando, pro Paulinho da bisquetaria,
0: quando você fala.
4: Pra Juju.
0: Quando você pede moda pra
4: você
0: Juju.
4: Também.
0: E pra mim também.
4: E pro Rafone. Não esqueci de mandar,
0: não. Não vou esquecer, uai.
4: Você tá bonita nessa foto.
0: Ah, então tá bom, uai.
4: Essa foto sua tá bonita.
0: Aí. Agora eu coloquei fé, agora eu acredito. A Dudinha falou, mas eu falei, ah não, o Francesco ainda não falou. E falta também o Cidinho falar, né, Cidinho?
5: Boa tarde, minha
0: tarde,
5: querida.
0: Cidinho.
5: Acabei de chegar, já
0: Axé,
5: tô ligadinho
0: é bom,
5: em você,
0: viu?
5: Tá? De manhã já ouvi a Kelly, hoje acordei cedinho pra ouvir a Kelly, viu?
0: Aí sim,
5: ela
0: hein?
5: Que chegou no rádio e já tava esperando ela.
0: Olha coisa
5: e
0: boa.
5: E você, acabei de chegar, tá?
0: Tá vendo?
5: Dois beijos pra você. Um pra Kelly, um pra Juju e tô te ouvindo, minha locutora linda. E a foto tá linda. Beijo, beijo, beijo.
0: Beijo, beijo, beijo, Cidinho. Agora vem ele. Será que é o Wanderson? É o Wanderson, aí.
6: Oi,
0: Wanderson.
6: Oi, menino. Manda um alô pra nós, toma aquele gadinho, tá?
0: Tamo junto.
6: Manda outro parada dura pra nós aí.
0: Ô, oh, eu não tenho mais tempo, Wanderson.
6: Quase que eu contei que você aprontou lá em Barretos, hein?
0: Você
6: fica falando, você tem que ficar quieto, hein? Ainda
0: bem que eu fiquei
6: quietinho, arrumar cobrando. Brincadeira, menino, beijo no seu coração, tá? Você não pode expor, moço. Rádio
0: Carinho, ninguém pode saber que a Lana dormiu no banco da praça. Você tá doido? Você vai contar pra todo mundo? Um beijo pra você, Wanderson, bem gostoso, hein? Oi, Fernanda, meu amor, você chegou também? Agora tá completo, hein? Não fala nada não, Wanderson. Se não... Vovó ia falar pra você, só precisava de outro daquele, né? Bruno e Barreto, Bruto mesmo com o Marco Brasil Filho, 3h43, daqui a pouco tem Sabe a Rei, na Arena do Rodeio DBC. Você vai? Você vem? Então vai.

3 Cuiabanas, aí sim, em Tião Carreiro e Pardinho, 15:49. Vou aproveitar aqui, ó, enquanto o Sabiá no Mundo chega, eu vou mandar um abraço pra Fernanda. Ô, Fernanda, um beijo pra você, maravilhosa. Chegou, mas chegou. Demorou, mas chegou. O Wanderson também tá aqui na audiência comigo. Você vê, Wanderson, a própria se entrega. Não tem como, né? Só Deus na casa, vai. Mas, ó, eu tava brincando, lá pode falar assim. Mas é o seguinte, então, gente, muito obrigada pela nossa companhia. Eu agradeço de coração a cada um de vocês que esteve comigo nessa tarde gostosa. Sabiá Rei já tá lá no pé do leito pra fazer direito com a Arena do Rodeio DVC. Às 20h tem Marcelo Renato, hein? Eu tô indo embora, mas eu deixo pra você aquele abraço bem gostoso e um desejo de uma semana maravilhosa. E nós temos um encontro amanhã a partir das 14h. Fiquem bem, se cuidem, se amem sempre. Última de hoje, Gustavo Lima, Retrovisor. Gente, tchau. Fiquem bem, tá?

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4: Bom demais, Bob Zurdo. Estamos chegando a partir de agora aqui no Pé do Oito para fazer direito. Agradecendo, carinho, audiência desse interior paulista, lindo, maravilhoso. Que ama, curte, conhece, entende modão até 19 horas, tem eu. Sabia Reis, o locutor da emoção, sempre os grandes patrocinadores da máquina sonora. Terça-feira, 15 de setembro de 2026. Estúdios DBCF na cidade de Baté, 22 graus, hein? Semaninha cinzenta. Hoje ainda saiu um pouquinho o sol, né? Quer mandar um recado, passarinho velho, falar do 16-3307-1011. 16-3307-1011 é o nosso zap. Lana Guedes, a garota do Chega Mais, já foi descansar, grande Lana. Ótimo descanso aí, minha comadre. Amanhã tá de volta aí no Chega Mais. Um abraço aí também pro ninja aí do Casim Vermelho, passou aqui em frente, ele mal outro ninja aí. Um abraço aí, viu, boiadeiro? Obrigado aí pela audiência da BBC FM. Chique na trai. Estamos em frente à rodovia Washington Luiz, pra você de perto, de longe, pra quem está na sua casa tomando seu cafezinho da tarde, pra quem está aí no seu automóvel curtindo a DBC, pra quem está no trabalho, quem já tá gelando encanamento nos botecos da vida, pra quem tá dando aquela pescadinha, pra você, amigo ninja do volante, meu muito obrigado, vai com Deus e boa viagem. Vamos começar, Arena? Preparado, compadre e comadre, aperta o vermelho, põe no 12. A partir de agora tem modão.
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4: É nós do Pé do Oito. Chega junto.

0: 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São 4:16. Christian Ralph, Cama Fria.
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Brasil, mais o Léo, meu reino encantado por aqui, num sistema bruto e diferenciado. 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
1: Bom demais, bom absurdo, são 4 horas e 31 minutos, 4h31 no Arena, meu amigo Lori do Agro. Alô, Lori! Lori tá no tapetão preto aí, grande Lori, aquele abraço, boiadeiro errante. Gente boa demais, tá lá no pé do... Chique na trai, meu parceiro, deixa eu mandar um abraço aqui também. Pro... Fala aí, pro Zé com nós aí, ninja.
2: Sabia,
1: oi.
2: Um abraço. Victor Hugo São Pedro.
1: Victor Hugo São Pedro.
2: Sabia, manda pra nós aí. Morte do canoeiro. É. Nick Tinoco. Acha essa moda aí. Põe pra nós aí, beleza? Terça-feira abençoada pra todo mundo. Tchau, obrigado.
1: Obrigado, eu que agradeço. Essa moda não tem aqui, boiadeiro. Essa moda não tem cabelo de ver aqui, mas obrigado, alô, São Pedro, Edson Carvalho.
3: Sabia Rei, meu amigo de guerra. Chega. Manda o modão aqui pra frente, 843. Aí é de Boa Esperança do Sul, mandou é, uma do Tião Carreiro, sua escolha aí, beleza? Boa tarde, um abraço.
1: Outro pra você, Edson Carvalho. Sabiá, Batoré, ótima semana, abençoada por Deus, é isso daí, Corumbataí na audiência da DBC, obrigado, Batoré.
4: Boa tarde, Sabiá,
1: ui.
4: José Navarro, Jardim Paulistano.
1: Alô, Paulo José.
4: A vingança do caçador,
1: é.
4: DBC FM, Rádio Carinho.
1: Rádio Amor, eu que agradeço a audiência aí, meu amigo. Obrigado ao pessoal aí do Paulistano curtindo a DBC FM, nosso agradecimento. Outra aqui, fala aí.
5: Boa tarde, Sabia.
1: É.
5: José Paulo Albino, para o Laranjeira, Araquara. Estou passando já a você, José Albino. Uma feliz, abençoada tarde, noite, terça-feira. DBC Rádio Carinho.
1: Rádio Amor, boiadeiro. Eu que agradeço a audiência, José Paulo. Leandro Amorim, fala,
6: aí,
1: Leandro.
6: Sabia. Leandro oi. Amorim de Brota, se possível, manda com Chico Rei Paraná, Canarinho Prisioneiro.
1: É.
6: Agradecer pra todos curtindo essa programação maravilhosa da DBC aí. DBC FM, Rádio Carinho.
1: Rádio Amor, eu que agradeço, boiadeiro, a audiência de vocês aí de Rádio Ligado Antenado com a gente. Vamos que vamos, deixa eu mandar um abraço aqui também. Pé de Gato, Araraquara, estamos aí na escuteira, manda um alô pro meu pai Carmelo, pra minha namorada Japa de Jaboticabal, TKS, QSL, meu amigo, grande Pé de Gato de Araraquara. Manda um abraço pro meu amigo também, Gansinho, o Edinho da Autoelétrica. Alô, Edinho! Um abraço, meu amigo. Esse é gente boa demais, grande abraço. Tá aí na audiência da gente também. Outra aqui também, a Cirlei, tá na audiência, boa tarde, passarinho. Eita, menino que entende de modão. Obrigado, Cirlei. Ótima tarde de terça-feira. Sabia, manda um modão aqui, Reginaldo Fazenda Barra. Pro Pezuto. O Vaguinho mandando pro Reginaldo Fazenda Barra, pro Pezuto, Zé Pezuto, pro Nardão, pro Riquelme aqui da Fazenda. Vaguinho Fazenda Jacutinga. Outra aqui, boa tarde, passarinho. Essa chuva, hein? Quero ir trabalhar aqui, quem fala, hein? João Pedreiro. É, meu João, os pedreiros choveu, vai tudo pros bar, hein? Exposito toca passe livre. Um abraço aí, João Pedreiro. É, desse mesmo. Cido de Boa Esperança do Sul, um abraço, tio Nai na audiência. Obrigado, tio Nai. Reginaldo em Santa Rita do Passa Quatro na audiência. A Cleusa lá em Santa Rita do Passa Quatro também. Que audiência bonita em Santa Rita. Cigano de Bocanha, na terra do Curtume. Pedrinho, Sítio da Prata. Fala, Pedrinho.
7: Boa tarde, Sabia Rei.
1: Tarde.
7: Tudo bom?
1: Aqui é o
7: Pedrinho de Dois Córregos.
1: Você tá bom?
7: Queria pedir a música, o IP e o Prisioneiro, de Leo e Léo. Se você puder tocar, eu agradeço, viu, meu amigo? Um abração. Fica com Deus.
1: Você também, eu obrigado.
7: Firme, Rádio Carinho.
1: Rádio Amor, eu que agradeço a audiência, Pedrinho. Fátima de Dumont, fala, Fátima.
8: Boa tarde, Sabia.
1: Tarde.
8: Maria Mendonça, tem tanta música bonita.
1: Tem
8: essa que você colocou aí, achei que a chuva te deu febre.
1: É, então.
8: Aí agora você tem certeza que vai melhorar. Beijo, você e na tua família. Rádio Carinho, Rádio Amor.
1: Essa já tava apartada, não foi eu que pus não, Fátima de Dumont. Não fui eu, é outra aqui.
9: Tarde, Sabiá, beleza?
1: Tarde.
9: Tá com uma dona Gui pra nós, estamos no pé do Eita aqui hoje.
1: Chique lá atrás.
9: Tá falando o Pitô pra nós, oferecendo pro tiozinho do Pitô.
1: É.
9: Fernando Boca Aberta.
1: Certo.
9: E todo mundo tá fazendo Santista e Santinati.
1: É.
9: Rádio Carinho.
1: Rádio Amor, Ricardo.
9: Reta final.
1: É, tá longe da reta final, hein? Tá lá meu amigo James Nogueira, ele e a filha Sofia. Tem dia que eu acerto o nome, hein, Sofia? Tem dia que a cabeça tá mais gelada, não é acerto o nome. Alô, Sofia, alô, James, pescador de Curvina. Filho da Landa e do Gonzaga, meu amigo James Nogueira. Abraço pra você e pra filhona aí, meu amigo. Gente boa demais, o Cláudio por aqui também. Sabia, hoje eu tava longe, tava lá em Guarantã. Mas já cheguei, tô ligado, tudo de bom. Obrigado, Claudião, tá aí, tava lá em Guarantã. Grande Claudião, outra aqui, fala aí.
0: Ô, Sabiá, boa Oi. Tarde, tá bom, irmãozinho?
1: Bom, e você?
0: Belezeira?
1: Bom.
0: Abraço pra você, viu?
1: Outro tudo de
0: bom,
1: você.
0: Bom trabalho pra você.
1: Obrigado.
0: Ah, que desgraça. Já roubaram domingo, São Paulo.
1: É.
0: Agora vão roubar, ó, amanhã, né? Não é nada, desgraça desse velho, rapaz. Esse tem cabimento.
1: É isso aí. Vai
0: tacar fogo nele e na camisa dele.
1: Nos dois. Alô, meu amigo Adilson Santos, o chapéu de couro, meu amigo Adilson. Tá junto com o meu amigo Francano, Claudinho, né, Claudinho? É, o São Paulo tem que ganhar hoje, né? O Palmeiras amanhã nós também assomos. É esse Claudinho, é muito palmeirense, né, o Adilson Santos? Até nojo dele, né? Alô, Claudinho, um abraço, Francaninho, um abraço, Adilson. Gente boa demais na audiência da gente. Vamos de moda, filho. Só eu que tu pega aqui, ó.
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1: Canarinho prisioneiro.

Eduardo Costa, imagina eu! Bom demais, vamos que vamos! 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

0: 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Manda um abraço pro Sidão Laranjeiro. A família Tomé, põe o nome da minha amiga na oração, Aparecida lá de Ribeirão Bonito. Aí, deixa com nós, Ribeirão Preto, de Ribeirão Preto, amiga Aparecida de Ribeirão Preto. Abraço, Cidão Laranjeira, família Tomé. Deixa com nós, boiadeiro. Um abraço também pro Zé Carneiro de Brotas, pediu um modão aqui, ó. Então vamos tocar essa que é pedir de ouvinte. Um abraço, Zé Carneiro de Brotas.
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0: Lourenço Lorival, Vingança do Caçador.

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No pé do oito pra fazer direito. Agradecendo o carinho e audiência desse interior paulista lindo, maravilhoso, que ama. Curte, conhece o modão, vem comigo. Terça-feira, com os grandes patrocinadores.

0: Sabiá Reis. Aoi. O cowboy manga larga do rádio.
1: É nóis do pé do oito, chega junto, Ronaldo Viola, João Carvalho derramado na paixão.

0: 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Vamos que vamos, boiadeiro errante, vamos que vamos. Olha meus amigos do Zucito lá na audiência. Alô, Carlinho, bota branco. Molecão ajeitado, hein, filho? Ruim a cegonha que não derrubou do bico. Um abraço aí, Marcelo Bertacini. Alô, Paulinho, Perucão. Seu Ismário, Pedrinho, Nírdio. As botas brancas por aí. Vamos que vamos, ajeitando pega.
1: Boa tarde, boa tarde, patrão. Que maravilha, show. Sorte da Carreiro aí, caçador de cão.
0: Caçador de cão. Um abraço, Nardão, Fazenda Cachoeira. Alô, compadinho, Nardo. Olha, o sol saiu, hein, Nardo? Agora nós vai sair um pouco do bolor nosso, hein? Aê, Nardão, molequinho bom, hein, velho? Olha o Denilson fazendo faveira. Faveiro.
2: Quebrando uma mandioca. Oi? Aí, pô. Galinhada.
0: É. Aí você tem que tratar pra depois comer, né, ô Denilson?
2: Você tá doido.
0: Olha lá, tem que tratar pra depois comer, né, velho?
2: Chama, passarinho.
0: Só comer acaba, né, ô Denilson? Só comer acaba, filho. Tem que cuidar, né? Aí vai ter pra depois fazer aquela panelaça de franguinho na panela, né, filho? Um abraço pra você, meu amigo Denilson, fazer um favor. Outro aqui.
3: Boa tarde, Sabiá.
0: Tarde.
3: Aqui é a Sandra Romero, aqui do Botafogo.
0: Certo.
3: Ô, Sabiá, toca Caraveiro e Caravinho, Trem da Vida pra nós.
0: É.
3: Eu ofereço pra todos que estiverem sintonizados na DBC, Rádio Carinho, Rádio Amor.
0: Eu que agradeço a audiência. Obrigado, Sandra Romero. Outra aqui. Fala aí, Ninja.
4: Então, aí, sério, beijo.
0: É.
4: Eu, caminheiro, pra todos que gostam aí, ó, e especialmente aí, o meu aniversário, colega nosso aí.
0: Tá picando um pouco aí, Donizete Mendes. Um abraço pra você, Ninja.
5: Oi, Sabiá, boa tarde.
0: Tarde.
5: Gostaria de ouvir com o Rio Negro Solimões o Ai Uai. Tchau, fico com Deus.
0: Uai, uai.
5: Rádio Carinho, Rádio Amor.
0: Tchau, Iracema! Sabiá. Maria Aparecida Vila Prado. Um abraço e ótima terça-feira.
6: Ô, Palitó! Sabe a rede? Oi! Passarinho veio falar.
0: Oi!
6: Você tá, meu amigo?
0: Chique,
6: ô, Sabiazão, estamos aqui no Pega, hein?
0: É.
6: Manda um modão pra nós aí. Manda aí Paixão Proibida pra nós aí, ó.
0: Chique.
6: Manda lá pro Sapão, lá pro Nardão aí.
0: Chique na trás.
6: FM, Rádio Carinho.
0: Rádio Amor, Palitozinho, vem falar do outro aqui.
7: Sabiá.
0: Tarde.
7: Alô, Fernando de Brotas.
0: Alô, Fernandão de Brotas.
7: Uma moda arrojada pra gente ouvir aqui.
0: Certo.
7: Mulato Douradinho.
0: É.
7: Violeiro Furacão.
0: É.
7: Ofereço pra toda a galerinha de AZ que estão escutando aqui.
0: Chique, Fernandão.
7: Eu ofereço também pra vocês aí da rádio.
0: Obrigado, Fernando.
7: MC, Rádio Carinho.
0: Rádio Amor, Fernando Lopes. Manda um abraço também pro Pablo do Gesso. Tá tomando um cafezinho, né, Pablo? Tomando um cafezinho, Pablo do Gesso. Onde que o Fabinho tá?
8: Ô, Sabiá, ó. Ó como que nós tá hoje, Sabiá. Dá uma olhada. Dá uma olhada, ó. Ó quem tá. Olha aqui a figura.
9: Ô, Sabiá!
8: A minha parceiraça aqui também, ó. Geralda.
0: Geralda.
8: Parte meu. E adivinha, se adivinhar lá na Itá? E fazendo o quê? E fazendo o quê?
0: Tá aí.
8: Olha meu parceiraça aqui também, ó.
10: Toma aqui, ó. Já tá estralando o
8: fogo, hein? Já acendemos já, viu?
0: Aí a boca do dragão.
8: Já estamos no pé do eito, meu irmão. Escutando você aqui, ó. Tamo junto misturado. Manda um abraço pro Pedrão também. Meu parceiro Pedrão de Baté, que lá não falha nunca.
0: Não, aquele não. Um abraço, Fabinho. A Val ficou sabendo, o Pedrão fez vaca atolada, a Val catou uma meia do latim e foi lá comer vaca atolada segunda-feira com nós. Ê, Fabinho, um beijo. Grande Fabinho Camp. Esse é o baluarte, meu amigo Fabinho. Um abraço pra todos aí no Recanto dos Amigos. Um abraço pro cantor aí. E um beijo no seu coração, Fabinho. Uma pessoa especial aí na minha vida. Meu grande amigo Fabinho Camp. Esse é pé do baralho, meu amigo. Gente boa demais na audiência, chique na traia.
8: Ô, meu passarinho sacudido, fudido.
0: Fudido eu tô mesmo.
8: Eu gosto muito desse palitó, é um irmão pra mim. É o Papito isso aí, viu?
0: Papito, aí sim. Alô, palitó. Albertão da São Roberto mandando pra você, palitó. Aê, palitozinho. Um abraço, Bertão, São Roberto. Sorte do PH aí, ninja.
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0: Luan Santana, tudo que você quiser.

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0: 5 horas 18 minutos. Jean Giovanni, convite de casamento.

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0: cavaleiro de pau, abraço aí, Luizão Corretor. Um abraço pro Ninja da Usina aí também, né? Da van da Usina passando aí. Então, muito obrigado, viu, gente? 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Bom demais, bom absurdo, roi, cowboy, alô, Pedrão. E a vaca atolada, Pedrão.
1: Patrão, que maravilha, show. E aí?
0: É.
1: Tá vivo aí?
0: Tô.
1: Não morreu com a vaca atolada, não? Tamo junto. Lembrou do Leandro ontem ou não? Eu esqueci.
0: Ah.
1: Leandro Luiz Silva, E o Mateuzinho, né? Esquece o Mateuzinho lá. Mateuzinho e Macarrão.
0: É, Mateuzinho e Macarrão. É, o Leandro mandou hoje pra mim. Um abraço, Leandrão! É, todo o pessoal que tava por lá, pessoal de Ribeirão Bonito, né? Grande abraço, grande Leandro. Conheci o Leandro, gente de primeira linhagem. Alô, Mateuzinho! Ao vovô mandando aquele abraço, Mateuzinho. Fabinho Campo tá lá, hein? No Recanto dos Amigos lá, hein? É, tá lá no pé do anjo. Já mandou um alô pra você aqui já, Pedrão. Alô, Márcia! Gente boa demais, vamos que vamos. Deixa eu mandar um abraço de rádio ligado também aqui. Mão de vaca, fala mão de vaca.
2: Boa tarde, Sabia Rei.
0: Tarde.
2: Ai, mão de vaca. Vamos ligar na Rádio Carim.
0: Aí
2: Motão,
0: sim.
2: Que barato, aqui na Dani, aqui, cara. Daqui a pouco eu vou lá pro Bar do Zé. Tá
0: todo Bar do Zé?
2: Uma lá.
0: É. Ah, aí é bom.
2: Manda um zoom pra nós.
0: Obrigado, nosso amigo Mão de Vaca! Só já esquentando o canamento por dentro. Outra aqui.
3: Boa tarde, Sabia. Manda pra nós e o menino caçador, acho que é isso aí.
0: É.
3: Você sabe a música. É o Paulo Rocha dos Cortes. Tamo na escutar aqui.
0: Aí eu dou valor, hein, parceiro? Um abraço.
3: Sabia, Sabia, as pernas não mudou ainda, não.
0: Um abraço aí, Paulo Rocha. Zetinho foi a seca. Um abraço, Zetinho. Nosso amigo Zetinho lá no Foi a Seca. Sabia, manda um modão pra todos que estão curtindo. Especial pro meu marido Mário, o amor da minha vida. Aqui no Aracê Santo Antônio é a Ângela mandando pro maridão Mário. Pessoal do Aracê Santo Antônio, manda um abraço pro meu amigo Nenê Bom de Ferro. Né, tá tomando um mecão lá no bar do Toninho. Meu amigo Marcão Boca Santa. Alô, Nenê. Um beijo no seu coração enorme aí. Grande Nenê Bom de Ferro, pé do baralho, meu parceiro. Falando Cipriano.
4: Meu irmão, meu companheiro.
0: Chique.
4: Deus que abençoa sua terça-feira aí, irmão. Fique com Deus. Um abraço, irmão.
0: A nós todos, grande Cipriano. Fala aí, irmão. Boa tarde. Manda um abraço pra nós. Estamos no pé do oito. Até 19 horas. Luiz da Zopelari. Um abraço, Luizão da Zopelari. Pé do Baraio também tá lá na audiência. Bom demais. Ô, Leandrão. Pedrão mandou aquele abraço pra você aqui, Leandrão. Aê, Leandro, acabou com a rojada. Porque o Ardeno vai lá na chácara dele lá. Tomar um suco de cana, grande Leandão. Um abraço pra você e toda a família. Foi um prazer conhecê-lo, hein? Tava lá no Tiagão, genro do Pedrão. Aê, Leandrão, velho, fala. Chique na trai, meu parceiro. Outra aqui, o Luiz também. Sabia, mandou alô pra rapaziada. Rodrigo Borracha Mole, Marcelo Patolino, Marquinho Vagalume, Leandro Lambissal, Rafael Pelinha. Um abraço, Sabia, mandou um Tião Carreiro. É o Luiz aí também do Riviera. Deixa eu mandar um abraço aqui também. Deixa eu ver, fala aí.
5: Boa tarde, meu amigo Sabia.
0: Cláudio.
5: Cláudio Zé de Samanel. Já trabalhei na Rádio Clube. Opa. Já trabalhei na Rádio Nova, Samanel.
0: Chique.
5: Olha seus programas aí, só nota 10, hein?
0: Obrigado.
5: Viu? O seu programa aí.
0: Obrigado.
5: Mandar um abraço aí pro Marcelo, que faz o programa aí, o Marcelo.
0: Marcelo Renato.
5: A Juju.
0: A Kelly.
5: A todos vocês aí.
0: Obrigado, Claudio.
5: Parabéns.
0: Obrigado, Claudio.
5: Deus abençoe vocês.
0: Amém aí. A nós todos, ninja.
5: Se possível, manda um modão aí do Lourenço Olival, Menino Caçador.
0: Certo.
5: Um abraço.
0: Outro Claudião, um abraço. Mandando pro Valdir também, mandando pra Cleide aqui, mandou inscrito depois. Pra Cleide tá ouvindo o seu programa, que Deus abençoe. São Manuel, terra do Tunique Tinuca, aí sim, meu amigo. Sorte, tu pega aí. 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

0: Henrique e Juliano, volta por baixo por aqui. É, o homem tá com depressão, hein? É. 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
0: Chega junto, o IP e o prisioneiro com Jair, aqui no Arena. Diferenciar.

Menino Caçador, Lourenço Lorival, pedido de ouvinte por aqui. Deixa eu mandar um abraço também, meu amigo Marcão Cuteleiro. Dois facão em andamento, só falta mais seis. Manda um alô pra nós, dando uma escuteira. Aí sim, Marcão. É? Abraço, Marcão. Rei das facas, Martinha, Marcos Daniel. Maiara, Vitória e Maíri. Tá bonito, hein? Tá bonito, hein? É? Aí sim eu dou valor, hein? Chique na traia. Bom demais. Quero mandar a oração de hoje, então vamos começar aqui. Vamos mandar já a oração aqui, ó.

0: Eu quero pedir aí a todo mundo que está sempre curtindo a oração para colocar aí a sua oração de hoje, né? Para nossa amiga, amiga do meu amigo Sidão Laranjeiro, Aparecida, lá de Ribeirão Preto, né? Que nossos pensamentos positivos vão todos para dona Aparecida, lá em Ribeirão Preto, amiga do Sidão Laranjeiro. E que Deus e a Nossa Senhora Aparecida possa abençoá-la a cada dia mais, iluminá-la. E tudo que ela está passando, que possa aí resolver, né? Então tá aí, um abraço para ela, que a nossa mãezinha do céu a cubra com o seu manto azul anil. E a você do outro lado do rádio também, eu quero convidar vocês a parar um minutinho, porque é nossa tarde de terça-feira, 15 de setembro de 2026, está indo embora. E com ela chega a nossa noite. E com a noite, a nossa hora santa, hora sagrada. Pra gente parar um minutinho e elevar o pensamento às alturas. E agradecer a Deus, o nosso arquiteto do mundo. Agradecer a nossa mãe, nossa padroeira, a nossa rainha-chefe, Senhora Aparecida, de Aparecida do Norte, a nossa mãe da Sala dos Milagres, por mais um dia que nos oferece, por mais um dia em que nos concede a graça de abrirmos os olhos e viver. Fica agora no nosso momento de fé, nosso momento da Ave Maria, daqui a pouquinho tem muito, muito mais.
1: Pai nosso que estás no céu, santificado seja o teu nome. Venha o teu reino. Seja feita a tua vontade, assim na terra como no céu. Dá-nos hoje o pão nosso de cada dia. Perdoa as nossas dívidas, assim como perdoamos aos nossos devedores. E não nos deixe cair em tentação, mas livra-nos do mal. Porque teu é o reino, o poder e a glória para sempre.

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0: Certo pra fazer direito. Agradecendo o carinho e audiência desse interior paulista, lindo, maravilhoso, que ama, curte, conhece o modão, vem comigo. Terça-feira, 15 de setembro, com os grandes patrocinadores. 35 anos. 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
0: É, só vai pro Fabinho Camp que tá gelando encanamento. Aê, Fabinho. Essa é bruta, hein? Grande Fabinho Camp.

0: Bom demais, bom absurdo! 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Manda um abraço aqui, Sandrinha do Jacobus. Fala aí, Sandra.
1: Boa noite, Sabia Reis.
0: Boa noite.
1: Aqui é a sua amiga Sandrinha do Jacobus. Toca pra nós o Príncipe Daniel, Raridade. Eu ofereço especialmente pra você e pra toda a galerinha. Que
0: obrigado,
1: tá,
0: querida.
1: E coloco o nome do meu filho, Paulo Henrique, nas orações.
0: Então tá aí. Paulo Henrique. Foi pra oração também, o Paulo Henrique.
1: Pra você e pra sua família.
0: Obrigado, Paulo Henrique. Que Deus, nosso Aparecida, te abençoe e te ilumine. Paulo Henrique, outro aqui.
2: Querido, sabia.
0: Natalício.
2: Natalício de América Brasileira. É. Dá pra você mandar o modão do Zé Rico pra nós aí, que é uma dele. O Zetinho tá lá no Rio Grande. Diz que ele vai trazer uns 30 quilos de peixe pra nós.
0: Lá atrás, hein?
2: Pra nós tomar com querosênio.
0: É. Ei, lá atrás, hein, Natalício? Ô, Zetinho, você vai trazer uns piauçu aí pra nós, Zetinho, foi assim. Lá tem, hein, parceiro, lá no Rio Grande, hein? Você tá doido? Outra aqui.
3: Ô, Sabia, boa tarde, tudo bem?
0: Tô Marcelo Delfino,
3: de férias. Tô aqui em Ribeirão Bonito.
0: Aí sim, ó.
3: Cortina DVC.
0: Chique lá atrás, parceiro.
3: Logo, logo já tô de volta lá no... um açougue lá com a rapaziada, manda um abraço lá pra rapaziada lá.
0: Chique na trás.
3: Eu cito lá, Carlinho, Marcelo, Cão, o Santista lá, o da Baixada.
0: É. Só gente boa, hein, ô Marcelo? É,
3: chique pra ele lá, logo logo estarei de volta aí.
0: Tá chiqueza, meu amigo. Grande abraço aí, Marcelo Delfino de Souza, é Bota Branca ali do Russito, loja 1. Boas férias aí, bom descanso, viu? Tá lá em Ribeirão Bonito, mandando um abraço pra toda a galera Bota Branca, ali do Russito. Abílio Manzato na audiência, Maria Helena também. Muito obrigado, Maria, outra aqui.
4: Ô, Sabiá.
0: Oi.
4: Então você manda lá o Adalto de Santa Lúcia aqui.
0: É.
4: O Celeste Povão de Santa Lúcia aqui.
0: Adalto de Santa Lúcia.
4: O Horizonte lá, o Povão que tá no aplicativo lá curtindo você.
0: Opa,
4: lá,
0: que Horizonte, legal.
4: Lá, Casinha de Ouro.
0: É. Tá?
4: E o Povão do Vale Formoso também.
0: Vale Formoso.
4: Aplicativo lá. Beleza? Tchau, obrigado.
0: Obrigado eu, compadinho. Pessoal de Novo Horizonte, como que é o nome mesmo?
4: Positivo. Então você manda lá o Adalto de Santa Lúcia aqui.
0: Adalto. Um abraço, Adalto de Santa Luz. Mandou o povo de Novo Horizonte. Vale Formoso. Ei, Vale Formoso, hein? Ali era bom demais, parceiro. Você tá doido? Um abraço pra todos aí. Obrigado, Ninja. Cecília Almeida, um cheiro. Obrigado, Cecília. Bom demais.
5: Opa, boa noite, tudo bom? Tá acomodando pra nós aí, ó.
0: É.
5: Passe livre.
0: Ah, o passe livre pediu. Vou ver se eu ajeito aqui, ó. Ó, a boca do dragão tá aceso lá, hein, Ninja?
5: Costelinha.
0: Costelinha. A boca do dragão tá que tá, hein? Obrigado, nosso amigo. Eu vou apartar. Ande embora, ô João Carlos. Ande embora, eu vou apartar o passe livre pra você. Essa passou batida aí, eu vou tocar ela pra você, viu? Chegue na trás, meu parceiro. Vamos chegar junto aqui, ó. Essa é boa, hein?
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0: Chamou lá de Douradinho Violeiro, Furacão. 6 horas, 18 minutos.

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0: 6 horas e 23 minutos, Durval e Davi, fã número 1.

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0: chororó, bandeira da veia aqui no Arena. Ainda troca esse coração velho pra um fígado novo, hein? Aí nós bebe mais, sofre menos. Haja coração. J. Pedro de Gavião, o áudio é muito comprido, nem 50 segundos, gente. Tem que ser ligeiro, meu compadre. Aí tá aí um abraço pra Gavião Peixoto aí, viu? Então, muito obrigado a todos vocês aí que estão de rádio ligado com a gente. Tá certinho, boiadeiro? Um abraço aí. Toda a família aí do J. Pedro de Gavião Peixoto. Boa noite, passarinho, velho, falado. Programa bom demais, só modão. Parabéns, Deus abençoe. Bora tomar uma e esquentar. João Roberto da Silveira. Rapaz, o estoque dele é bonito, hein? Hã? O arsenal dele é bonito, hein, meu parceiro? Hein, João Roberto da Silveira? Haja coração, hein, parceiro? Tô falando é igual pra você. A coisa tá bonita, bonita por aí. Fala, Celino Rogério Botucatu.
1: Olá, Fabiá. Tudo bem com você?
0: Bom.
1: Uma noite de bênção, paz, luz divina.
0: Obrigado.
1: Saúde e vitórias pra você, pra sua família.
0: Obrigado.
1: Que Deus abençoe a esposa do... Acho que é do Sidão, né?
0: É.
1: Deus abençoe ela aí. Melhores. Celino Rogério Botucatu, um abraço nosso pra você. DBC Rádio Carinho e Amor, que Deus te abençoe.
0: É amiga do Sidão Laranjeiro. Obrigado, Celina. Obrigado, Rogerião de Botucatu. Obrigado a todos vocês aí de Rádio Gado, viu? Obrigado, linda Botucatu. Fala, meu amigo! Juquinha!
2: Boa noite, Sabiá.
0: Boa noite, Juca.
2: Boa noite, você tá bom? Boa semana abençoada aí.
0: Pra nós dois, Juca.
2: Estamos aqui no 27.
0: É.
2: Mojinho bufando de água.
0: Nossa Senhora.
2: E faz parte.
0: Faz parte.
2: Abração aí, tá eu, Márcio, seu Carlos. O Celso Pé de Cana vem amanhã.
0: O Márcio, o seu Carlos. Abraço, Márcio, seu Carlos. O Cersão aí, toma cachaça que nem eu, hein, parceiro. E também nosso amigo Juquinha. Obrigado, Juca. Nossa, eu tava vendo a reportagem hoje, hein? Que tá o Mujim, rapaz. Meu Deus do céu, essa época do ano, hein? É pra tá atravessando, depende do lugar, a pé. Rapaz do céu, coisa tá que tá lá. Graças ao bom Deus, Deus sabe de tudo, né? Deus sabe a hora certa de cada coisa nessa vida. Então tá aí. Grande abraço, meu amigo Juca. Manda um abraço pro Noli também na audiência, grande Noli, tudo em ordem, ok, né, Noli? Fátima Aparecida Pereira, Gustavinho, hoje é aniversário do meu amigo Júlio César, tá aí, parabéns ao Júlio César. Manda um abraço pro Dirceu Matoso, alô Dirceu, tudo em ordem, ok, né, Dirceu Matoso? Do Pércio, filho da Linda Brotas. Boa noite, garoto. Passando para desejar uma ótima noite, abençoado. Abraço do Pércio, filho de Brotas. Obrigado, grande do Pércio, filho, para você, toda a família. Bom demais. É, Walter, é bênção, né, cara? A gente tem que deixar na mão de Deus. Deus sabe o momento exato de cada coisa que acontece, hein? Tanto na nossa vida como na natureza, né? Então tá aí. E vamos, deixa chover. Qualquer hora... vai parar. Sabia, foi em Torrinha, em região. Olha lá o Marcão Cuteleiro, ó. Olha o tanto de pedra. Olha só o tanto de pedra que caiu. Rapaz, os carros aí amassou tudo, hein? Olha o tanto de pedra, Marcão Cuteleiro mandando. Torrinha, em região. Olha o tanto de pedra, né, Marcão? Rapaz do céu.
2: É, sabia, melhor água do que fogo, né?
0: É isso aí, Juca.
2: A seca meia braba, o fogo é perigoso.
0: É isso aí.
2: Deixa o que moia tudo.
0: Deixa que moia. Isso, você falou o que tinha que falar. Melhor água do que fogo. Consertei, meu amigo Juca, que esse entende tudo. Tá lá na barranqueira do Rio Mugim, Arnaldo Pedroso. Um abraço, Arnaldão! Reta final! Beganteiro vai repicando o berrante. 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

0: Sabiamo, de um bordão aí apaixonado aqui pra galera do bagaço da Santa Cruz.
1: Alô,
0: aqui,
1: bagaço da Santa Cruz.
0: Máquina de bagaço.
1: Opa!
0: Parece aí pro Lorival, pro Zé Mário e pro Maico.
1: Chegue na grade.
0: Pro Pinguinha e pro Fábio.
1: Fechou que nós, Maico! Um abraço a vocês do bagaço!
2: Boa tarde, boa tarde.
1: Tá, Duvacel.
2: Boa noite, aqui é o Duvacel, Torrinha.
1: Chegue chuva na
2: horrível pra nós aqui. Granizo pra todo lado aqui.
1: Chique.
2: Região de Torrinha aqui, Brotes. Fazer o quê, né? Deus sabe o que faz.
1: Deus sabe.
2: Toca pra nós, hein, um modão.
1: Modo não dá mais tempo, hein?
2: Sérgio Reis.
1: Modo não dá mais tempo.
2: Todas as manhãs.
1: Obrigado, do Marcelo Reginaldo de Doni na audiência. Daqui a pouquinho tem a voz do Brasil. Logo em seguida, meu amigo Marcelão Renato, baluarte da comunicação, hein? Até uma da manhã no Emoções. E meus palavreados já vão ficando por aqui, agradecendo a você de perto, a você de longe, aos grandes amigos patrocinadores pela credibilidade e pela confiança de cada dia. Estaremos de volta amanhã a partir das 16h no Arena DBC, se o Papai do Céu permitir. Fica aqui um abraço e um beijo carinhoso deste locutor da emoção.
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1: 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Aô.

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0: Está no ar a Voz do Brasil. As notícias do governo federal que movimentaram o país no dia de hoje.
1: Olá, uma boa noite.
2: Boa noite para você que nos acompanha em todo o país.
1: Terça-feira, 15 de setembro de 2026.
2: Vamos aos destaques do dia.
1: A infraestrutura por trás da tela. Data centers mantém o mundo conectado.
2: E Brasil sanciona a lei que cria regime tributário especial para a instalação desses espaços no país.
1: É, o Redis prevê incentivos fiscais e o uso de energia renovável. Pablo Mundim.
3: A nova legislação também contempla serviços de computação em nuvem e operações de inteligência artificial, como treinamento e geração de respostas por modelos de IA.
2: Produção agrícola e pecuária.
1: Brasil colheu cerca de 361 milhões de toneladas de grãos na safra 2025-26, 2,6% a mais em relação à anterior.
2: E produção de carnes deve ultrapassar 34 milhões de toneladas em 2026 e 2027. Natália Kozlik.
4: De acordo com a Conab, o resultado permitirá um aumento nas exportações sem comprometer o abastecimento do mercado interno.
1: Um refúgio científico no meio da Amazônia.
2: Às margens do Lago Tefé, a biblioteca reúne mais de 28 mil obras ligadas à região. Cleide Lopes.
5: Localizada em uma região cercada por áreas protegidas, ela é o único local com conteúdo científico em um raio de mais de 500 quilômetros.
1: Hoje na apresentação, Luciana Vasconcelos e Nazi Brum.
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1: Sancionado o regime especial de tributação para serviços de data centers, o Redata.
2: A lei prevê incentivos fiscais e suspende a cobrança de tributos federais para a compra de equipamentos destinados à instalação, ampliação e modernização dos centros de tecnologia, os data centers.
1: Uma das obrigações das empresas é o compromisso com a sustentabilidade e o uso de energia limpa.
2: Mas você sabe o que são os data centers? Vamos entender na reportagem de Pablo Mundim.
3: Data centers são estruturas que armazenam, processam e gerenciam grandes volumes de dados e aplicações digitais. O Brasil passa a ter um regime especial de tributação para estimular a instalação de data centers no país. A nova lei cria incentivos fiscais para a compra de equipamentos usados nesses centros de processamento de dados. Para ter acesso aos benefícios, as empresas terão de cumprir contrapartidas. Entre elas, reservar pelo menos 10% da capacidade de processamento para o mercado interno, utilizar energia de fontes limpas ou renováveis e investir no país. Também haverá exigências de eficiência no uso da água para o resfriamento dos equipamentos. O secretário executivo do Ministério da Fazenda, Rogério Seron, destaca o papel dessa medida na indústria 4.0.
6: É uma crítica muito recorrente quando se discute data centers, a questão do consumo excessivo de água e que isso pode ser um problema. As novas soluções já que se chamam de circuitos fechados, o projeto endereça isso de uma forma muito adequada. Então, o consumo de água não será um problema. E a energia, a nossa energia, sim, esses data centers consomem muita energia, mas diferente do resto do mundo, aqui a gente produz energia limpa, de baixo carbono e renovável. Então, novamente, isso não vai ser um gargalo, vai ser uma grande oportunidade.
3: A nova legislação também contempla serviços de computação em nuvem e operações de inteligência artificial, como treinamento e geração de respostas por modelos de IA. Segundo o ministro do Desenvolvimento, Indústria, Comércio e Serviços, Márcio Elias Rosa, o regime prevê a suspensão por 5 anos de tributos na compra de componentes eletrônicos e outros equipamentos de tecnologia da informação e comunicação.
7: Há uma suspensão dos tributos federais. Nós temos a expectativa de que estados nos acompanhem, que os municípios nos acompanhem, mas o fato é que há uma suspensão dos tributos federais sempre que o produto não tiver produção nacional equivalente, desde que seja destinado para o ativo, né, imobilizado desses investimentos, e vale por 5 anos. Ou seja, nós estamos em face de uma grande inovação.
3: A entrada no programa dependerá de autorização do Ministério da Fazenda e as empresas precisam estar em dia com os tributos federais. Reportagem Pablo Mundim.
1: A gente acabou de falar dos incentivos aos data centers, aqueles galpões gigantes, verdadeiros supercomputadores que fazem a mágica da internet da internet aconteceram de dia, guardando nossas fotos e fazendo funcionar a inteligência artificial.
2: Mas para entender como a gente chegou até aqui, vale a pena voltar um pouquinho no tempo e ver como a internet evoluiu ao longo das décadas.
1: Quem é dessa época vai lembrar. 30 anos atrás, navegar na web era aquela novela da conexão discada, cheia de bips, chiados e paciência.
2: Pois é, Nazi, de lá para cá tudo mudou. Hoje, mais de 90% dos brasileiros estão conectados. E aquela internet lenta deu lugar a uma rede rápida, que está na palma da mão, no celular, no trabalho e no nosso dia a dia.
1: Pois é, confira os detalhes dessa evolução na reportagem de Gabriela Noronha.
8: Quem lembra desse som inconfundível da conexão discada? Há cerca de 30 anos, esses bips e chiados significavam que alguém estava se conectando ao mundo novo. No Brasil, a internet começou a se popularizar no final dos anos 90 por meio de modems ligados à linha telefônica. Só na década de 2000, com a introdução da banda larga, foram possíveis conexões mais rápidas e estáveis, como explica Giovanni Almeida, professor da Faculdade de Ciências e Tecnologias em Engenharia da Universidade de Brasília.
9: No início, era a tecnologia discada. Então, quem poderia ter acesso à internet era quem tinha um telefone em casa. E depois, então, começa a ter uma evolução, que é quando surge a tecnologia que a gente, né, chama de rede de telefonia celular. Então, se tem desde a primeira geração, né? Aí, por isso tem 1G, 2G, 3G, 4G e hoje 5G. Aí, a partir da tecnologia 4G, é que ficou mais forte, aí coincide com o uso do smartphone, surgimento do smartphone, que aí permite que hoje a gente tenha, né, esse acesso na palma da mão.
8: Com a expansão da infraestrutura de internet e a diversificação das tecnologias, cerca de 169 milhões de pessoas no Brasil já estão conectadas hoje. Segundo dados do Instituto Brasileiro de Geografia e Estatística, o IBGE, mais de 90% da população já tem acesso à rede. O que muitos não sabem é que, embora o destino final seja a tela do celular ou do computador, o caminho percorrido pelo sinal varia entre a fibra ótica, a rede móvel e o satélite. De acordo com Thiago Brown, assessor do Departamento de Investimento e Inovação do Ministério das Comunicações, cada tecnologia atende a uma realidade geográfica e a diferentes necessidades de uso.
10: O que é muito importante a gente ter em mente é que todas essas tecnologias, seja satélite, telefonia móvel ou fibra ótica, elas se complementam, né? Então, naquela região onde é mais difícil chegar à fibra ótica, a gente consegue, através de uma comunicação telefonia móvel, levar conectividade bancária larga para a população. E aí, mais difícil ainda, aquela região mesmo remota, de rural, de fronteira, por exemplo, em estados que tem muita densidade de floresta, mas existe gente morando ali, existem brasileiros morando ali, a gente tem a solução via satélite para levar também.
8: O assessor do Ministério das Comunicações destaca ainda que, para além das experiências cotidianas, redes estáveis e ultra-rápidas permitem o acesso a serviços públicos digitais, como telemedicina e conteúdos educativos.
10: Com a chegada da internet de alta velocidade, a gente consegue levar saúde. Um especialista da área médica consegue fazer o atendimento desse brasileiro que está numa região rural, por exemplo, né? E aí, acesso à educação nem se fala, né? A internet hoje tem todo o conteúdo de todos os tipos.
8: Para mais informações sobre as tecnologias disponíveis e a qualidade dos serviços prestados, basta consultar a página da Anatel na internet no endereço anatel.gov.br. A agência regula e fiscaliza o setor de telecomunicações, estabelecendo normas técnicas e mediando conflitos entre consumidores e operadoras. Reportagem Gabriela Noronha.
2: O Brasil colheu cerca de 361 milhões de toneladas na safra 2025-26, segundo a estimativa da Companhia Nacional de Abastecimento, a Conab.
1: O volume representa alta de 2,6% em relação à temporada anterior. A área plantada também deve crescer, chegando a 83,5 milhões de hectares. Confira na reportagem.
4: A produção brasileira de grãos na safra 2025-2026 fechou o ciclo estimado em 361 milhões e 700 mil toneladas, segundo a Companhia Nacional de Abastecimento, a Conab. É o 12º e último levantamento para o período de setembro do ano passado a agosto deste ano. Os números mostram um aumento de 2,6% em relação à temporada anterior. A área de plantio estimada é de 83 milhões e 500 mil hectares, crescimento de 1,7% em comparação com o ciclo anterior. Os maiores aumentos de área estão nas lavouras de soja e milho. Segundo Nayara Bittencourt, diretora de Política Agrícola e Informações da Conab, as condições climáticas contribuíram para os dados estimados.
11: Então, em relação à soja, nós temos 180,4 milhões de toneladas colhidas. Esse resultado ele decorre tanto de uma expansão de área plantada e também das condições climáticas que foram bastante favoráveis nesse ano, com uma boa produtividade do ciclo. O milho também é uma cultura de destaque aqui, com 144 milhões de toneladas, também com condições climáticas bastante favoráveis nas principais regiões produtoras.
4: A Conab também apresentou uma estimativa para a próxima safra, de 2026 a 2027. A produção brasileira pode chegar a 366 milhões e 600 mil toneladas de grãos. Soja e milho apresentam tendência de crescimento. De acordo com a Conab, o resultado projetado reflete uma maior área semeada, o que compensa uma ligeira perda esperada na produtividade média nacional das lavouras. Quem comenta é o presidente da companhia, Silvio Porto.
12: Nós estamos apresentando aqui uma expectativa de crescimento de área praticamente para todas as culturas, mas nós estamos identificando uma redução de área no Rio Grande do Sul, mas nós estamos identificando também uma compensação dessa redução em outros estados.
4: O IBGE, que faz um levantamento anual da safra, estima para 2026 uma produção agrícola de 352 milhões e 900 mil toneladas, 2% acima do resultado registrado em 2025. Arroz, milho e soja representam 92,9% da produção estimada e ocupam 87,4% da área a ser colhida. Entre as regiões, o Centro-Oeste apresenta a maior estimativa de produção, seguido por Sul, Sudeste, Nordeste e Norte. E Mato Grosso é o maior produtor, com 32,1%, seguido por Paraná, Rio Grande do Sul, Goiás, Mato Grosso do Sul e Minas Gerais. Com locução de Thaís de Araújo, reportagem Luciana Colares de Holanda.
2: No mercado de carnes, também há projeção de alta nos próximos anos.
1: Segundo a Conab, o resultado será puxado pela produção de carne suína e de frango em 2026 e 2027.
8: Segundo projeções da Conab, Companhia Nacional de Abastecimento, a produção brasileira de carnes deve ultrapassar 34 milhões de toneladas neste ano e no próximo. O valor é 2% maior que o volume obtido em 2025 e foi influenciado sobretudo pela avicultura de corte e a suinocultura. De acordo com a Conab, o resultado permitirá um aumento nas exportações sem comprometer o abastecimento do mercado interno. Os dados divulgados nesta terça-feira também estimam alta na produção de ovos no país nos próximos anos. A publicação completa pode ser acessada no endereço www.gov.br/conab. Natália Koslick para a Voz do Brasil.
2: Atenção, participantes da Prova Nacional Docente.
1: O Instituto Nacional de Estudos e Pesquisas Educacionais Anísio Teixeira, o INEP, recomenda aos inscritos consultar com antecedência o local de prova, que será aplicada no próximo domingo, 20 de setembro.
2: As informações estão disponíveis no cartão de confirmação da inscrição no sistema PND.
1: Os portões serão abertos ao meio-dia, no horário de Brasília, e fechados pontualmente à 1 da tarde.
2: O resultado final está previsto para 15 de dezembro.
1: Mais informações em pnd.inep.gov.br.
13: Dicas do Enem.
14: Oi, meu nome é Davi Enzo e a minha pergunta é: quantas horas por dia eu preciso estudar?
2: A professora de Biologia Maria Antônia Ferreira vai responder essa dúvida. Vamos conferir.
15: Para essa pergunta, não existe uma resposta exata, porque isso é muito individual de cada um. Eu diria para vocês focarem mais em qualidade de estudo e menos em tempo. Porque, por exemplo, se você estudar 2 horas por dia, mas essas 2 horas forem bem proveitosas com foco total, é mais mais eficiente do que 5 horas toda hora oscilando o foco. Então, eu acho que, assim, o máximo possível que você consiga manter um bom rendimento, um bom foco ali nesse tempo de estudos. Lembre-se, no dia da prova, vocês estarão realizando exercícios. Vocês precisam estar preparados para responder questões. O Enem é muito mais do que simplesmente decorar um monte de teoria. Ele é uma prova de leitura, interpretação e preparação para responder exercícios.
2: As provas do Enem vão ser realizadas nos dias 8 e 15 de novembro. 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Local de conhecimento no interior do Amazonas, onde é possível acessar obras dos primeiros cientistas que pesquisaram a região.
1: Biodiversidade, populações ribeirinhas e recursos naturais estão entre os temas das pesquisas.
2: A biblioteca que fica em Tefé é um convite para pesquisadores, estudantes e qualquer pessoa que queira saber mais sobre a Amazônia brasileira.
1: Ela é um centro de pesquisa de excelência vinculado ao Ministério da Ciência, Tecnologia e Inovação.
16: Preservar a Amazônia é garantir vidas no planeta, mas para preservar é preciso conhecer. E é justamente esse o objetivo da biblioteca Henri Waterbeats. Às margens do Lago Tefé, no Amazonas, a biblioteca conta com 28 mil obras científicas dedicadas à região. Mais do que reunir livros, a biblioteca é há mais de 3 décadas uma guardiã da memória científica da Amazônia. A bibliotecária Graciete do Socorro Rolim conta um pouco sobre a sua história.
17: Nós temos vários títulos de vários viajantes naturalistas que andou aqui pela região amazônica. Se você quiser fazer uma pesquisa histórica dos primeiros estudos relacionados aqui na região, tanto na parte de biologia, botânica, zoologia, arqueologia, a parte da antropologia, esses livros, eles são fontes riquíssimos dessas informações.
16: O acervo conta com publicações sobre a conservação da biodiversidade, uso sustentável dos recursos naturais, estudos sobre populações ribeirinhas e diversidade socioambiental. A biblioteca é uma fonte de consulta para pesquisadores, estudantes e profissionais de diversas áreas. Localizada em uma região cercada por áreas protegidas, ela é o único local com conteúdo científico em um raio de mais de 500 quilômetros, como explica Graciete do Socorro Rolim.
17: Além da importância dela científica, né, o lugar é muito bonito. Tem os janelões de vidro. Então, dá a vista direta para o Lago Tefé. A vista é muito linda.
16: Para saber mais sobre a biblioteca Henri Waterbeats, é só acessar a página mamirauá.org.br. Reportagem Cleide Lopes.
2: Os gabaritos preliminares do Exame Nacional de Avaliação da Formação Médica, o ENAMED, e da primeira etapa do Revalida já estão disponíveis para consulta.
1: O prazo para apresentar recursos termina nesta quinta-feira, dia 17 de setembro.
2: As versões definitivas do gabarito oficial da prova, objetiva e o resultado definitivo serão publicados no dia 4 de dezembro.
1: O ENAMED avalia a formação médica. Já o Revalida comprova diplomas médicos expedidos por universidades de fora do Brasil para exercício profissional no SUS.
2: Para mais informações, acesse gov.br/inep.
1: Conhecer o território indígena e seus caminhos pode fazer toda a diferença na hora de salvar uma vida.
2: Por isso, foi implementado um projeto piloto em Dourados, no Mato Grosso do Sul, o SAMU Indígena.
1: A equipe conta com profissionais indígenas e reduzem mais da metade o tempo de resposta em emergências em saúde nos territórios.
18: Com atendimento na língua nativa, o SAMU indígena funciona 24 horas por dia, 7 dias por semana, e atende cerca de 25 mil indígenas de 3 etnias que vivem na Reserva Dourados, em Mato Grosso do Sul. Desde agosto do ano passado, quando foi implementado o projeto piloto, o serviço já registrou mais de 2.400 ocorrências, uma média de 204 atendimentos por mês. A secretária de Saúde
19: Saúde Indígena do Ministério da Saúde, Lucinha Tremembé, diz que o SAMU indígena dá mais celeridade aos atendimentos de urgência.
20: Com o SAMU, a gente consegue aí um fato muito importante, que é a redução do tempo de espera.
19: O número para acionar o serviço é o mesmo que funciona no restante do país, o 192. O que muda no caso do SAMU indígena é a equipe. Ao todo, são 14 profissionais da saúde. 7 deles são indígenas e falam fluentemente português e guarani. A equipe também conhece bem a região, o que dá mais celeridade ao atendimento. O Everton Nunes, da etnia terena, é um dos enfermeiros que trabalham na viatura e fala da importância da rapidez na resposta ao chamado.
21: O que difere é que nós já conhecemos a aldeia, né? A gente sabe por onde conseguimos entrar, até porque em dia de chuva é mais difícil de entrar. Os condutores sabem, por aqui eu não posso passar, porque se eu passar por aqui, a minha VTR vai ficar. Essa questão de logística mesmo, da condução, do condutor levar a equipe até esse atendimento e até também do tempo-resposta. Tempo é vida.
19: As comunidades indígenas da reserva de Dourados contam com suporte de 2 unidades básicas de saúde indígena, 1 polo base e 1 distrito sanitário especial indígena. Mas nos casos de ocorrências mais graves, a equipe do SAMU leva o paciente para unidades de saúde e hospitais da região para atendimento especializado. Reportagem Graziele Bezerra.
22: Com as eleições chegando

0: Lada, como mensagens do chefe com vídeo ou pesquisas eleitorais postadas em grupos da empresa ou enviadas diretamente ao trabalhador. Falas do patrão no ambiente de trabalho, sugerindo que a situação pode ficar difícil se determinado candidato vencer, é outro exemplo. E para configurar assédio, não precisa ser um ato repetido. É que essa pressão, esse constrangimento, ainda que feito uma única vez, tem potencial de gerar medo no trabalhador e direcionar seu voto, afirmou a advogada da União, Alessandra Lopes.
1: Sobretudo esse medo que a pessoa vai nutrir de ser penalizada, de ser removida, de ser transferida, né, de local, de ir para um local onde tem menos condições, de mudar a sua escala de trabalho, de perder o emprego também, né, no final das contas. A gente não quer que ninguém que esteja numa relação hierarquizada, que tenha poder econômico privilegiado, possa coagir outras pessoas e, portanto, desequilibrar o pleito.
0: Uma das provas mais comuns apresentadas pelo trabalhador são as conversas de WhatsApp. Por isso, a orientação para você que é dono de empresa ou coordenador de uma área e que tem poder hierárquico sobre seus trabalhadores é saber os limites do que pode e do que não pode, como alerta o procurador do trabalho, Igor Souza Gonçalves.
2: O empregador tem direito à sua liberdade de pensamento, à sua liberdade política, mas quando ele está dentro do ambiente empresarial, ainda que ele esteja num grupo de WhatsApp, numa conversa informal com aquele determinado trabalhador, ele deve se recordar que, em muitos casos, o que está ali não é o CPF dele, é o CNPJ dele. Então, às vezes, esse tipo de brincadeira, esse tipo de mensagem, ele pode ter uma conotação e um potencial de constranger aquele determinado trabalhador. A gente já teve diversas condenações aí a valores vultuosos, né, nas eleições de 2022, de 2024, a responsabilização de empregadores públicos e privados, condenações de dano moral coletivo que passaram e a casa dos milhões, né, porque é um dano que se entende que não é só a liberdade de pensamento do trabalhador, é um dano a toda a democracia.
0: Abrir as portas da fábrica, da loja ou da repartição pública para que um candidato converse com os funcionários é outro tipo bem comum de assédio eleitoral e deve ser denunciado. Para prevenir a prática também no serviço público, foram realizadas mais de 50 palestras em vários órgãos federais. Houve ainda a assinatura de uma parceria para dar agilidade no encaminhamento das denúncias que podem ser feitas, por exemplo, no site do MPT, o Ministério Público do Trabalho. De Brasília, Larissa Graciano.
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4: Fique agora com as notícias do Poder Judiciário do Congresso Nacional. Uma boa noite.
3: Boa noite, até amanhã.
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7: STF analisa petição referente ao relatório da PF no âmbito do caso Master.
8: STJ define que milhas e pontos de programas de fidelidade podem ser penhorados para pagar dívidas.
7: Mesários vão até o dia 3 de outubro para concluir o treinamento para as eleições 2026.
8: Boa noite, eu sou Leandro Bezerra.
7: E eu sou Walter Lima.
8: O plenário do Supremo Tribunal Federal realizou nesta terça-feira uma sessão extraordinária com o objetivo de analisar a petição 16662 referente ao relatório produzido pela Polícia Federal no âmbito do caso Master, relacionado ao ministro Alexandre de Moraes.
7: Na sessão de hoje, os ministros debateram questão de ordem apresentada pelo decano da Corte, ministro Gilmar Mendes.
8: Os ministros, neste primeiro momento, analisam se acompanham ou não o presidente do STF, ministro Edson Fachin, no sentido de julgar a petição 16662 separadamente da petição que faz questionamentos sobre a conduta do ministro André Mendonça nas investigações sobre o caso Master.
7: Depois houve o pedido de vista do ministro Flávio Dino para ter mais tempo para analisar o caso e o julgamento foi suspenso.
8: Milhas aéreas e pontos de programas de fidelidade podem ser penhorados para pagar dívidas.
7: O entendimento é do STJ. Fátima Uchoa.
9: A penhora é um ato processual que vincula bens do devedor ao pagamento de dívidas. Uma empresa credora pediu que operadoras de cartão de crédito e programas de fidelidade de companhias aéreas informassem a existência de pontos em nome de um devedor. O Tribunal de Justiça do Distrito Federal negou o pedido, mas no STJ a relatora ministra Nancy Andrighi...

0: destacou que a lei não impede, em regra, a penhora de pontos de fidelidade com valor econômico, que são considerados bens digitais integrantes do patrimônio do devedor. E, no caso julgado, a empresa deverá indicar quais programas pretende consultar para que o Tribunal de Origem avalie a possibilidade de penhora.
1: Você já teve dificuldade para se desconectar do trabalho?
2: Para chamar a atenção para este problema, o TST e a Universidade de Brasília lançaram uma campanha sobre saúde mental. Larissa Batista.
3: A campanha tem um recado direto: sua saúde é a fronteira que o trabalho não pode ultrapassar. E ela mostra que o descanso também é cuidado. Os materiais serão divulgados durante o mês de setembro nas redes sociais da Justiça do Trabalho, em parceria com os 24 TRTs espalhados pelo Brasil. Não deixe de conferir. E se precisar de apoio emocional, ligue para o Centro de Valorização da Vida, pelo número 188. As ligações são gratuitas e o atendimento é feito 24 horas por dia.
1: Mesários têm até o dia 3 de outubro para concluir treinamento para eleições 2026.
2: Capacitação pode ser feita pelo aplicativo Mesário ou pelo ambiente virtual de aprendizagem do TSE. Fábio Ruas.
4: Além da capacitação à distância, o treinamento também pode ser presencial, de acordo com a orientação de cada cartório eleitoral. O curso virtual reúne informações sobre os procedimentos que deverão ser adotados por quem vai trabalhar nas sessões eleitorais. O conteúdo foi atualizado para as eleições 2026 e contempla o novo fluxo de votação, com orientações práticas para o dia da eleição. Quem concluir o treinamento e trabalhar nos dois turnos poderá acumular 6 dias de folga.
1: Justiça Federal condena líder de esquema financeiro a mais de 23 anos de prisão por lavagem de dinheiro.
2: Decisão atendeu a pedido do MPF e também responsabilizou outros dois envolvidos na fraude. Carla Zanetti.
5: Segundo investigações, o esquema fraudulento operava a partir da cooptação de vítimas para contratação de empréstimos consignados de alto valor em instituições financeiras. Em troca, os suspeitos prometiam quitar as parcelas dos financiamentos e repassar os lucros do investimento para as vítimas. Entre 2019 e 2022, foram movimentados cerca de R$ 156 milhões. O réu líder do esquema foi condenado a 23 anos de reclusão por lavagem de dinheiro. Já os outros dois acusados já estão cumprindo as próprias penas.
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1: A você uma boa noite
2: e até amanhã.
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8: Eu sou Humberto Pinheiro e estes são os destaques de hoje do Jornal do Senado, que começa agora. Senado deve analisar projeto que protege recursos do Fundo Constitucional do Distrito Federal. Campanha busca conscientizar a população sobre a doação de órgãos. Senado vende mais de 20 mil livros na Bienal de São Paulo. Boa noite. O Senado Federal deve analisar o projeto de lei complementar que busca proteger os recursos do Fundo Constitucional do Distrito Federal. A proposta altera o novo arcabouço fiscal para garantir o funcionamento dos serviços essenciais da capital do país. Repórter Douglas Castilho.
9: O texto tem como objetivo central retirar o Fundo Constitucional do Distrito Federal, o FCDF, das restrições fiscais que recentemente passaram a limitar o aumento dos seus recursos. O FCDF é utilizado para manter as polícias militar, civil e penal, o Corpo de Bombeiros, a saúde e a educação de Brasília, mas passou a ter seu orçamento obrigatoriamente limitado nos anos em que a União registrar contas no vermelho. O consultor de orçamento do Senado, Sérgio Machado, demonstrou cautela com as idas e vindas de exceções às regras fiscais, porque podem prejudicar a transparência orçamentária.
10: O problema da inclusão sucessiva de exceções às regras fiscais é que isso traz prejuízo à transparência, à simplicidade do nosso sistema orçamentário e, em alguma medida, à própria efetividade da medida original. Por outro lado, é claro que há mérito em muitas dessas exceções. Afinal, estamos mesmo tratando de uma obrigação prevista constitucionalmente.
9: A lei do arcabouço fiscal já havia excluído expressamente o FCDF dos limites de controle de gasto, mas uma lei complementar aprovada em agosto estabeleceu uma regra geral que afetou os repasses ao fundo. O projeto agora apresentado altera esse quadro ao inserir uma exceção expressa para o FCDF, garantindo que seu reajuste volte a acompanhar integralmente a variação da receita corrente líquida. O projeto aguarda envio para as comissões do Senado.
8: Estamos em um mês marcado por campanhas de conscientização sobre diversos temas. Uma delas é o Setembro Verde, que alerta para a importância da doação de órgãos. A campanha busca informar a população e incentivar a doação, um gesto que pode salvar vidas. Repórter Lana Dias.
11: A decisão comunicada de se tornar um doador de órgãos pode orientar a família no momento de luto e, principalmente, salvar a vida de quem aguarda um transplante. É por isso que existe o Setembro Verde, com o objetivo de conscientizar a população sobre a importância da doação. A campanha é relacionada ao Dia Nacional da Doação de Órgãos, em 27 de setembro, e busca, sobretudo, incentivar as pessoas a expressarem a vontade ainda em vida às suas famílias, como explicou a médica nefrologista da Fundação ProRim, Amanda Meyer da Luz.
12: Durante todo esse mês, nós procuramos esclarecer dúvidas, combater mitos e, principalmente, estimular pessoas a ter essa conversa com a sua família sobre o seu desejo de serem doadores. Hoje nós sabemos que existem mais de 45 mil pessoas em uma lista de espera para um rim.
11: A doação pode acontecer em duas circunstâncias. A primeira é com doador vivo, quando estiver saudável e em condições para que o procedimento não prejudique sua saúde. A outra é com doador falecido, quando a morte encefálica é decretada. Amanda esclareceu que, nessa situação, a família é acolhida e consultada sobre a doação.
12: Após a confirmação, então, dessa morte encefálica, a família é acolhida e é consultada sobre a doação. Se houver, então, a autorização, são realizados, então, por último, exames para avaliar quais órgãos, né, podem ser aproveitados. Um deles, então, pode ser o rim. Então, a central de transplantes identifica o possível depois receptor, segundo os critérios clínicos, critérios de compatibilidade, tempo de espera e logística para a chegada do órgão na pessoa que será a receptora.
11: A doação e o transplante de órgãos e tecidos são incentivados por lei no Brasil, que prevê, na última semana de setembro, a realização de atividades de conscientização dos estudantes de todos os níveis de ensino. Quem deseja ser doador ou doadora de órgãos deve conversar com a família. Mais de 49.500 pessoas aguardam transplante de órgãos no Brasil, segundo a lista de espera do Ministério da Saúde.
8: Mais de 20 mil livros foram vendidos pela Livraria do Senado durante a Bienal do Livro de São Paulo, realizada neste mês. A Constituição Federal e títulos sobre a história do Brasil estiveram entre as obras mais procuradas. Outro destaque foi a coleção Em Miúdos, que leva a educação cidadã a crianças e jovens por meio de ilustrações e linguagem informal. A 28ª Bienal Internacional do Livro de São Paulo terminou no domingo, dia 13. O Senado levou ao público uma variedade de títulos e também apresentou iniciativas de educação legislativa, preservação da memória e participação popular. A reportagem é de Yasmin Rodrigues.
13: O Senado participou com cerca de 250 títulos publicados pela própria casa. O espaço também recebeu atividades sobre o arquivo e a biblioteca do Senado, a coleção Escritoras do Brasil, Sustentabilidade e o programa E-Cidadania, que aproxima a população do processo legislativo. A servidora do Senado, Paula Oda, explica que a proposta foi apresentar ao visitante diferentes formas de conhecer e se aproximar da casa.
14: O espaço de eventos, ele é muito interessante, porque a instituição tem a possibilidade de conversar com a sociedade aqui. E mais do que vir aqui só e vender livros, a gente está aqui para representar a instituição, a gente está aqui para demonstrar, né, tudo que a gente tem de melhor para o cidadão, que muitas vezes não conhece tudo isso.
13: Entre livros de história e legislação e documentos que preservam a memória do país, a presença na Bienal mostrou que aproximar o cidadão do legislativo também pode começar por algo tão simples quanto a abrir um livro.
8: Um
15: projeto que autoriza porte de arma de fogo para mulheres sob medida protetiva da Lei Maria da Penha avança no Senado. Ao defender o projeto, o relator, senador Flávio Bolsonaro, do PL do Rio de Janeiro, alegou que o agressor se aproveita da vulnerabilidade física da mulher para colocá-la novamente em risco e defendeu a concessão do porte. A reportagem é de Bruno Lourenço.
16: O projeto de lei que está pronto para ser votado na Comissão de Segurança Pública altera o Estatuto do Desarmamento para garantir o direito ao porte de arma de fogo a mulheres sob o amparo de medidas protetivas da Lei Maria da Penha. O texto também reduz a idade mínima de 25 para 18 anos, tanto para aquisição quanto para o porte de arma pelas vítimas. O relator, senador Flávio Bolsonaro, do PL do Rio de Janeiro, alegou que o agressor se aproveita da vulnerabilidade física da mulher para colocá-la novamente em risco e defendeu a concessão do porte.
17: A arma de fogo, caso assim deseje a mulher, sob medida protetiva de urgência, servirá como instrumento equalizador contra a diferença de força física existente entre ela e o agressor. Ressaltamos que o porte de arma de fogo não será obrigatório, mas apenas facultativo, somente para as mulheres sob medidas protetivas de urgência e que cumpram os requisitos arrolados no presente projeto de lei e no corpo normativo do próprio estatuto.
16: A CSP pode acrescentar alteração ao texto aprovado na Comissão de Direitos Humanos para deixar claro que, revogada a medida protetiva de urgência, cessará também a autorização excepcional para a arma de fogo, mas nada impedirá a mulher de buscar a posse da arma dentro das regras gerais do estatuto.
18: Eleições 2026.
15: Nas eleições deste ano, presos em regime provisório poderão votar. No entanto, essa pode ser a última vez que brasileiros nessa condição participam das eleições. Isso porque a lei antifacção, que entrou em vigor em março de 2026, proíbe o alistamento eleitoral e o voto de pessoas presas, seja em regime definitivo ou provisório. Porém, o Tribunal Superior Eleitoral decidiu suspender esse trecho da legislação, permitindo que presos provisórios e adolescentes que cumprem medidas judiciais restritivas votem em outubro. O TSE argumentou que a lei antifacção viola o princípio da anualidade eleitoral, que impede mudanças na legislação a menos de um ano da eleição. O Supremo Tribunal Federal também pode julgar o tema para manter ou anular, em definitivo, o direito ao alistamento e ao voto do preso provisório. A Constituição já proíbe o voto de pessoas condenadas em decisão final. Nos últimos anos, a Justiça Eleitoral instalou cabines de votação em alguns estabelecimentos penais para garantir o direito dos presos. Em 2026, poderá votar o preso sem condenação definitiva que estiver com o título eleitoral em dia e tiver solicitado o voto. O prazo para o pedido terminou em maio. Com trabalhos técnicos de Eliseu Caires, o Jornal do Senado fica por aqui. Acompanhe agora as notícias da Câmara dos Deputados. Boa noite e até amanhã.
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19: Plenário pode voltar punição para quem tentar fraudar interdição de idosos.
20: Avança projeto que cria política de reintegração de brasileiros deportados.
19: Gestantes poderão ter direito a condições especiais em concursos públicos.
20: Boa noite. Os deputados estão analisando a proposta que garante condições especiais para mulheres grávidas em concursos públicos. A repórter Fabielle Pires traz mais informações sobre a proposta.
21: Um projeto de lei em discussão na Câmara dos Deputados quer garantir que mulheres grávidas ou puérperas não sejam prejudicadas em concursos públicos por causa da gestação ou do parto. A autora da proposta, a deputada Denise Pessoa, do PT do Rio Grande do Sul, disse que apresentou o texto ao acompanhar notícias de gestantes prejudicadas em concursos. Em 2025, por exemplo, 3 grávidas passaram por dificuldades no concurso nacional unificado ao não conseguirem da banca organizadora autorização para assistir de forma remota ao curso de formação em caso de parto. Pelo texto em discussão na Câmara, candidatas impossibilitadas de participar de qualquer etapa de concurso público em razão da gestação, parto ou puerpério, terão direito a participar remotamente da fase do certame quando houver compatibilidade com a situação de saúde, desde que essa forma de participação não frustre o caráter competitivo do concurso. A proposta também permite a realização da prova em segunda chamada, quando a candidata não puder comparecer no dia previsto em edital, com nova data a ser agendada pela banca organizadora. A impossibilidade deverá ser comprovada antes ou imediatamente após a realização da prova, mediante documento assinado por profissional médico. O direito será garantido em qualquer estágio da gestação para todas as etapas do concurso, independentemente de previsão expressa no edital. Segundo a autora do projeto, Denise Pessoa, a segunda chamada e a participação remota de gestantes em etapas de concurso público já vem sendo conquistadas na Justiça.
0: Essa proposta ela é importante porque ela combate e enfrenta uma desigualdade que atinge as mulheres. A gente sabe que essa é um caso que já apareceu, como eu disse, em vários concursos, especialmente no concurso nacional unificado, e que decisões judiciais já garantiram o direito às mulheres. E, portanto, a gente transforma em legislação algo que já vem sendo reconhecido em processos judiciais. É importante que as mulheres elas possam concorrer em condições iguais e elas não precisem ser punidas por uma condição física que não deveria ser um fator de exclusão.
21: O projeto que garante a gestantes ou puerperas condições diferenciadas em concursos públicos foi aprovada pela Comissão de Administração e Serviço Público. O texto ainda vai passar pelas Comissões de Defesa dos Direitos da Mulher e de Constituição e Justiça. Da Rádio Câmara de Brasília, Fabielle Pires.
18: Economia.
3: Josenildo, do PDT do Amapá, defende a aprovação de projeto que cria regras para reduzir a burocracia. Autor da matéria, ele explica que o objetivo é digitalizar processos de licenciamento com prioridade para microempresas, pequenos negócios e empreendedores individuais.
22: Josenildo propõe que os órgãos públicos deixem de exigir documentos já disponíveis bases de dados governamentais. O deputado aponta que a integração dos sistemas vai reduzir custos, acelerar as decisões administrativas e melhorar o ambiente de negócios.
3: Carlos Veras, do PT de Pernambuco, apoia projeto que regulamenta a criação e o funcionamento das cooperativas solidárias. O texto define essas entidades como sociedades sem fins lucrativos e voltadas à promoção social, geração de renda e superação das desigualdades.
22: Carlos Veras entende que o projeto oferece a essas cooperativas tratamento tributário diferenciado e prioridade em licitações públicas. Além disso, a proposta regulamenta a atuação das cooperativas em finanças solidárias e em plataformas digitais de trabalho.
3: João Carlos Bacelar, do PL da Bahia, pediu informações à Casa Civil sobre a regulamentação de incentivos fiscais para sistemas de armazenamento de energia por baterias. Ele quer saber como o governo pretende incluir essa tecnologia no regime especial de incentivos para o desenvolvimento da infraestrutura, o REIDI.
22: O deputado pede esclarecimentos sobre o andamento da regulamentação e os estudos técnicos, fiscais e regulatórios relacionados ao tema. João Carlos Bacelar argumenta que a medida pode incentivar investimentos e fortalecer a infraestrutura do setor elétrico.
3: O projeto de Heloísa Helena, da Rede do Rio de Janeiro, proíbe as apostas esportivas online no Brasil. A parlamentar argumenta que a expansão das bets contribui para o endividamento das famílias e para o aumento do transtorno relacionado ao vício em jogos.
23: O que acontece hoje é que as pessoas não precisam nem se deslocar de casa, como se fazia antes, para jogar nos cassinos, nos bingos ou em qualquer lugar. As pessoas com um celular, elas podem ter toda a sua vida destruída. São muitos casos de ludopatia já diagnosticados, casos gravíssimos de famílias inteiras que perdem tudo que têm, muitos jovens suicidam em função dessa jogatina que são as bets. Então, nós entendemos que é de fundamental importância que elas sejam proibidas.
22: Heloísa Helena critica a regulamentação do setor e alerta que a arrecadação tributária obtida com as apostas não compensa os impactos sociais causados pelo vício em jogos. Ela acrescenta que grande parte dos recursos movimentados por essas plataformas vai para o exterior.
18: Trabalho.
3: Delegado Éder Mauro, do PL do Pará, defende a criação de uma política de qualificação profissional e reinserção no mercado de trabalho para pais de pessoas com deficiência após a morte de quem era cuidado. A proposta prioriza esse público em programas federais de capacitação e intermediação de emprego.
22: Delegado Éder Mauro afirma que os beneficiários também poderão receber acompanhamento psicossocial e participar de ações de empreendedorismo. Ele argumenta que a ideia é reduzir a vulnerabilidade de famílias que deixaram o mercado de trabalho para exercer o cuidado contínuo.
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18: Relações Exteriores.
3: A proposta que cria política para a reintegração de brasileiros deportados ou repatriados avançou na Câmara. A repórter Silvia Munhato tem mais detalhes.
2: A Comissão de Previdência, Assistência Social, Infância, Adolescência e Família da Câmara dos Deputados aprovou o projeto que cria a política Reintegra Brasil. O objetivo é apoiar a reinserção social e profissional de brasileiros que retornam ao país após repatriação ou deportação. Em 2025, 3.924 brasileiros foram deportados pelos Estados Unidos e outros 3.050 tiveram que sair da União Europeia. A deputada Rogéria Santos, do Republicanos da Bahia, relatora do texto, destacou que esses brasileiros chegam ao país com dificuldades econômicas, mas também com outros problemas.
4: Existe um outro pormenor também, que na sua maioria eles retornam ao Brasil, inclusive indocumentados, com seus documentos expirados, com dificuldades de acessar o poder público, inclusive em relação à saúde. E aí, a política ela vem trazendo exatamente esse bojo para acolher e reintegrar esses brasileiros.
2: Entre as medidas previstas está a criação de unidades de recepção nos pontos de entrada no país, com encaminhamento para abrigos temporários ou auxílio para transporte até o município de origem. Também deverá ser ofertado atendimento psicológico e assistência social, além da criação de espaços de convivência para mães e filhos e apoio para a localização de parentes no Brasil. O texto ainda concede atendimento prioritário no Cadastro Único para Programas Sociais e prioridade no acesso ao Bolsa Família e ao benefício de prestação continuada. Outras ações estão relacionadas à empregabilidade das pessoas e à proteção de bens adquiridos no exterior. A proposta que cria uma política de acolhimento de deportados e repatriados será analisada agora pelas Comissões de Finanças e Tributação e de Constituição e Justiça. Da Rádio Câmara de Brasília, Silvia Munhato.
18: Desenvolvimento Regional.
22: Sérgio Brito, do PSD da Bahia, solicita a realização de uma audiência pública para discutir o projeto que transfere às assembleias legislativas a competência para criar municípios. A ideia é impulsionar o desenvolvimento regional de distritos com potencial econômico.
5: A criação de novos municípios tem relação direta com o desenvolvimento regional. Tem distritos e comunidades que comprovadamente têm capacidade de crescer, se desenvolver, gerando renda e progresso para centenas de regiões pelo Brasil. O projeto estabelece critérios claros e responsáveis, assegurando que novas unidades administrativas tenham viabilidade econômica, social e estrutural, garantindo a sustentabilidade e melhor prestação de serviços à população.
3: Sérgio Brito cita como exemplos os distritos baianos de Roda Velha e Rosário para defender a proposta. Segundo o deputado, o projeto estabelece critérios técnicos para a criação dos municípios e pode facilitar o acesso da população a serviços públicos, além de o desenvolvimento regional.
22: Da Vitória, do PP do Espírito Santo, defende a aprovação de projeto que permite transformar a ocupação regular de terrenos de marinha em direito de uso registrado em cartório. Pela proposta de sua autoria, a União permanece como proprietária, enquanto o morador passa a ter o domínio útil do imóvel.
3: Da Vitória explica que a medida alcança ocupantes inscritos na Secretaria do Patrimônio da União com posse pacífica há pelo menos 5 anos. O texto mantém a cobrança anual pelo domínio útil do terreno, além da taxa devida quando esse direito for transferido a outra pessoa.
22: Está pronto para a pauta da Comissão da Amazônia o relatório de Dilvanda Faro, do PT do Pará, ao projeto que amplia garantias em desapropriações por utilidade pública. O texto determina processo prévio e proteção reforçada a comunidades tradicionais e famílias de baixa renda.
3: De acordo com Dilvanda Faro, o projeto supera a lógica patrimonial ao incorporar dimensões sociais, culturais e territoriais, garantindo a manifestação prévia dos atingidos e reconhecendo o valor subjetivo da terra.
22: É de Elmar Nascimento, do União da Bahia, projeto para levar perícias médicas do INSS a localidades de difícil acesso. Entre os critérios previstos estão distância superior a 100 quilômetros da agência mais próxima, problemas de deslocamento da população e demanda reprimida pelo atendimento.
3: A proposta de Elmar Nascimento determina que o atendimento ocorra pelo menos uma vez por mês nessas localidades. Ele explica que, ao cumprir a medida, o INSS poderá utilizar unidades móveis, realizar mutirões, recorrer à telemedicina ou deslocar peritos para os municípios.
18: Meio Ambiente.
22: Gleisi Hoffmann, do PT do Paraná, quer proibir a exportação de animais destinados ao abate ou à engorda para abate no exterior. A medida vale para bovinos, búfalos, ovinos, caprinos, suínos e equídeos e prevê multas de até R$ 20 mil por animal, além de outras sanções para quem descumprir a regra.
3: Gleisi Hoffmann ressalta que a proposta não impede a exportação de animais para reprodução, pesquisa e conservação. Segundo a deputada, a iniciativa amplia a proteção e o bem-estar animal e, ao mesmo tempo, estimula o processamento da carne no Brasil, gerando mais valor e emprego no país.
22: Baleia Rossi, do MDB de São Paulo, defende o projeto que autoriza o sepultamento de animais de estimação em jazigos pertencentes à família do tutor, em cemitérios públicos e privados. Ele argumenta que a proposta reconhece o vínculo afetivo entre os tutores e seus animais.
3: De acordo com Baleia Rossi, o projeto estabelece critérios para o sepultamento dos animais, como a comprovação de que a morte não foi causada por doença infecto-contagiosa. Ele afirma que a medida também exige autorização prévia da administração do cemitério.
22: Mário Frias, do PL de São Paulo, é um dos autores da proposta que endurece as regras de proteção aos animais. A ideia é aumentar as penas para crimes de maus-tratos, tornar esses crimes hediondos e impunitíveis e determinar a perda da guarda dos animais pelos condenados.
3: O texto, que tem apoio de Mário Frias, também prevê educação sobre proteção animal nas escolas, atendimento veterinário público com castração gratuita e a criação de um cadastro nacional de pessoas condenadas por crimes contra animais.
18: Justiça.
22: Está pronto para ir a plenário o projeto que prevê punições para quem interditar idoso de forma abusiva. A repórter Paula Bittar explica a proposta.
6: A Comissão de Constituição e Justiça da Câmara aprovou um projeto que cria sanções civis e penais para quem tentar interditar idosos de forma abusiva ou fraudulenta. O objetivo é impedir que familiares ou pessoas de confiança utilizem processos judiciais de interdição para assumir o controle de bens e rendimentos de idosos que ainda possuem plena capacidade. O relator, deputado Felipe Carreiras, do PSB de Pernambuco, considerou que é necessário garantir o caráter de medida excepcional para a curatela, com o objetivo apenas de assegurar apoio aos que não consigam praticar atos da vida civil de forma autônoma. Para ele, utilizar a medida com finalidade patrimonial e sucessória representa evidente desvio de finalidade e vulnera direitos fundamentais relacionados à liberdade, à autonomia privada, ao patrimônio e à dignidade da pessoa humana. O texto aprovado define a tentativa de curatela por má-fé motivo para excluir o herdeiro da sucessão, resultando na perda do direito à herança. Além da sanção civil, o projeto altera o Estatuto da Pessoa Idosa para aumentar a punição nos casos de apropriação ou desvio de bens. A pena para esse crime, que é de reclusão de 1 a 4 anos e multa, será aumentada de 1/3 até a metade se ele for praticado mediante a instauração de processo de curatela abusiva ou fundada em motivos falsos. A proposta também atualiza termos legais e permite que o juiz reconheça a intenção de enganar de forma mais ágil durante o processo, evitando que a lentidão da justiça beneficie herdeiros de má-fé. A proposta, que cria sanções civis e penais para quem tentar interditar idosos de forma abusiva ou fraudulenta, ainda será analisada pelo plenário. Da Rádio Câmara de Brasília, Paula Bittar.
18: Segurança Pública.
3: Projeto de defensor Stélio Denner, do União de Roraima, inclui na Lei Maria da Penha o monitoramento eletrônico do agressor como medida protetiva de urgência em situações de alto risco à mulher. Segundo o deputado, a iniciativa visa conter a escalada do feminicídio no Brasil.
22: Pelo texto de defensor Stélio Denner, o juiz deverá observar novos critérios para conceder a medida protetiva, como casos de ameaça grave, histórico de agressões e perseguição. O texto também prevê a integração da tornozeleira eletrônica com mecanismos de alerta direto à vítima.
18: Direitos Humanos.
3: Amanda Gentil, do PP do Maranhão, recomenda a aprovação de proposta de emenda à Constituição que inclui a primeira infância como etapa prioritária na proteção dos direitos e garantias das crianças. Relatora da matéria, ela propõe reforçar a obrigação do poder público no desenvolvimento integral até os 6 anos de idade.
22: O substitutivo de Amanda Gentil determina que União, Estados, Distrito Federal e atuem de forma integrada em políticas para a primeira infância. O texto também exige a divulgação dos recursos destinados a essas ações e inclui creches e visitas domiciliares entre as medidas previstas.
18: Educação.
3: Jorge Sola, do PT da Bahia, defende a ampliação das escolas públicas em tempo integral, especialmente no ensino médio. Para o deputado, a política é também uma medida de enfrentamento ao crime organizado, já que é nessa faixa etária que adolescentes são mais vulneráveis ao aliciamento.
7: Oferecer escola de tempo integral, ou seja, segunda a sexta, de manhã e de tarde, o dia todo, com alimentação durante todo o dia, com formação profissional, com qualificação em várias áreas, cultura, esporte, línguas, e você, com isso, permite, né, que esse adolescente tenha uma melhor formação e perspectivas futuras, sendo afastado do risco da cooptação pelo crime organizado.
22: Jorge Sola acrescenta que a Bahia já conta com mais de 70 escolas de ensino médio reformadas ou construídas, com laboratórios, auditórios e espaços esportivos, e que outras 252 serão entregues. Ele aponta que a parceria com o Programa Federal Pé de Meia ajudou a reduzir a evasão escolar.
3: Termina agora o Jornal Câmara dos Deputados, produzido pela Rádio Câmara, com trabalhos técnicos de Wellington Teles e apresentação de Luciana Vieira e Val Monteiro. Boa noite.
22: A Voz do Brasil volta amanhã. Uma boa noite para você.
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1: Boa noite, corujinhas e morcegões, morceguinhas e corujões. Está no ar o Emoções.
2: Marcelo Renato.
1: 8:06, é terça-feira, 15 de setembro de 2026. Temperatura predominante na região, 17 graus, o vento a 6 km por hora, umidade relativa do ar 83% e a probabilidade de chuva 6%. Tem jogo acontecendo aí das quartas de final da Libertadores. O Platense está devolvendo, por enquanto, o placar para o Fluminense do jogo da ida. O Flu venceu por 2-0 e tomou 2 gols já no primeiro tempo. Começando agora o segundo tempo, com 2 minutos, hein? É, tomou um gol aos 29 e um aos 46 do primeiro tempo. E aí, se permanecer esse resultado, fica 2-2 no agregado, vai para os pênaltis. Mas ainda tem um tempo inteiro praticamente de jogo aqui, né? Rapaz, quem passar dessa fase, pega quem passar de Palmeiras e LDU. O Palmeiras venceu o primeiro por 1-0, joga amanhã. O Corinthians também joga amanhã, hein? O primeiro jogo foi 1-1 fora de casa. E amanhã o Corinthians receberá o Estudiantes, 9:30 da noite. O jogo do Palmeiras será às 7:00 da noite. A partir de agora até a 1:00 da manhã, tem Emoções. Vem comigo, que a noite é nossa. 3 de Ataíde e Alexandre.

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0: Alexandre, no triplex de abertura de hoje, rosas e versos, doces palavras e também acordo para sonhar. Ok, a partir de agora até uma, muito sucesso para você. E o Flu diminuiu, hein? Tá 2-1. Canóbio marcou para o Fluminense. Muito bem, seu Marcelo Renato. Vamos aqui às primeiras participações e a primeira do Ricardo da Malmita. Boa noite, Ricardo.
1: Boa noite, Marcelo, beleza?
0: Beleza.
1: Tô de novo aqui. Toca pra nós hoje aí, Christian Hoff, 10 minutos. Agradecendo minha esposa Marta, pessoal da Santista aqui em Santinácio. Vou tributar esse roteiro aí. Rádio Carinho.
0: Rádio Amor, obrigado, meu querido. Silvinha do Moradas, boa noite, Silvinha.
2: Olá, Marcelo, tudo bem?
0: Bom.
2: Boa noite. É Silvinha do Moradas 2. Toca a música com César, Minotti e Fabiano. Não era eu. Beijo pra você e pra toda a galerinha. DBC FM, Rádio Carinho.
0: Rádio Amor, beijo, Silvinha. Creuza com R, ela quer ouvir Se Não Tivesse Ido, Bruno Marrone. A música do Gustavinho. Boa noite, Marcelo. Ontem você nos abandonou, mas já está de volta. Beijão, ô Creuzinha, ô Creuzinha, ô Creuza com R. E um abraço pro Marcelão aí, seu esposo. Ontem foi a Juju, né? Minha folga referente ao dia 7 de setembro. Ok? Obrigado, minha querida. Maria Aparecida, da Vila Prado, tem dois áudios aqui. Vamos no primeiro.
3: Boa noite, Marcelo.
0: Deixa eu ver o segundo.
3: Marcelo, toca.
0: Peraí. E agora? Vou soltar os dois aqui.
3: Toca pra mim, Christian Ralph. Você é minha fã. Ai. Nossa, esqueci o nome.
0: Você não me ensinou a te esquecer, eu acho.
3: Marcelo, toca pra mim, Christian Ralph. Chora, peito. Ah, eu chora, esqueci peito. O nome da outra. Beijo no seu coração. Maria Aparecida da Vila Prado. Rádio Carinho.
0: Rádio Amor, eu acho que você ia pedir. Você não me ensinou a te esquecer. Mas eu toco chora peito. Boa noite, Marcelo. Manda um alô aí a Dilson, Nilza, Natália, Zezinho, Sabadini, Zé Brilhante, Osmar Ângelo, Zé de Oliveira também. E mandou a foto aqui da camisa. Essa foto é feia. Você já quer me tirar o entusiasmo no começo do programa? E quem botou na sua cabeça ser bonito, Adilson? Ele pôs a camisa do Flamengo para me provocar aqui e mandou a foto. Foto feia. Oi, essa aqui é a Cida do final 1952. Boa noite.
4: Boa noite aí, DBC. Aqui é a Cirlei do 29. Põe um modão aí pra gente ouvir. Eila lá, hein? Maravilha ouvir sua voz.
0: Obrigado, Cida. Quem tá com a gente também aqui, deixe-me ver, não sei quem que é, Bilarmino.
5: Meu querido Sabiá Reis, uma moda amanhã cedo.
0: Pedindo pro Sabiá Reis, que já foi embora, botar uma moda amanhã cedo. Aí é complicado, não tem como, hein? Tem que ser na hora aí, tá bom? Quem tiver no ar, é na hora que você manda. E Vair tá com a gente também. Aqui o Timóteo.
6: Boa noite, meu amigo Marcelo Renato.
0: Boa noite.
6: Olha pra mim hoje aí, Thierry. Hackearam, meu, se tiver aí. Manda pra toda a galera que tá ouvindo aí, pra você também, meu amigo. E é isso aí, Rádio Carinho. Um abraço.
0: Valeu, meu querido. Se tiver aqui, eu mando, hein? Reinaldo Faria. Boa noite. Reinaldo de Santa Rita, do Passa Quatro. Boa noite. Tô curtindo, hein? Sempre ligadinho aqui. Valeu. Mari Mendes, a prima da Simone Mendes. Boa noite, Marcelo. Ótimo. Emoções pra todos nós. Obrigado, minha querida. Danilo.
7: Boa noite, Marcelo Renato.
0: Boa noite.
7: Aqui é o Danilo de Ribeirão Bonito. Gostaria de oferecer uma música para todos da chácara do seu Gilberto, para o Daniel, para a Lurdinha, para o Tonho, para o seu Paulo, para o André, para o Neto, para a Toninha.

0: Nossa, Marcelo, ontem eu cheguei mais tarde, aí eu cheguei e vi uma moça, era Juju, mal levei um susto, falei, nossa, cadê meu amigo Marcelo? Mas ela falou que você estava descansando e voltava hoje. Ô Marcelo, você não pode ir embora não, que você é nosso amigo aqui, hein? Apesar da Juju ser uma querida, uma gracinha, uma fofa, mas você é um cara das emoções, entendeu? A gente precisa de você, amigo. Nem pensar em ir embora, hein? Só descansa de vez em quando e volta correndo. Um beijo, ótima semana para todo mundo. Fica com Deus e sigo daqui na Rádio Carinho Rádio.
1: Rádio Amor. Mas há controvérsias, viu, Odri? Porque. Deixa eu pôr o José Paulo primeiro aqui.
2: Timóteo.
3: Boa noite, boa noite, boa noite, minha. José Paulo, ouvindo para Laranjeira, Aracoste. Estou passando para dizer a vocês, e todos os ouvidos, uma feliz e abençoada noite de terça-feira. DBC é do Carinho.
1: Rádio Amor. Odri, tem controvérsias, porque tem um carinha aí que é um traíra. É, porque ele só me ouve até às 10 da noite. Olha lá, hein? Quando chega às 10, até às 10. E ele ficou com a Juju até a 1 da manhã ontem. É, o dia inteiro ele ficou mandando mensagem para mim. Eu vou fazer o suporte da Juju. Eu vou ficar aqui atento, dar o suporte para Juju, né? É, se ela precisar de alguma coisa, São Carlos é perto. O tal do Renatinho, rapaz, pensa num traíra.
4: Para Marcelo Renato, boa noite. Boa noite. Boa noite. Boa noite. Um abraço aí, o Rick Barba. E dá um abraço aí, Juju aí. DBC FM, Rádio Carinha, Rádio Amor.
1: É, e a mãe dele falou, é verdade, Marcelo, com você ele fica até umas 9h30, um pouquinho depois das 10, só para mandar alô pro Serginho, com a Juju ele foi até a 1h, até a 1h. Ah, cria vergonha na cara, Renatinho. Eu que sou o seu amigo, que já toquei a coleção do Roberto Carlos inteirinha para você, e você me traindo desse jeito, nunca mais. 10 minutos, Christian e Ralph.

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13: Oito horas e 36 minutos, vamos que vamos em frente, que é atrás, vem gente, quem vem aí, Marcelo Cigano, boa noite MR, boa noite Cigano. E aqui quem é, deixe-me ver, Luiz Carlos, deixa o Luiz Carlos falar, hein?
14: Boa noite, Marcelo, manda um modão pra nós do Leonardo Zé Rica aí, Marcelo. Boa noite, Luiz, que de América Brasileira que foi tido, passando em frente aqui com a Peixe Preto, sentindo Mineira.
13: Valeu, meu querido, um abraço, viu? Boa noite, campeão. Deus abençoe. Claudemir Borges. Obrigado, meu querido. Ao nosso querido Arlindo Aparecido Alvaredo. Boa noite, amigo Marcelo Renato. Estão te chamando de Sabiá Reis. Agora você virou cachaceiro. Pois é, eu sou cervejeiro e uísqueiro. Cachaceiro eu não sou. É, já abri o meu... eu nem vou falar nada. O Valdir está no 22º frasco de Benilaipe. Esse ano, já é, deve estar passando 60 aí na contagem geral. Eu estou nesses últimos 4 meses, eu estou no 4 litros de cavalo branco. Vamos embora então, quem vem aí, Marcelo? Renatinho está ali, Adri. Marcelo, é sério que o Renatinho fez isso? Foi a emoção do momento, o Renatinho te ama muito. Ah, sei não, viu? Joana Gonçalves, boa noite, Marcelo, se possível, toca Passo Livre, Passe Livre. Eu ia tocar agora um Teodoro Sampaio, daqui a pouco. Eu tinha colocado Vou Beber de Novo, então vou tocar Passe Livre, ok? Que aí eu já mando pro nosso querido amigo que tá ouvindo a gente aí, José Paiva, que ele gosta muito, ele mandou alô, não pediu, mas eu escolhi. Eu vou tocar esse narrado aqui, ó. Daqui a pouquinho, então, Passe Livre, tá bom, minha querida Joana Gonçalves? Zé Roberto de Cravinhos, boa noite, Zé.
15: Ô, Marcelão, boa noite. Acabou a mamata, hein? Vamos trabalhar, moço. E eu queria pegar uns 3 dias assim de folga, hein, rapaz? Vazar na braquiária. Tá tudo certo, né, Marcelo?
13: Graças
15: então, toca
13: a
15: pra
13: Deus.
15: Nós aí hoje, ó. A volta, Robertão. Beleza?
13: Beleza.
15: Manda pra toda a galera te ouvindo aí. Valeu, meu amigo. Um abraço a você e um abraço a todos. 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
13: Rádio Amor. O Rick Baba acho que foi pra praia. Ele ia passar em Campinas pegar a tia dele. Parece que é ele, a mamãe e uma tia pra praia. É, de vez em quando ele vai lá. É, ele costuma ir muito para Cabo Frio, para onde ele foi, eu não sei. Cipriano, boa noite, Cipriano.
0: Que saudade do Marcelo. Boa noite, Marcelo, meu irmão, meu companheiro. Deus que abençoe aí sua terça-feira aí, irmão. Fica com Deus. Manda um abraço pro Zé Brilhante lá, que o Santos dele tá ficando bom agora, irmão. Abraço, irmão.
13: Eu concordo plenamente. O Santos jogou muito no último jogo aí, com a chegada do Cebolinha, coisa e tal. O time tá entrosando. Jogou bonito o Santos contra o Cruzeiro. Ganhou 2-1, mas merecia. O goleiro do Cruzeiro jogou muito, defendeu muito. Bom goleiro, hein? Colocou o Cássio no banco. Boa noite, querido MR Poser, tudo bom? Manda um abraço pro Normando, Luiz Roda, Zetinho, Manuel Borges, o Thiago Lopes, Renatinho, Rick Baba e pra Joana Gonçalves. É nóis, valeu, meu querido. Paulo Mariolo, boa noite, Paulo.
16: Boa noite, Marcelo, tá bom, meu amigo?
13: Bom.
16: Tamo junto, hein? Ô, Marcelo, quero agradecer sua presença no nosso Emoções, hein?
13: Obrigado.
16: Paran, paran. DBC FM, Rádio Carinho.
13: Rádio Amor.
16: Poser.
13: Poser. Silvinha. Eu ouvi o Renatinho ontem aprontando, Marcelo. Obrigado. É. Disse que ele fez uma parceria com o Rick, né? A Juju me contou depois. Ela entregou todo mundo. Luzia Ribeiro.
17: Boa noite, meu querido. Ótimo trabalho. Que Deus te abençoe grandemente. Por favor, toca pra nós. Perder você é abraçar a solidão. Obrigada, DBC FM, Rádio Carinho.
13: Rádio Amor, perder você é abraçar a solidão. Chico Rei Paraná. Bonita essa música, hein? Selma tá com a gente também, Marcos Oliveira também, a Regina, o nosso querido Newton Lujan. Fala, Newton.
18: Boa noite, Marcelo Renato. É o Newton. Toca uma do Paulo César pra nós aí. Amanhã tem Corinthians, hein? Já pode se preparando.
13: O que mais você mandou aqui embaixo?
18: Ô, Marcelo, deu uma escorregada aí no cervejeiro, hein? Rapaz.
13: Não entendi. Mas vamos que vamos. Joana Gonçalves com a gente também. É, Lupércio, boa noite, garoto. Uma noite abençoada pra você. Bom trabalho, abraço, Lupércio, filho de Brotas. Valeu, Lupércio. É, Alana Guedes. É, a Alana tá feliz com o time dela. Não é Cele Santos, o pessoal tá chamando de Santástico já. Já tá chamando de Santástico. Tá bom o time, viu? Eu gostei, eu vi os melhores momentos. É, o Palmeiras ganhou do São Paulo 2-0 e o Santos ganhou 2-1. Eu fiquei mais atento ao o jogo do Santos, foi muito mais interessante. Os melhores momentos do que o meu time. Meu time perde muito gol. O do Santos não foi que ele perdeu o gol. O goleiro é bom, hein? É. Goleiro bom, o menino lá do Cruzeiro. Então é o seguinte, cadê a Odri? Você falou do Renatinho, que acontece o seguinte, o Renatinho ele é muito fã da Juju, né? Ele é fã, ele é muito fã da Juju, igual o Leandro é da Lana. A Lana tá ouvindo a gente também. E aí o que acontece? Teve a nossa festa lá no Saltão. E a Grazi e o Alessandro, eles não poderiam ir. E o Renatinho, não, eu quero ir porque eu quero ver a Juju, não sei o quê. Aí ele falou, não, mas não vai dar pra gente ir, a gente tem compromisso, coisa e tal. Aí sabe o que ele fez? Ele pegou um paraquedas e pegou um caiaque. E ele foi pelo rio. Ele foi pelo rio. E o paraquedas pra quê? Porque a hora que ele chegou lá na Cachoeira do Saltão, ele foi com o caiaque com tudo, assim. Aí ele largou o caiaque e abriu o paraquedas, porque a cachoeira é alta lá do Saltão. Tem 425 metros e 66 centavos. E aí ele foi na festa. Aí o Lê e a Grazi teve que buscar ele, né? Depois, ele encheu a cara lá. Encheu a cara de Coca-Cola. O Adriano Tchunai, boa noite, MR. Boa noite, Adriano. Eita, nós, esse relatinho dá trabalho, hein? É, então, já esperava essa traição dele.
19: Assim você me quebra, mas sério, cadê o Rick Baba? Cadê o Rick Baba? Ontem eu fiquei a GG até uma da manhã, hein, Marcelo Renato?
13: Eu tô sabendo já, você não precisa se autodelatar. Eu já tô sabendo, tá bom? Ou seja, a nossa amizade tá por um fio. Porque comigo você fica só até as 9h30. Não, até as 10h10, Marcelo. Até as 10h10, para mandar um alô pro Serginho, né? Quero ver hoje, hein? E aí, agora, como é que foi, Marcelo? Então, aí ele chegou com um caiaque amarelo dele assim, aí ele deixou o caiaque ir na cachoeira. A hora que o caiaque caiu, saiu do corpo dele, ele abriu o paraquedas e aí foi só chuá, chuá.

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0: Ok, 46 minutos do segundo tempo, Platense 2, Fluminense 1, no agregado 3-2 para o Flu. E o juiz deu até 51, tá com 46, hein? O Fluminense com esse resultado vai passando para a semifinal da Libertadores. Muito bem. Adriano Tchurmai, boa noite, MR. Tô na área, se derrubar é pênalti, se bobear é gol. Luiz Carlos com a gente. E essa gravação que nós ouvimos aí de Cascatinha e Ana, hein, Luiz? Hã? Deve ser de 1900 e lá vai pedrada, né? Guaraná de rolho, o pessoal falava. É, grande Cascatinha e Ana, sucesso que perdura até hoje, bom demais. Pois é, foi em homenagem ao Renatinho, que foi de caiaque lá pro Saltão. É, tem um rio que passa perto da casa dele e vai desbocar lá na Cachoeira do Saltão. Aí ele pegou o mapa e falou, eu vou por aqui. Boa noite, Marcelo, querido. Paz e luz, é a Célia Arruda. A Joana agradecendo, ela que pediu passe livre com o Teodoro Sampaio, que foi pro nosso querido José Paiva também, que é muito fã, mas ele mandou outro áudio.
1: Dá um abraço, Marcelo do Posto.
0: Marcelo do Posto, hoje acho que ele deve estar dormindo, hein? Sei não, hein? Muito bem, vamos que vamos. E a temperatura no balanço das horas, tudo pode mudar, mas não mudou não. Continua 17 graus e eu quero ver amanhã, hein? Eu estava esperando, quero ver como é que vai ser amanhã. Deixa-me ver aqui se já tem... Mais ou menos, não vou adiantar o expediente do Gustavinho, que ele que passa pra gente, mas só para eu matar uma curiosidade aqui, que eu tava esperando muito sol para quarta-feira. Hoje já foi bom, né? Eu caminhei no sol, hein? Hoje foi bom. Deixe-me ver amanhã, quarta-feira, já tenho em mãos aqui. É, não vai ser essas coisas não, hein, Marcelo? Pois é, rapaz, não vai ser o que eu esperava não, hein? Muito bem. Vamos lá então. O que vem agora, Marcelo? É o Eduardo Costa e depois o Bruno Marrone. Imagina eu e se não tivesse ido. E aí a gente já encerra com Christian e Ralph. Chora peito.

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